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0: Valeu, Murilo Rum.
1: Valeu, amanhã.
0: Valeu, Murilo.
1: Que delícia, tamo cara, junto. Tem que respeitar.
0: Que isso?
1: Moda boa, que moda boa, que moda boa.
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0: zero hora.
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2: 7h30. 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
0: 11 horas e 1 minuto.
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2: Bom dia. 11:02. Está no ar Cidade em Revista, edição do dia 16 de julho de 2026. Luiz Carlos de Freitas e junto com toda a nossa equipe vamos levar até o seu conhecimento os principais fatos, informações, reportagens que são destaque no nosso município e na região. Acompanhe o trabalho de entrevistas e reportagens de Graziela Mello, Elison Gonçalves e Zezinho Rodrigues, trazendo os assuntos que movimentam a cidade. E nas notícias do Complexo Policial, a apuração é com Donizete de Almeida. Fique conosco, se informe, participe. O Cidade em Revista está no ar. Quinta-feira, dia 16 de julho, é dia de lembrarmos aí de David Castro Xavier, aniversariante de hoje no Parque Jussara. Luiz Carlos Lemes no Congonhal e Maria José da Silva Nelly em Cruzília, Minas Gerais. A todos votos de muitas felicidades. Vida longa aos nossos homenageados.
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2: Pois é, começamos a falar de Três Corações para esta quinta-feira. O dia começou com bastante frio na cidade. Os termômetros registraram mínima de 7 graus nas primeiras horas da manhã e a sensação térmica ficou ainda mais baixa em alguns momentos, chegando a 6 graus. Para sair cedo de casa, o agasalho obviamente foi indispensável. Ao longo da tarde, o sol aparece e ajuda a elevar as temperaturas de forma gradual. Mas o frio continua predominando nesta época do ano. A máxima prevista para hoje é de 21 graus, com tempo firme e sem previsão de chuva durante todo o dia. Portanto, quem precisa resolver compromissos, trabalhar ao ar livre ou até mesmo aproveitar o horário do almoço para caminhar, pode contar com condições favoráveis. A umidade relativa do ar segue elevada no período da manhã, alcançando 98%, o que favorece a formação de nevoeiro em alguns pontos do início do dia. Com o avanço da tarde, a tendência é que esta umidade vá reduzindo, comportamento típico do inverno. Por isso é importante manter a hidratação ao longo do dia, mesmo sem aquela sensação de calor. Outro destaque é a qualidade do ar, que permanece muito boa. O ar limpo favorece a prática de atividades físicas ao ar livre e também é um bom momento para aproveitar alguns minutos de exposição ao sol, sempre com os devidos cuidados para estimular a produção de vitamina D. Agora, quando o assunto é chuva, o cenário continua praticamente o mesmo. Julho, tradicionalmente um dos meses mais secos do ano em Três Corações, a média histórica para o mês é de 19 milímetros de precipitação. E até nesta quinta-feira, dia 16, foi registrado apenas 1 milímetro de chuva, o equivalente a cerca de 5% do volume esperado para todo o mês de julho, mostrando que o período da estiagem segue predominando a região. A recomendação é manter os cuidados típicos do inverno, hidratar-se bem, usar roupas adequadas nas primeiras horas da manhã e durante a noite, ao redobrar a atenção com crianças, idosos e pessoas que sofram com problemas respiratórios, já que o tempo seco costuma favorecer o desconforto e o agravamento dessas condições. Olha, reforçando então a previsão para hoje em Três Corações, mínima de 6 graus, máxima de 21, tempo firme, sol entre poucas nuvens e nenhuma possibilidade de chuva. Uma quinta-feira típica de inverno no sul de Minas Gerais. 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Especialista alerta que consumo de café pode agravar sintomas de rinite durante o inverno. Multirão entrega cerca de 500 aparelhos auditivos e pacientes de Três Corações e região. Folias de Reis devem ser cadastradas na Casa da Cultura de Três Corações. Prefeitura explica a retirada dos totens de segurança em Três Corações. Festa Julina da Igreja São Jerônimo será realizada no dia 25 de julho. Campanha Troco Solidário transforma pequenas doações em apoio à Vidação. Equipe Master Solidário faz balanço do jogo beneficente realizado no Canto do Rio. Novo Conselho Municipal de Assistência Social toma posse para o biênio 2026-2028. Moradora do Vila Bela 2 reclama da falta de iluminação pública no bairro. A Assembleia aprova projetos que estabelecem limites para cachês artísticos pagos por prefeituras. E ao final dessa edição, as ocorrências policiais com o repórter Donizete de Almeida. Fique conosco, está começando Cidade em Revista.
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2: 11 horas e 7 minutos. O primeiro assunto de hoje é oportunidade de trabalho. A Prefeitura de Três Corações está com inscrições abertas para um processo seletivo destinado ao preenchimento de vaga para cargo de psicólogo. A seleção é voltada a profissionais da área que atendam os requisitos previstos no edital. Este processo estabelece critérios para inscrição, análise dos candidatos e demais etapas necessárias para contratação. Quem tiver interesse em participar deve ficar atentos aos prazos, às documentações exigidas e à orientação prevista no processo seletivo. Vamos trazer todos os detalhes sobre as inscrições, os requisitos para concorrer à vaga e as informações importantes para os candidatos. É Maria Letícia Brito Santos que vai falar conosco. Ela é agente de gestão administrativa.
1: Bom dia, ouvintes. Meu nome é Letícia. Sou servidora da Secretaria de Administração e Recursos Humanos da Prefeitura de Três Corações. E venho lembrar que as inscrições para o processo seletivo de psicólogo já estão abertas. Os interessados podem se inscrever diretamente no site da Prefeitura até o dia 26 de julho. Para participar, basta acessar o portal, clicar na aba Processo Seletivo e realizar a inscrição. Vale lembrar que o processo seletivo está com formato novo. Toda a documentação exigida deve ser anexada diretamente na plataforma. E as convocações e demais comunicados serão publicados exclusivamente pelo site da Prefeitura, garantindo mais praticidade, transparência e agilidade. Se você atende aos requisitos do edital, não perca essa oportunidade. Acesse o site da Prefeitura, faça sua inscrição e participe. Boa sorte a todos os candidatos.
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2: Com a chegada dos dias mais frios, aumenta também o consumo de bebidas quentes, principalmente do tradicional cafezinho, que faz parte da rotina de muitos brasileiros. Mas o que pouca gente sabe é que, em alguns casos, o café pode contribuir para o agravamento dos sintomas da rinite e de outros problemas respiratórios. Você sabia disso? Especialmente em pessoas que já convivem com as alergias. No inverno, o tempo seco e as baixas temperaturas já favorecem crises de rinite, sinusite e outras doenças respiratórias. Por isso, é importante conhecer que hábitos podem aliviar ou intensificar esses sintomas e quando é necessário procurar uma orientação médica. No Momento Saúde de hoje, vamos entender melhor a relação entre o consumo do café e as doenças respiratórias, além, claro, de trazer orientações importantes para enfrentar o inverno com mais qualidade de vida.
4: Então vamos lá. Primeiro motivo que o café pode atacar a rinite. Sabe qual que é, pessoal? Muitas pessoas têm refluxo gastroesofágico pelo café. Como assim? Que é o ácido do estômago que sobe para a garganta e incomoda. Só que daí, pessoal, é um caso de um paciente ter muito refluxo, a ponto desse ácido que está lá no estômago subir bastante e chegar na região nasal. É, pode chegar tão intenso que deve inflamar essa região e provoca congestão nasal, coriza também, às vezes até a secreção, tá? Principalmente aquele paciente, aquela pessoa que adora tomar o cafezinho à noite. É, porque favorece o quê? Ter o refluxo ao deitar, tá? Então, se você observar isso, veja se você não está exagerando muito no café, está dando mais refluxo em você, observe se tem muita azia, queimação, e veja se não tem uma relação também com a sensação de estar congestionado teu nariz também, tá? Principalmente se você tiver com uma barriguinha mais avantajada, que pode favorecer você a ter mais refluxo. E o café é um grande componente, tanto ele por si só, mas ele também libera o esfíncter esofágico, que vai favorecer subir esse ácido, tá? Segunda situação, é o que você deve adorar o teu café, pessoal. Sabe o que que é o motivo? É aquele cheirinho, aquele cheirinho de café bem passado, né? Aquele cheirinho de aroma, que às vezes as pessoas hoje compram vários tipos de cafés, de vários aromas, sabores. É, muitas pessoas podem ter crise de rinite por odores, tá? Incluindo do café, também perfume, produto de limpeza, fumar cigarro. Então, esse odor do café pode ficar coçando o nariz, coriza e congestionar o nariz, tá? Então, aconselho, então, você não ser você que faça o café, fica aquele contato mais próximo, for passar, se você gosta de passar o café, né? Às vezes, só com aquelas pastilhinhas lá, pode ser um pouco menos forte aquele odor do café, tá bom? E veja se isso pode te melhorar ou não. Outra dica que você pode fazer, que tá no ambiente, tá aquele cheiro de café e você gosta muito, lavar o nariz com soro, tá? Meu conselho, não com a garrafinha, tá bom? Mas pode ser com a latinha, tá? Como que seria? Fazer a lavagem com mais frequência, tem a ponteira lá dentro, vira pro lado, aperta e segura 4 segundos. Por que vai fazer? Isso vai hidratar seu nariz, vai remover as impurezas, incluindo o odor ali que você possa estar incomodado, tá bom? Você não vai precisar parar com o teu café. Terceira situação, que o café pode atacar a tua rinite. Quem que toma café frio ou café gelado, correto? O pessoal quer um cafezinho quente, se possível pelando, aquele com vaporzinho e tudo mais, né? Só ter cuidado com não queimar a boca. O calor, o vapor, a mudança de temperatura, muitas pessoas têm sintoma de rinite. Isso inclui o cafezinho, o chá, também mudança de temperatura pelo ar-condicionado, pelo clima, então esse odor, você sentir aquele calor, aquele vapor, até às vezes sair do banho quente para o frio ali já dá rinite em você, que é coriza, congestão nasal. E o que aconselho? Não deixar muito quente o teu café. Isso pode ser uma solução para você. Doutor Paulo, eu não consigo tomar café, eu quero tomar café, tem outra opção, além de ser mais morno. Você pode, talvez, utilizar medicações nasais uma meia hora antes de tomar esse café. Tem essa opção, tá? Mas daí tem que conversar com o teu médico para ele te orientar qual medicação que é essa. Pode ser consulta online para telemedicina, consulta presencial. Você vai conversar com ele até explicar um pouco mais, que tenho certeza, não é só o café que deve atacar a tua rinite. Talvez tenha que fazer exames de alergia, para ver se tem alergia a ácaro também, a pólen, a fungos, animais, ver se não tem indicação da vacina, rinite em gotinhas. Então tem muitas explicações para ele passar. Aqui mais um cenário que talvez você não saiba, do café realmente pode. Eu tenho visto cada vez mais pacientes no consultório reclamando isso aí e também se não orientar eles têm visto melhoras, tá bom? Claro, a grande maioria não parou no café, um outro sim que não sentia necessidade, mas agora eles estão ajustando, tá bom?
2: Ok, ainda no momento saúde, mas agora outro assunto, a audição desempenha um papel fundamental na comunicação, na convivência social e até na qualidade de vida. Claro, quando a perda auditiva não é tratada, atividades simples como conversar com a família, acompanhar uma reunião, assistir a televisão ou até ouvir um aviso importante pode se tornar um grande desafio. Por isso, o acesso ao diagnóstico e os equipamentos de reabilitação faz toda a diferença na rotina de quem precisa desse tipo de atendimento. Três Corações, por exemplo, a iniciativa está ajudando a mudar essa realidade. Durante todo o mês de julho, a Secretaria Municipal de Saúde realiza no Centro Especializado em Reabilitação, o CER4, um mutirão para a entrega de aparelhos auditivos destinados a pacientes que aguardam na fila de espera. Ao todo, cerca de 500 aparelhos auditivos serão entregues a moradores de Três Corações e também de municípios da macro-região atendida pelo serviço. A expectativa é reduzir a demanda reprimida e garantir assim que essas pessoas tenham acesso aos equipamentos de forma mais rápida, permitindo o início ou a continuidade do processo de reabilitação auditiva. Para muitos pacientes, receber um aparelho auditivo representa muito mais do que melhorar a capacidade de ouvir. Significa recuperar a autonomia, voltar a participar de conversas, compreender melhor o que acontece ao seu redor e retomar as atividades do cotidiano com mais segurança e independência. Essa mudança também beneficia familiares e cuidadores, já que uma comunicação mais eficiente fortalece os vínculos e melhora, com certeza, né, tudo. Especialistas lembram que a perda auditiva pode atingir pessoas de todas as idades. Ela pode surgir de forma gradual em consequência do envelhecimento, da exposição prolongada a ruídos intensos, né? E de algumas doenças ou até mesmo por outros fatores de saúde. Em muitos casos, os primeiros sinais passam despercebidos. Entre eles estão a necessidade de aumentar constantemente o volume da televisão, a dificuldade para entender conversas, principalmente em ambientes com muito barulho, a sensação de que as pessoas estão falando baixo demais ou de forma pouco clara. Por isso, ao você perceber esses sintomas, é importante procurar a unidade de saúde para uma avaliação e, se necessário for, receber encaminhamento para atendimento especializado. Quanto mais cedo o problema é identificado, maiores são as chances de adaptação ao tratamento e da preservação da qualidade de vida. Além da entrega desses aparelhos, o atendimento realizado no centro, 4, inclui orientações sobre a utilização correta dos equipamentos, ajustes individuais e acompanhamento durante o período da adaptação, garantindo que cada paciente possa aproveitar todos os benefícios proporcionados por essa tecnologia. Com esse mutirão, a Secretaria Municipal de Saúde vem reforçar o compromisso de ampliar o acesso aos serviços especializados, reduzir o tempo de espera e promover mais inclusão, autonomia e qualidade de vida para centenas de pacientes que agora terão uma nova oportunidade ouvir melhor e participar de forma mais ativa das atividades do dia a dia. Eis aí uma boa notícia, fique atento, as mudanças estão por chegar. 11:18.
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2: 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Olha o assunto.
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2: Perdão, 11:19. O assunto agora é o assunto agora é educação e atenção aos estudantes que pretendem ingressar no ensino superior ou continuar os estudos em uma faculdade particular com apoio dos programas do governo federal. Nesta semana, há novidades tanto para quem deseja participar do Fundo de Financiamento Estudantil, o FIES, quanto para os candidatos inscritos no programa Universidade para Todos, o ProUni. Enquanto o FIES segue com as inscrições abertas para o segundo semestre deste ano, o ProUni já divulgou o resultado da primeira chamada e os estudantes pré-selecionados precisam ficar atentos aos prazos para a comprovação das informações e a entrega das documentações. Quem reúne as principais orientações explica que pode participar, quem pode participar e destaca as datas que os candidatos não podem perder é o repórter Elison Gonçalves.
5: Quem pretende ingressar no ensino superior privado com apoio de programas do governo federal precisa ficar atento. Nesta semana, duas atualizações importantes movimentam o calendário dos estudantes. As inscrições para o Fundo de Financiamento Estudantil, o FIES, seguem abertas, enquanto o programa Universidade para Todos, o ProUni, já divulgou o resultado da primeira chamada. Começando pelo FIES, os interessados têm até sexta-feira, dia 17, para fazer a inscrição exclusivamente pela internet, por meio do Portal Único de Acesso ao Ensino Superior. Para acessar o sistema, é necessário utilizar uma conta gov.br. O FIES é destinado a estudantes que desejam financiar cursos presenciais de graduação em instituições particulares de ensino superior que tenham a avaliação positiva do Ministério da Educação. O programa permite que o aluno realize o curso e faça o pagamento do financiamento conforme as regras estabelecidas pelo governo federal. Para participar desta edição, é preciso ter realizado pelo menos uma edição do Enem a partir de 2010, ter obtido média igual ou superior a 450 pontos nas provas objetivas, não ter zerado a redação e possuir renda familiar mensal bruta de até 3 salários mínimos por pessoa. Candidatos que fizeram Enem apenas como treineiros não podem participar da seleção. Outra prioridade do programa é atender estudantes que ainda não concluíram uma graduação e que nunca utilizaram outro financiamento estudantil. Além das vagas ofertadas inicialmente, o Ministério da Educação também poderá disponibilizar vagas remanescentes ao longo do processo seletivo. O cronograma já está definido. O resultado da chamada única será divulgado no dia 30 de julho. Os candidatos pré-selecionados deverão complementar a inscrição entre os dias 31 de julho e 4 de agosto. Já quem não for convocado inicialmente ainda poderá ser chamado pela lista de espera, que ficará ativa entre os dias 7 e 24 de setembro. Agora vamos falar sobre o ProUni. Também nesta semana foi divulgado o resultado da primeira chamada do programa Universidade para Todos, que oferece bolsas de estudo integrais e parciais em instituições privadas de ensino superior. A lista dos candidatos pré-selecionados já está disponível no Portal Único de Acesso ao Ensino Superior. Mas atenção, aparecer na lista não encerra o processo. Agora começa uma etapa muito importante. Os estudantes convocados precisam comprovar todas as informações informadas durante a inscrição. Esse procedimento deve ser realizado diretamente na instituição de ensino onde o candidato foi pré-selecionado, respeitando as orientações de cada faculdade. O prazo para entrega da documentação vai até o dia 24 de julho. Caso a documentação não seja apresentada dentro do período estabelecido, o candidato perde automaticamente a vaga conquistada. Quem não foi selecionado nesta primeira chamada ainda terá uma nova oportunidade. A segunda chamada está prevista para o dia 5 de agosto. Depois disso, haverá ainda a lista de espera. Para participar dessa etapa, será necessário manifestar interesse nos dias 26 e 27 de agosto, com divulgação do resultado previsto para 1º de setembro. Tanto no FIES quanto no ProUni, a recomendação é que os estudantes acompanhem diariamente o Portal Único de Acesso ao Ensino Superior e fiquem atentos aos prazos. Perder uma etapa, seja de inscrição, convocação ou entrega de documentos, pode significar a eliminação do processo seletivo. Com informações direto da redação para o Cidade Revista, repórter Elison Gonçalves.
2: Muito obrigado, Elison Gonçalves. Agora vamos falar de cultura, uma tradição que faz parte da identidade de muitas comunidades de Três Corações e da região. A Associação Tricorjana de Folia de Reis está orientando os grupos a realizarem o cadastro das folias na Casa da Cultura. O objetivo é atualizar o levantamento das companhias em atividade no município, fortalecer a prevenção dessas manifestações cultural e facilitar a organização de futuras ações voltada aos foliões. Quem traz os detalhes e faz esse importante chamado aos representantes das folias é o presidente da Associação Tricorjana de Folia de Reis, Carlinhos, conhecido como Buião. É o Carlinhos Buião que vai falar conosco.
6: Está acontecendo, está sendo todas as folias de reis, estão sendo preparadas esse ano para fazer inscrição sobre a PNAB, entendeu? Para poder ter direito daquela ajuda que vem. Então é obrigatoriamente todos fazer essa ficha, entendeu? De aprovação, para ver se todos são aprovados para receber essa ajuda.
7: Ô Carlinhos, tem prazo da fazer aí o cadastro?
6: É, encerra agora, no fim do mês, agora encerra. É o tempo de avaliação que eles vão ter depois, para avaliar todas as folhas de reis que foram inscritas, para poder dar um parecer final, entendeu? Então nós temos aí até no final do mês para entregar todas as declarações lá, entendeu? Prontinha, feita no capricho, que o pessoal entender, entendeu? Para poder, eles poderem avaliar lá.
7: E hoje temos aí quantas folhas de reis já para ser cadastrada?
6: Nós estamos com um total de 28 companhias de reis se cadastrando, entendeu? Acho que duas parou esse ano, ficou bem parado, então tá 28 companhias de reis mais ou menos registradas.
7: Ô Carlinhos, quais são os documentos que as folias devem entregar?
6: A documentação até que não está difícil não, entendeu? É justamente o CPF, CNPJ, se alguém tiver, ou o CPF da do folia de reis, entendeu? O endereço do representante. Então, essas são coisas básicas. As perguntas que estão sendo feitas é que está sendo difícil. Então, muita gente, o pessoal quer entender o seguinte, a maioria dos foliões são pessoas de idade, são pessoas da antiga, entendeu? Então, vem com muita burocracia, muita coisinha, perguntas muito complicadas para poder responder. Coisa, por exemplo, que eu acharia que a Casa Cultura tive que ter deixado a pessoa responsável por isso para poder direcionar mais fácil, certo? Mas nós estamos com o Diego está nos ajudando aí, entendeu? O Diego é um componente de Fulião, ele conhece bem as regras, e ele está fazendo essa inscrição do pessoal, entendeu? Eu agradeço muito o esforço dele, que está dedicando para isso tudo aí. Espero que dê tudo certo no final para não acontecer imprevisto para ninguém.
7: E a Casa da Cultura tem alguma pessoa, algumas pessoas que possam ajudar a Casa Fulião?
6: Procurei o Juvenil, ele me orientou mais ou menos como era para ser feito, e eles lá não estão fazendo. Eu acharia que eles deveriam também dar esse apoio, porque o Diego está indo sozinho aí, ele está correndo, ele está indo nas casas, tentando fazer, tentando acertar, porque o espaço é curto. Mas eu acho que eles deveriam ter ajudado mais. Então ele está fazendo voluntariamente, ele está ajudando a fazer essa inscrição, porque ele é o mais jovem, conhece mais um pouco da leitura aí. Ele está esforçando para poder que dê tudo certo. Mas também é com a chave, que é muita pergunta, né? O prazo está se esgotando, entendeu? Tem que corrigir, se tiver errado, não sei se eles vão dar prazo para poder corrigir isso ou não. Então, esse ano complicou bastante para poder pegar essa ajuda que vem. Pastoria, por enquanto, eu já continuo ali com a Rosana. A gente tem tido só mais a presença dela. Tem outra, por exemplo, aí para sair esse ano, até agora não manifestou em nada. Então, eu vou pedir a todos os políticos de reis da Liga, que faz parte com a Liga aqui, que já deixe os documentos certos aí separados. Assim que o Diego chegar, fica mais fácil para ele. Ele já passou para vocês quais são os documentos que precisa. É documento, mais é documento pessoal. Então, deixa tudo certo para na hora que ele chegar, agilizar mais rápido para poder atender mais gente. Mais rápido, né?
7: Ô, Carlinhos, quero agradecer a participação com a gente. Parabéns pelo seu trabalho e esforço aí com as políticas de reis. E que essa lei PNAB venha ajudar vocês já para o final do ano ter melhores políticas de reis aqui, Três Corações, novamente.
6: Eu que agradeço vocês aí, o pessoal da rádio, entendeu? Tem sempre nos apoiado aí com essas entrevistas. E é bom que a gente tenha um espaço para poder falar e mostrar o trabalho que a gente tem.
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2: 11:29, intervalo e a gente volta em instantes.
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2: 11:32. Nesses últimos dias, o nosso departamento de jornalismo recebeu inúmeras mensagens de ouvintes e internautas perguntando sobre a retirada dos equipamentos, os totens de segurança, instalados em diferentes pontos de Três Corações. Esses equipamentos, que contam com câmeras de monitoramento, fazem parte do sistema de vídeo monitoramento do município e chamaram a atenção da população ao começarem a ser removidos. Muita gente estranhou, principalmente em áreas centrais da cidade. A dúvida de muitas pessoas era justamente se os equipamentos deixariam de funcionar, se o sistema de monitoramento seria desativado ou se haveria algum prejuízo para a segurança pública. Afinal, os totens se tornaram conhecidos por estarem posicionados em locais de grande circulação de pessoas e veículos, contribuindo para o monitoramento urbano e auxiliando o trabalho das forças de segurança sempre que necessário. Diante da quantidade de questionamentos recebidos, a nossa equipe resolveu então entrar em contato com a Prefeitura de Três Corações para buscar uma resposta oficial e esclarecer de vez o que está acontecendo. O objetivo foi entender os motivos da retirada dos equipamentos, saber se a medida é temporária ou definitiva e quais serão os próximos passos em relação ao sistema de monitoramento da cidade. Quem explica essa situação é o secretário municipal de Segurança Pública e Mobilidade Urbana, André Luiz Ribeiro. Ele vem ao Cidade Revista detalhar por que que os totens estão sendo retirados e informa como ficará o monitoramento eletrônico a partir de agora.
15: Bom dia a todos os ouvintes. Aqui é o André, secretário de Segurança Pública e Mobilidade Urbana. A razão da retirada dos totens da cidade é o término do contrato com a empresa anterior. Mas aproveito para informar que a atual administração já realizou um novo contrato, muito mais robusto, onde estão sendo instaladas mais de 600 câmeras em toda a cidade, modernas e integradas com as forças policiais. No dia 21 de julho, vamos apresentar oficialmente este programa de segurança pública para toda a população. Em breve, estaremos divulgando mais informações. Muito obrigado a todos.
2: O assunto agora é solidariedade. Bom, você já ouviu falar da campanha Troco Solidário? Alguém já deve ter ouvido. Aqueles centavos que muitas vezes passam despercebidos na hora de finalizar uma compra e podem fazer a diferença na vida de muitas pessoas quando são destinados a uma causa social. Em Três Corações, a iniciativa desenvolvida pelo supermercado Noel permite que os clientes façam a doação voluntária do troco, contribuindo diretamente com o trabalho realizado pela Vedação. Instituição que desenvolve ações voltadas ao atendimento e ao apoio de pessoas em situação de vulnerabilidade. Embora o valor de cada contribuição seja pequeno, a soma das doações feitas diariamente pelos consumidores acaba se transformando em um importante recurso para ajudar a manter os projetos e as atividades da entidade. É uma forma simples de você participar de uma corrente de solidariedade e colaborar com um trabalho que beneficia a comunidade. Para explicar como funciona a campanha, como os clientes podem participar e de que maneira essas doações são repassadas e utilizadas pela Vedação, nós conversamos com a diretora de eventos do supermercado Noel, Maria. A Maria Cidade, vamos saber o que é que ela fala lá.
16: Bom dia, queridos ouvintes da Rádio Tropical, aqui da nossa querida Três Corações. É com muita alegria que eu venho até vocês mais uma vez para convidá-los a participar conosco na paróquia.
2: Bom, deixa eu interromper que esse áudio faz parte de um outro assunto que a gente vai falar daqui a pouquinho. Vamos falar do troco solidário, o assunto que nós estávamos aí, né, em questão agora no Cidade Revista. Perdão.
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2: E continuando... quem falou conosco é Maria Cida, viu? Maria Cida, obrigado, querida. 11:38. E continuando no tema solidariedade, agora vamos falar de uma iniciativa que uniu esporte e ajuda ao próximo. No último domingo, o estádio Canto do Rio recebeu mais uma edição do jogo beneficente, promovido pela equipe Master Solidário de Três Corações. Além de proporcionar um momento de confraternização entre os atletas, ex-jogadores e torcedores, o evento teve como principal objetivo arrecadar doações para ajuda ou ajudar quem mais precisa. A participação da comunidade foi fundamental para que o sucesso da ação, mostrando mais uma vez a força da solidariedade quando a população abraça uma causa social. E agora chegou o momento a gente fazer um balanço da iniciativa e apresentar o resultado das arrecadações obtidas durante o evento. Quem traz essas informações é o próprio coordenador da equipe Master Solidário de Três Corações, Anderson Herculano de Souza. Vamos ouvir.
18: Agradecer aos atletas, à população discordiana, pela bela arrecadação. Foram arrecadados muitos materiais de limpeza, inclusive doado também cestas básicas, alimentos não perecíveis, né? Então foi arrecadado muito alimento, muito material de limpeza, e foi entregue à presidente Ellen, que esteve presente também no evento. Tá? E recebeu os materiais de limpeza, né? Ele já levou para a PAI, já foi tudo doado para a PAI, já está lá na PAI. Agradecer a ele pela presença também lá no evento, né? Que ficou o tempo todo, durante o jogo todo, né? Arrecadando os produtos de limpeza e os alimentos que foram chegando, né? Agradecer muito a presença dela, né? Inclusive durante o evento também, a Ellen agradeceu ao Christian, né? Todo o Massa Solidário dentro do campo, onde recebeu o troféu. Agradeceu todo o empenho, né, e dedicação das duas equipes, né, em ajudar a PAI nessa bela iniciativa no dia 11 de julho de 2026. E nesse jogo também, o Massa Solidário Três Corações estreou seu novo uniforme, né? Então foi uma estreia do novo uniforme, né? Do Massa Solidário Três Corações versão 2026.
2: E agora, um convite para quem gosta das tradicionais festas das comunidades. A Igreja da Vila São Jerônimo promove no próximo dia 25 de julho mais uma edição da sua festa julina. A programação vai reunir momentos de confraternização, comidas típicas, atrações para as famílias e o fortalecimento da convivência entre os moradores da comunidade e também visitantes. Além do caráter festivo, o evento também é uma oportunidade de integração e apoio às atividades desenvolvidas pela paróquia. Quem traz mais informações sobre a programação e faz um convite a toda a população para participar é o pároco padre Deon Vicente Ferreira. Vamos acompanhar.
16: Bom dia, queridos ouvintes da Rádio Tropical, aqui da nossa querida Três Corações. É com muita alegria que eu venho até vocês mais uma vez para convidá-los a participar conosco na paróquia Santa Teresa d'Ávila, do nosso arraial, neste mês de julho. Vai acontecer no dia 25 de julho, a partir das 16h, lá na Igreja São Jerônimo. Nossa Igreja São Jerônimo, que está restaurada. Oportunidade de você ir conhecer também, ver como ficou linda a nossa igreja, né? Nós terminamos já a instalação dos vitrais, já colocamos os bancos novos, concluída a pintura, temos agora todo um pátio capaz também de acolher as pessoas para as nossas missas, nossas festas, quermesses. E este ano nós vamos fazer o nosso arraial lá na Igreja São Jerônimo, por ter uma estrutura melhor do que aqui na nossa paróquia, na Igreja Santa Teresa. Então você é convidado a participar conosco. Será no dia 25 de julho, a partir das 16h, vamos rezar a Santa Missa e depois da missa nós teremos as barraquinhas que vão funcionar com comidas típicas deste mês de julho. Aproveitar esse nosso inverno que está aí tão abençoado, né? Então nós vamos ter comidas típicas, vamos ter também quadrilhas. Será um momento que você pode vir com a sua família, prestigiar assim o nosso arraial, ajudando-nos nas obras sociais da nossa paróquia, tá bom? Então você, ouvinte, é convidado a participar conosco. Será muito agradável, um momento de confraternização, momento de convivência como família, como membros do corpo místico de Cristo, tá bom? Então eu aproveito para convidar você, participe conosco e assim você estará ajudando a nossa paróquia Santa Teresa nas obras sociais que nós realizamos para melhor acolher e servir a comunidade. E por que faremos no São Jerônimo? Porque, como já disse, lá nós temos uma estrutura melhor, né, do que aqui na Igreja Santa Teresa. Lá nós temos um pátio, temos uma praça, temos uma estrutura, as ruas, né? Menos movimento de carros, né? Porque aqui na Santa Teresa nós estamos entre duas avenidas principais, então fica mais tranquilo fazer a quermesse lá, porque teremos mais oportunidade, mais espaço também para convivência, para as crianças brincarem, né? E assim teremos uma quermesse mais agradável, tá bom? Então você é convidado a participar conosco e assim também dar uma observação, uma olhada lá na igreja e ver como ficou bonita a nossa igreja de São Jerônimo, que é agora também um marco especial para a nossa paróquia Santa Teresa, cujo aniversário estamos celebrando este ano, 30 anos de criação canônica da nossa paróquia. Então, desde já, agradeço você, Zezinho, agradeço a Rádio Tropical por ceder mais esse espaço. Que Deus abençoe todos vocês, abençoe todo o nosso povo tricordiano, nossa querida Três Corações, essa terra abençoada e próspera. Um grande abraço, fiquem com Deus e que Santa Teresa d'Ávila, nossa mãe mestre e padroeira, interceda e abençoe cada um de vocês, em nome do Pai, do Filho e do Espírito Santo. Amém.
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3: 11:50. O assunto agora é assistência social, um tema importante para o acompanhamento das políticas públicas no município. Tomaram posse os novos integrantes do Conselho Municipal de Assistência Social de Três Corações, que atuarão no biênio 2026-2028. Embora o trabalho do conselho aconteça muitas vezes nos bastidores, eles têm um papel essencial no acompanhamento, na fiscalização e na definição de diretrizes para os serviços de assistência social oferecidos à população. Durante a reunião de posse, também foi eleita a nova mesa diretora. A presidência do conselho ficará a cargo de Patrícia Tatiele Gonçalves Antenor, representante da Secretaria Municipal de Desenvolvimento Social. A vice-presidência será exercida por Gisele Bamenga, representante do ancianato Antônio Frederico Ozanã, e a secretária ficará sob responsabilidade de Marcílio, ficará sob a responsabilidade de Marcílio da Silva Costa, representante da Secretaria Municipal de Saúde. O Conselho Municipal da Assistência Social reúne representantes do poder público e da sociedade civil, permitindo assim que diferentes segmentos participem das decisões relacionadas às políticas de assistência social. Entre suas atribuições estão acompanhar a execução dos programas e serviços, fiscalizar a aplicação dos recursos públicos destinados à área, avaliar resultados e contribuir para o aprimoramento das ações desenvolvidas no município. Com o início do novo mandato, os conselheiros já definiram algumas prioridades para os próximos 2 anos. Entre elas está o fortalecimento do entendimento das instituições sobre o funcionamento da política e da assistência social, ampliando o diálogo entre as entidades e fortalecendo, obviamente, a atuação da rede de atendimento à população. Outro objetivo é intensificar as ações de orientação à fiscalização, contribuindo para que os serviços oferecidos às famílias em situação de vulnerabilidade sejam executados com transparência e eficiência dentro das normas estabelecidas pela Política Nacional de Assistência Social. Além disso, o Conselho vai continuar funcionando com o espaço de participação social, como espaço, onde representantes das instituições e do poder público discutem demandas, avaliam necessidades e acompanham a implementação das políticas públicas voltadas à proteção social. Com a posse dessa nova diretoria e o início dos trabalhos para o biênio 2026-28, a expectativa é de continuidade das ações de acompanhamento, fortalecimento da assistência social e garantindo que o Conselho siga exercendo o seu papel de controle social e de apoio ao desenvolvimento das políticas públicas voltadas à população de Três Corações.
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3: A primeira participação do Rádio Notícia de hoje vem lá do bairro Vila Bela 2 e trata de um problema que, segundo a moradora, tem preocupado quem vive na região. É que a Josiane entrou em contato com o nosso jornalismo para relatar a falta de iluminação pública em alguns pontos do bairro. De acordo com ela diz, a situação tem gerado insegurança para moradores e pessoas que circulam pelo local principalmente durante a noite.

0: O ouvinte afirma que já buscou uma solução para o problema e, segundo relatos, a solicitação foi encaminhada tanto a um vereador quanto à prefeitura, mas até o momento ela diz que não recebeu um retorno sequer sobre a demanda. Nossa equipe registra a reclamação e, como fez e faz em todos os casos, abre espaço para que órgãos responsáveis possam se manifestar sobre esse assunto. Vamos ouvir o relato da moradora Josiane.
1: Oi, boa tarde. Meu nome é Josiane. Eu sou moradora aqui do Vila Bela 2. E, gente, eu venho aqui porque eu tô indignada. Eu tô indignada, sabe com quê? Que a gente paga taxa de iluminação pública e a gente não tem iluminação. O Vila Bela 1, o Vila Bela 2, gente, tá faltando iluminação. Eu falei com o DJ Wesley há um tempo atrás, eu acho que tem uns 5 meses atrás, ou uns 6. Não deu um retorno, não falou nada. Poxa, a gente quer saber aonde que está o prefeito da cidade, sabe? Aonde que estão as autoridades que podem nos ajudar. Porque a gente está sem luz, sem iluminação na rua. Aqui o pessoal está colocando lanterna, é lanterna do celular para clarear. Gente, é idoso, é criança, todo mundo necessita de luz. Afinal de contas, a gente paga iluminação pública para não ter. Mas sabe qual que é a minha maior maior indignação? É porque, assim, ontem eles postaram que lá no Eldorado tem iluminação de LED, enquanto Vila Bela 2 nem iluminação tem. As ruas todas não tem iluminação. Eu tô indignada com isso, porque o prefeito e os vereadores estão colocando luz LED, é bom? É bom, é ótimo, mas tem que ser para todos, porque todos pagam iluminação. E aqui não tem iluminação nem na rua, é um poste que apaga. Eu já fui na prefeitura, não deu jeito. Eu já liguei aonde eles pediram para mim poder ligar e eles falam que eles estão com contrato. É uma burocracia. Então, assim, eu queria pedir, por favor, eu queria pedir, assim, né, que lembrasse do pessoal aqui do Vila Bela 2, que lembrasse de nós, porque tá jogado. O Vila Bela 2, o Vila Bela 1, tá todo esquecido. E luz LED pra todo lado e aqui nada. Gente, por favor, né? Aonde são vocês, vereador? Ô, prefeito, aqui, ó, é a Josiane que tá falando, aqui do Vila Bela 2. Dá uma atenção pro pessoal aqui, por favor. E, assim, eu não tô mentindo, porque eu já mandei até os vídeos pro Wesley. Ele teve acesso aos vídeos que eu mandei para ele, os vídeos de tudo apagado, não tem iluminação em nada. E, assim, ele não foi capaz de dar um retorno, sabe? De pelo menos falar, olha, não deu para ir, a gente vai outro dia, a gente vai ver o que a gente pode fazer, porque não é um que faz sozinho. Mas se unir todo mundo, gente, a união faz a força. Porque quando une todo mundo para votar, aí todo mundo dá força e a pessoa fica ali no seu cargo. Mas quando é pra gente, é uma burocracia. Então, eu queria pedir, em nome de Jesus, olha aqui pro bairro, põe iluminação aqui, vê essas luzes que tá queimada, porque todo mundo necessita de iluminação. Todo mundo paga iluminação e não tem iluminação. É um absurdo. É um absurdo a gente ver isso, sabe? A gente fica desacreditado desse pessoal da prefeitura, que a gente, ó, é triste. É triste, o pessoal aqui tá todo mundo triste com essa situação.
0: É um desabafo, né, da moradora Josiane, um desabafo. Vale lembrar que o município está realizando a substituição da iluminação pública convencional por luminárias de LED, assim como foi dito, em diversos bairros da cidade. A prefeitura tem divulgado periodicamente o cronograma da execução dos serviços e informado que várias regiões já receberam a nova iluminação, que oferece maior eficiência e melhor visibilidade. A segunda participação do Rádio Notícia também vem lá da região do Vila Bela, dessa vez do bairro Vila Bela 1, e traz uma reclamação relacionada à limpeza urbana. A ouvinte Vera Lúcia procurou nosso jornalismo para denunciar a situação de um terreno abandonado que, segundo ela, vem sendo utilizado para descarte irregular de lixo e apresenta ainda, para completar, mato alto. De acordo com a moradora, o local tem causado preocupação aos vizinhos. tanto pelo aspecto do abandono quanto pelo risco da proliferação de insetos e animais peçonhentos, ela também alerta para que a possibilidade desse espaço se torne um ambiente favorável ao mosquito da dengue, especialmente quando há um acúmulo de resíduos por tudo quanto é lado. Como sempre fazemos, registramos a demanda apresentada pelo ouvinte e deixamos o espaço aberto para que os responsáveis pelo terreno e os órgãos competentes possam se manifestar e informar as providências que serão adotadas. Vamos ouvir o relato dela?
2: Bom dia, meu nome é Vera Lúcia, eu moro aqui na Vila Bela 2, na Vila Bela 1, na Rua 2, tem um terreno aqui, meu filho, o negócio tá tão feio, o mato tá numa altura que dá até medo de você passar. Agora onde eu saí aqui à tarde, até pé de café eles cortaram e jogaram aí. Vê que achar o dono desse terreno aí, ó, vai fazer uns 30 anos que eu moro aqui, nunca vi o dono. Mas tá, joga material de construção, joga móveis velho, pedaço de carro velho. Agora cortou uns pés de café, jogou, tá suportável. Vê se o dono, se ele não for limpar, pra ele vendeu aí. Tá difícil, tudo enquanto há, o povo joga nesse terreno, pra cima da minha casa aqui. Então, senhor de idade que mora em Pareado, eu não sei como que não entra bicho lá na casa dele. Tá suportável. Vocês acham, dá um jeitinho pra nós aí, fazer um favor? Achar o dono pra limpar. Se vocês virem cá, você vai ver. É precisar de caminhão pra tirar a lixaiada ali. Que joga tudo que você imagina, eles jogam no terreno. Eu acho uma sacanagem, né? A rua da gente, a gente cuida da frente da casa da gente, mas os outros... Esse terreno eu nunca vi ninguém aqui, desde quando eu construí e moro aqui. E se você tem uma prefeitura que vocês podem fazer para nós aí, para vender um ver nesse terreno, achar esse dono, se ele for limpar, é para vender que alguém cuida, né? Vai ficar fazendo de entulho, tá quase igual o lixão. Hein? Nossa, pai. Obrigado, viu? É na rua 2, número 53. Vamos ver se esse dono aí dá um, pelo menos uma olhada aí, limpar, se ele não quiser, mandei vender para alguém cuidar. Porque tá difícil, viu? Tudo que você imagina, ele joga no terreno ali. E o mato, meu filho, dá tudo muito. Então tá bom, obrigado e um bom dia, viu? Se vocês puderem achar esse dono, ver se a prefeitura acha esse dono para ele dar um jeito, eu agradeço. Um bom dia para vocês.
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0: Você pode participar do Rádio Notícia com a sua sugestão de pauta, denúncia ou reclamação. É só enviar o áudio, mensagem de texto, fotos e vídeos pelo WhatsApp 3239-3606. A sua participação ajuda a nossa reportagem a levar ao ar temas de interesse da população e buscar respostas junto aos órgãos responsáveis. Além de ser destaque aqui no Cidade Revista, o seu conteúdo também poderá ser publicado no portal radiotropical.net e nas redes sociais da Rádio Tropical, ampliando a divulgação dos assuntos que fazem parte do dia a dia de nossa cidade. O Rádio Notícia, eu falo e repito, ele é feito com participação dos ouvintes. 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Ok? O assunto agora é política mineira, mas a gente fala daqui a pouco. Está encerrado o Rádio Notícia.
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4: Doze horas e 2 minutos.
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0: Agora 12:03. O assunto agora é política mineira. Como havia dito, a Assembleia Legislativa de Minas Gerais aprovou em segundo turno um projeto de lei que estabelece novos critérios para a contratação de artistas com recursos públicos. Entre as principais medidas estão a criação de um texto de um teto para os cachês pagos por prefeituras, além de limites para os gastos com eventos em relação à capacidade financeira de cada município. Essa proposta também prevê regras para despesas como logística dos artistas e estabelece penalidades para gestores que descumprirem as normas. O texto foi aprovado por unanimidade pelos deputados estaduais e agora está seguindo para a sanção do governador. Quem traz os detalhes e explica melhor o que muda caso a medida entre em vigor? Repórter Elison Gonçalves.
6: Um projeto aprovado pela Assembleia Legislativa de Minas Gerais pode mudar a forma como as prefeituras mineiras contratam artistas para shows e eventos realizados com dinheiro público. Os deputados estaduais aprovaram em segundo turno e por unanimidade uma proposta que estabelece limites para o pagamento de cachês e cria novas regras para esse tipo de contratação. Pelo texto aprovado, as prefeituras poderão pagar, no máximo, R$500 mil de cachê por apresentação artística realizada com recursos públicos. Já nas contratações feitas pelo governo de Minas, o limite passa a ser de R$700 mil por apresentação. A proposta ainda depende da sanção do governador para entrar em vigor, mas já representa uma mudança importante na forma como esses contratos deverão ser realizados em todo o estado. Além de estabelecer um teto para os cachês, o projeto também cria limites para os gastos dos municípios com eventos culturais. A partir da nova regra, o valor total investido em eventos artísticos não poderá ultrapassar 1% da receita corrente líquida da prefeitura no momento da contratação. Na prática, isso significa que a capacidade financeira de cada município passa a ser um dos principais critérios para definir quanto poderá ser investido na realização de shows e festividades. A intenção é evitar que cidades comprometam uma parcela significativa do orçamento com eventos enquanto enfrentam dificuldades financeiras em outras áreas da administração pública. Outro ponto importante trata das despesas adicionais que normalmente acompanham a contratação de grandes atrações. Custos com transporte, hospedagem, alimentação, camarins e demais despesas de logística não poderão ultrapassar 10% do valor total do contrato firmado com o artista ou com a empresa responsável pela apresentação. Segundo os autores da proposta, os deputados professor Cleiton do PV e Antônio Carlos Arante do PL, o objetivo é estabelecer critérios mais rígidos para garantir maior controle sobre os gastos públicos, preservando a realização de eventos culturais, mas com responsabilidade fiscal. O projeto também prevê consequência para os gestores que desrespeitarem essas regras. Entre as penalidades estão a devolução integral dos recursos públicos utilizados de forma irregular, multa que pode chegar a 20% do valor contratado, rejeição das contas pelos órgãos de controle e até a responsabilização por improbidade administrativa, conforme a legislação vigente. A aprovação do texto ocorre em um momento em que os gastos públicos com eventos passaram a ser alvo de maior fiscalização. Um levantamento do Tribunal de Contas do Estado de Minas Gerais apontou que entre os anos de 2020 e 2024, quase R$940 milhões de reais foram destinados à realização de festivais culturais e eventos financiados, em muitos casos, por municípios com baixa arrecadação e enfrentando dificuldades financeiras. Durante esse período, o tribunal identificou diferentes irregularidades em algumas contratações. Entre elas, estavam indícios de sobrepreço, ausência de previsão orçamentária adequada, falta de justificativas técnicas para determinadas despesas e a realização de festas em cidades que enfrentavam grave restrição financeira. Apesar das limitações previstas na proposta, o texto também estabelece algumas exceções. Em eventos tradicionais como Carnaval e Réveillon, por exemplo, o teto de R$500 mil poderá ser ampliado em até 100%, permitindo contratações de maior valor. Também existe uma flexibilização para festas reconhecidas oficialmente como de relevante interesse cultural pelo Estado de Minas Gerais. Nesses casos, poderá haver um acréscimo de 10% sobre o limite inicialmente previsto. Além disso, o projeto leva em consideração a realidade financeira dos municípios. Cidades com maior arrecadação poderão contratar atrações com valores superiores ao teto básico. Municípios com receita corrente líquida acima de R$300 milhões poderão ampliar esse limite em até 20%. Quando a receita ultrapassar R$500 milhões, o aumento poderá chegar a 40%. Para municípios com arrecadação superior a R$1 bilhão, o teto poderá ser ampliado em até 60%. Já nas cidades com receita corrente líquida acima de R$2 bilhões, esse acréscimo poderá alcançar 80%. Agora a expectativa é pela análise do governador. Caso o projeto seja sancionado, as novas regras passarão a orientar as futuras contratações de artistas e eventos financiados com dinheiro público aqui em Minas Gerais. Luiz Carlos, eu volto com você no estúdio.
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0: O destaque de hoje é para o vôlei masculino de Três Corações. A equipe vem acumulando bons resultados nas competições que disputou nas últimas semanas e segue representando o município em torneio da região. Em torneios, né? Além das conquistas já alcançadas, o trabalho continua voltado para a formação dos atletas e para a preparação dos próximos compromissos da temporada, mantendo assim o foco na evolução técnica e no fortalecimento da modalidade no município. Quem faz um balanço dessas participações fala sobre as conquistas da equipe e adianta os próximos desafios. É o coordenador de vôlei masculino de Três Corações, André Florencio, em entrevista cedida ao Cidade Revista.
7: Bom dia a todos. Sim, no contexto regional, a gente continua entre os primeiros, lá em cima, na prateleira, brigando sempre pelas primeiras posições. E esse ano nós conseguimos ficar aí com o pentacampeonato dos Jogos da Juventude Adulto Masculino. E são 6 edições e nós fizemos as 6 finais. Nós estamos muito contentes com o resultado. A modalidade, na verdade, do vôlei adulto é uma questão do grupo que treinou, né, nas escolinhas, nas bases de Três Corações, e tomaram gosto pela modalidade e se tornaram atletas referentes aqui na região. E alguns atletas que passaram pela nossa base e vêm representar nossa a camisa novamente no período que eles estão descansando dos seus clubes, de treinando aí, alguns jogadores de Superliga B, outra C, mas a essência mesmo são os atletas raiz de Três Corações e aqueles tricordianos que estão morando fora, que vêm e fazem questão de defender a bandeira da nossa cidade, a modalidade nossa, para não deixar morrer e para que possa ser referência para as crianças poderem estar treinando e ver que Três Corações ainda consegue se manter regionalmente como uma das melhores equipes do sul e sudoeste de Minas Gerais.
8: A última competição conquistada, qual foi?
7: O pentacampeonato dos Jogos da Juventude. É a competição mais importante regional. É até mais forte que a própria Liga Sul Mineira, que é da Federação Mineira de Voleibol. Teve etapa, a primeira etapa foi em Machado, segunda etapa em Perdões, terceira etapa foi em Campo Belo e a fase final, os 4 melhores classificados foi realizado em Lavras a etapa.
8: Olha, depois tem a próxima etapa, tem outras etapas, até chegar disputado assim um estadual ou a um nível superior, né, da competição, uma Superliga, por exemplo, pode chegar esse ponto ou não?
7: Olha, com o elenco que a gente tem, dá pra jogar, dá pra brincar, e se conseguirmos mais 2 ou 3 peças, podemos pensar sim, mas precisamos de recursos, né? Você até me permite agradecer nós temos a mantedora, né? Que é a Prefeitura Municipal de Três Corações, e ela que dá o suporte raiz para nós tudo, disponibilizando material, quadra, horário, alimentação, transporte quando é possível ou quando é mais próximo, nós preferimos ir. Sem essas parcerias, a gente não acontece. Que nós tentamos, a gente consegue fazer o melhor com o que a gente tem. Muita gente diz a nós que aceitamos migalhas. Não, é simplesmente um amor compartilhado. E as pessoas enxergam isso e as pessoas sabem que vamos conseguir fazer o melhor. E nós temos conseguido fazer o melhor com o que se tem. Eu acho que esse é o grande lema. A gente espera ter o melhor material, os melhores atletas. Faça o melhor com o que você tem.
9: treinamos toda sexta-feira. Agora, próximo das competições, nós treinamos sexta das 19h30 até as 22h30, sábado e domingo das 18h às 20h30.
7: Acho que é agradecer a todos que têm o mesmo amor pela modalidade, aqueles que incentivam, que torcem pela gente. Agradecer a atual gestão que em momento nenhum fechou as portas pra gente, acreditou no nosso projeto, deixou as portas abertas pra gente.
9: Obrigado, Zezinho, e obrigado por ajudar a divulgar que esse trabalho existe em Três Corações.
0: Palavras do coordenador de vôlei masculino de Três Corações, André Florencio. Bom, finalizando a minha parte aqui no Cidade Revista, agradecendo a sua audiência. Você tem acesso também de todas essas matérias e matérias anteriores no nosso portal de divulgação, nas nossas redes sociais, portalradiotropical.net. Tá? E nas redes sociais, obviamente, da emissora, ampliando assim os seus entendimentos aí que fazem parte do dia a dia da nossa cidade. Acesse lá e fique por dentro das principais notícias. Meio-dia 14, um abraço para você. Quinta-feira, dia 16 de julho. Nós temos encontro marcado logo mais às 19h em Flash Hits, o som que você gosta de ouvir à noite, o som dos grandes amores. E também amanhã às 11 horas de volta com Cidade Revista. Agora chamo ele, Donizete de Almeida e as ocorrências policiais. É ele que de fato finaliza o Cidade Revista. Tenham todos uma boa tarde, ótima quinta-feira e até amanhã.
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0: Polícia prende homem suspeito de ter assassinado a própria mãe em Boa Esperança. Adolescente de 15 anos morre em acidente com máquina agrícola em uma fazenda no município de Ilicínia. Homem cai de lancha e desaparece na represa de Furnas. Incêndio destrói eletroeletrônicos na loja Magazine Luiza em Poços de Caldas. Bombeiros socorrem mulher após acidente de moto no centro de Varginha.
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0: Polícia prende homem suspeito de ter assassinado a própria mãe em Boa Esperança. Maria Andréia da Silva França, de 55 anos, foi encontrada morta dentro de sua casa no bairro Nova Esperança, em Boa Esperança. O suspeito do crime é o próprio filho da vítima, um homem de 34 anos. De acordo com informações da Polícia Militar, ele teria sofrido um surto psicótico. Recebeu atendimento no pronto-socorro e, após ser liberado, foi levado de volta para casa pela Guarda Municipal. Ao chegarem à residência, devido ao comportamento estranho do suspeito, os agentes resolveram fazer uma busca no local e encontraram o corpo da vítima com escoriações, coberto por um cobertor. O homem foi conduzido para a delegacia, autuado em flagrante e encaminhado para o sistema prisional. O corpo foi levado para o IML para exames que definirão a causa da morte. Adolescente de 15 anos morre em acidente com máquina agrícola em uma fazenda no município de Ilicínia. O adolescente Matheus Alves Maia, de 15 anos, morreu em um acidente em uma fazenda na zona rural de Ilicínia, quando conduzia um trator acoplado com uma colhedora de café. e foi sugado pela máquina. Para fazer a retirada do corpo, foi necessária a desmontagem de parte da máquina. A Polícia Civil fez a perícia no local para investigar as circunstâncias do acidente. Homem cai de lancha e desaparece na represa de Furnas. O Corpo de Bombeiros de Boa Esperança está fazendo buscas na represa de Furnas, nas proximidades de Guapé, à procura de um homem que caiu de uma lancha e está desaparecido. As buscas foram interrompidas no começo da noite de ontem e retomadas nesta manhã. Incêndio destrói eletroeletrônicos na loja Magazine Luiza em Poços de Caldas. A Polícia Civil apura as circunstâncias do incêndio na loja Magazine Luiza, no centro de Poços de Caldas, ontem de manhã. Segundo informações, a loja ainda estava fechada quando as chamas começaram. O Corpo de Bombeiros foi acionado, combateu o fogo, mas muitos eletroeletrônicos ficaram destruídos. A Polícia Civil realizou a perícia no local para determinar as causas do incêndio. Ninguém ficou ferido. Bombeiros socorrem mulher após acidente de moto no centro de Varginha. Ontem, o Corpo de Bombeiros de Varginha socorreu uma mulher de 23 anos que ficou ferida após perder o controle da motocicleta e bater na traseira de um carro parado. Ela recebeu os primeiros socorros no local e foi levada para o Hospital Bom Pastor. A ocorrência foi registrada pela Guarda Municipal. Encerramos o programa Cidade em Revista desta quinta-feira, agradecendo a sua audiência e desejando uma boa tarde.
3: 1:25. 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

0: 1:59.
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0: 6 horas.
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Tá aí o sucesso de Alice Keys. 6:09 da manhã.

Rádio, às 6:10 da manhã já, né, gente? 6:10 da sexta-feira, 17 de julho de 2026. E aí, bora? Mais um dia? Vamos começar mais um dia? Bora, né? Chega de preguiça aí, já dormiu que tinha que dormir. Quem tá na atividade aí, bom trabalho. Quem tá na luta aí de cada dia, né? Buscando o pão de cada dia, tá trabalhando já 6:10 da manhã, tá no aplicativo aí também do carro ouvindo baixinho aí o som da Tropical. Obrigado pela audiência aí, pela companhia, pela parceria. E por aqui você curte os melhores sucessos, porque como diz o Cazuza, o tempo ele ruge, né? O tempo não para. Excelente sexta-feira pra gente, né?

0: sucesso pra você, Arsa Play, aqui na Tropical.
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0: Bom, gente, são 6:28 da manhã. Tem aí Paulinha Fernandes, Taylor Swift e Paulo Fernandes, um dos grandes sucessos, né? Essa manhã gelada de sexta-feira aqui em Três Corações, já movimentando tudo aqui para trazer para você já já informação. O que acontece aí já nas primeiras horas do dia aqui na Tropical.

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1: Dia de hoje, 17 de julho de 2026, na nossa sexta-feira. Bom dia, boa sexta-feira. E o tempo, como é que fica na cidade? Não chove, tá? Não tem previsão de chuva, mas os termômetros caem para 8 graus a mínima e a máxima chega a 21 graus, hein? Com a sensação de 8 e 14. Ou seja, vai fazer um pouco mais de frio também nessa sexta-feira. Inclusive tem alerta aí também para mudança de temperatura ao longo da sexta-feira. Dia de sol com muitas nuvens, névoa ao amanhecer, poucas nuvens no céu. Hoje, faltando para finalizar o ano, 168 dias, né? No total, 115 dias úteis, né? 168 dias e 115 útil. Esse é feriadão que ainda tem. 5 meses, 2 semanas e 1 dia ainda falta para finalizar o ano de 2026. Hoje é o dia da proteção das florestas e dia também do Curupira. Que figura, hein? Curupira do pé pra trás. É, você lembra? Folclore. Dia mundial também do emoji. Manda emoji, manda emoji. Cara, e às vezes um emoji vale mais que 1000 palavras, né? É verdade. Às vezes você se expressa melhor aí mandando um emoji. Mandou um emoji, já falou tudo. Bom, agora são 6:35. Hoje quem faz aniversário é a atriz britânica também, Catherine Chell. Nasceu em 1944. Também o consagrado ator canadense Donald Shirley. Nasceu em 1939, faleceu em 2024. Cantor e compositor apresentador brasileiro Rony Von. Nasceu também em 1944. E tem os fatos que narram esse 17 de julho.
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1: Com as tensões coloniais, os jesuítas são expulsos da região do Pará, incluindo o influente padre Antônio Vieira. Isso em 1661. Realiza-se no Rio de Janeiro a pomposa cerimônia da consagração também e coração de Dom Pedro II no mesmo dia, 17 de julho, do imperador do Brasil, isso em 1841. Bom, também nesse dia o Brasil conquista o tetracampeonato mundial da Copa do Mundo dos Estados Unidos, superando Itália nos pênaltis após uma final emocionante, isso em 1994. Recordamos com saudade a partida também da lenda do jazz norte-americano Billy Roddy. Nasceu em 1859. O genial piloto de Fórmula 1 também, Juan Manuel Fangio, isso em 1995. Um bom dia para você, começando já com muito mais informação, já as principais notícias do dia nessa sexta-feira aqui na Tropical. Você começa o dia com muito mais informação.

0: maiores sucessos de Aerosmith. Na verdade, hein? Grande sucesso. A Gran Tropical, acerta o relógio aí, gente. Já são 6:54 da nossa manhã. Um bom dia para você que tá começando o dia aqui na Tropical. Você que tá iniciando aí já as primeiras horas do dia.
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0: Muito bem, agora sim, vamos voltar no tempo aí. Gente, e todo mundo lembra aí de um sucesso. So Far Away, né? Foi um dos grandes sucessos aí também. É um dos discos mais importantes da história do rock. É, inclusive, foi em 1985, né, que a música foi lançada. Banda liderada também por Mark. A canção fala sobre uma distância entre duas pessoas e a saudade de alguém que tá longe. Como uma letra simples, emocionante, ela também retrata a dificuldade de manter aí um relacionamento quando a rotina, trabalho ou vida colocam quilômetros de distância de quem se ama. É uma música sobre conexão, ausência, esperança de um reencontro. A música So Far Away, música de um rock com influências do blues, do country, trazendo uma guitarra inconfundível também, né? Um ritmo tranquilo que conquistou várias rádios no mundo inteiro. O álbum foi um fenômeno de vendas, ultrapassando 30 milhões de cópias vendidas e se tornando um dos primeiros grandes sucessos da era do CD. Além de So Far Away, o disco também trouxe outros sucessos, mas olha, há 4 décadas, continua sendo uma das músicas mais queridas também. O povo gosta, voltando no tempo e recordando o passado.

0: 7 horas.
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4: Bom, o veículo capotou na tarde desta quinta-feira nas proximidades do Mirante de São Tomé das Letras. No automóvel estavam uma motorista e dois menores de idade. A condutora foi encaminhada para atendimento médico e as circunstâncias do acidente ainda estão sendo apuradas. A ocorrência mobilizou equipes do corpo de bombeiros, da Polícia Militar e da Polícia Militar Rodoviária. Você vai acompanhar todos os detalhes, desdobramentos dessa ocorrência nessa edição de sexta-feira do Cidade em Revista, a partir das 11 da manhã, aqui na Rádio Tropical 95,7 e também nas nossas plataformas digitais.
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4: Dado especial que é Estevam Avelar. O Estevam é tricordiano, fotógrafo e um profissional que construiu uma trajetória de destaque na televisão brasileira, levando o talento nascido aqui em Três Corações para uma das maiores emissoras de televisão do país, que é a Rede Globo.
5: Marília Pereira, José Fiuk, Rita Lee, Paulo José e Zezé Mota. Pô, o filme é do caramba, é a história do Antônio Pedro.
4: Nossa.
5: É um filme sobre dublagem, né? Uhum. Sobre o estúdio de dublagem, uma coisa parecida com isso. E a Marília Pereira sonhava em viajar, embora para os Estados Unidos, vai viver ali dentro.
4: Uhum.
5: O filme é lindo, né?
4: Sim.
5: O filme é lindo. Aí, depois do Cacá de Eggs, eu fiz o filme do Júlio Bressani.
4: Sim.
5: Que aí, sim, é o oposto, assim. O Júlio Bressani é outro de 220, né? A família do Júlio Bressani é aqui de Campanha.
4: Uhum.
5: A mãe dele é de Campanha.
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1: Alô do Busão!
2: Muito bom começar o dia aí com você. Bom dia, Busão. A turma do Busão aí, tá aí já também a turma do Busão. Bom dia. Trabalhar aí, bom trabalho. Gente, começar o dia assim, pensando positivo, começar o dia com o pé direito aí na sexta-feira, né? Fechando a semana bem. Fechando a semana, como se diz, né? Com chave de ouro. Bom começar o dia com você também, dando oportunidade para começar aí com a Tropical. É sempre bom começar o dia com a 95 junto com você, 95,7. Tá trabalhando hoje, tá à toa? Tá trabalhando, tá à toa, o que que tá rolando?
3: Bom dia.
2: Pegou bom o carro? Dia, pegou o carro lá ou não? Tá enrolando ainda.
3: Que isso, você tá doido.
2: Você tá doido.
3: Bom dia, Raíssa, cadê? Não, é. Velho, levanta cedo, filho. Bom dia.
2: Que é isso, hein?
3: Bom dia, Raíssa, Dercat, esse dia, tia amigo. Bom dia.
2: Você começa o dia rindo, zombando da turma.
3: Tô na área.
2: Ah, vá, sério que você tá na área?
3: Tira, pula lá, cara lá pra vir trabalhar, a água bateu na cara, Dercat. Você quer fazer, como é que chama? Botox? Normal? Vai lá, lava a cara na água, na torneira do tanque. Você vê que delícia. Na hora, pega.

0: passou. É, o trânsito parou, eles passaram, o sinal tava aberto, eles passou, parou depois da faixa de contenção. Andei um pouquinho mais pra cima, tinha quatro cordinhos, os quatro estavam metendo a caminha. Sextou, bebê? Tá achando que a vida é um morango?
1: Não, a vida não é um morango, não. Começa o dia aí já cuidando da vida de todo mundo, né? Fala a verdade, André, pelo amor de Deus, hein?
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1: Muito mais notícia e informação na sua sexta-feira, 17 de julho de 2026. Crise no Estreito de Hormuz se aproxima para a Rússia após Ucrânia forçar fechamento de hidrovia. A ofensiva ucraniana ameaça bilhões de dólares em comércio e expõe vulnerabilidade logística russa. Bom, Pix em conta salário será regulamentado pelo Banco Central. Quem recebe por esse tipo de conta poderá autorizar pagamentos recorrentes, como boletos de luz, telefone e escola, sem precisar transferir o dinheiro. O Donald Trump acusou a China de interferir nas eleições de 2020 nos Estados Unidos. A Casa Branca divulga arquivos que apontam supostas fraudes no pleito em que Trump perdeu a disputa presidencial contra Joe Biden. O alerta de publicidade de bets começa a valer nessa sexta-feira. Toda publicidade de bet será acompanhada de uma advertência em nome do Ministério da Fazenda, semelhante com o que acontece com cigarros e bebidas. Bom, a relíquia da seleção brasileira, a camisa do Pelé da final da Copa de 1958, é vendida por 25 milhões de reais em leilão. A peça usada pelo rei Pelé na decisão contra a Suécia tornou-se item do Pelé mais valioso, já vendido em leilão. É a segunda camisa de futebol mais cara da história. O preço da soja despenca, inclusive cotações de soja acaba recuando. Após o relatório também apontar, relatório da USDA apontar melhoria nas lavouras e queda também do câmbio aqui no Brasil. Bom, a FIFA abre investigação sobre a Argentina por faixa das Malvinas na Copa do Mundo. Pois é, a Argentina venceu a Inglaterra pelo placar de 2-1 na quarta-feira, em partida válida pelas semifinais da Copa do Mundo, no Mercedes-Benz Stadium, em Atlanta. Durante a comemoração para a classificação à final, os jogadores argentinos exibiram uma faixa com a mensagem: "As Malvinas são da Argentina". Conforme apurado também pelo canal Lance, a FIFA confirmou que analisa as circunstâncias do episódio antes de definir possíveis medidas adicionais com base no código disciplinar da entidade. 5 minutinhos faltando para as 8 da manhã.

0: amanhã.
1: Léo Murilo.
0: Que delícia. Tamo junto. Tem que respeitar.
1: Que é isso?
0: Moda boa, que moda boa, que moda boa.
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1: 7:59.
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1: Notícias de Três Corações, você que acompanha aí os nossos canais de comunicação, tem um site trazendo para você na íntegra a notícia e também o nosso Instagram, você muito mais informado de tudo que acontece na sua cidade, informação com responsabilidade. Mutirão entrega cerca de 500 aparelhos auditivos a pacientes aqui em Três Corações e da macro-região. Inscrições do FIES termina nessa semana e ProUni divulga resultado da primeira chamada. Você pode acompanhar os próximos prazos. Projeto aprovado na LMG limita cachês de shows pagos com dinheiro público por prefeituras. Paróquia Santa Teresa d'Ávila realiza arraial dia 25 de julho na Igreja São Jerônimo, aqui em Três Corações. A prefeitura explica a retirada de totens de segurança visando novo sistema de vídeo monitoramento aqui em Três Corações. A campanha Troco Solidário destina doações de clientes à Vidação aqui em Três Corações. No Rádio Notícia, a moradora denunciou descarte irregular de lixo e mato alto em terreno no Vila Bela 1. Associação orienta Folias de Reis de Três Corações a realizarem cadastro com acesso a políticas públicas de cultura. Veículo capota próximo ao Mirante em São Tomé das Letras. Motorista é encaminhada para o atendimento médico. O acidente aconteceu na tarde dessa quinta-feira, dia 16. Do carro estavam três ocupantes, sendo dois menores de idade. Bom, e você também que perdeu o Trops da última segunda-feira, você sabe o que acontece nos bastidores antes de uma imagem marcar na televisão? No Trops, o fotógrafo tricordiano Estevão Avelar, com trajetória na Rede Globo, compartilhou histórias de grandes artistas, cinema, televisão e momentos que o público nunca viu. Você tem essa conversa lá no nosso canal da Tropical. Se liga aqui, ó.
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3: Dado especial para Estevão Avelar. O Estevão é tricordiano, fotógrafo e um profissional que construiu uma trajetória de destaque na televisão brasileira, levando o talento nascido aqui em Três Corações para uma das maiores emissoras de televisão do país, que é a Rede Globo. É.
4: Eu fiz um trabalho com o Mauro Mendonça, porra.
3: O filho?
4: Gabriela, o filho.
3: O filho, ele também é excelente.
4: Nossa, o Gabriela, uma viagem maravilhosa também. Interior do Piauí.
3: Juliana Paz, né?
4: Juliana Paz.
3: Sim, a Ivete também tá bonita na novela, né?
4: É, participação.
3: Isso.
4: Eu fui na Serra da Capivara, um lugar maravilhoso. A Globo propicia isso. As locações. Agora eu fui fazer Nobreza do Amor. Eu fui para Mossoró, Areia Branca, Natal e lá para os Cafundó de Natal, lá onde é a base de lançamento de foguete. A gente gravou todas as praias e as falésias.
3: A fotografia também tá linda ali.
4: Tá
3: a coisa mais linda. É a atual novela das seis, né?
4: O
3: pessoal entender.
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1: Muito bom dia. E aí, tá tudo bem? Bom dia para você do signo de Áries. Vamos começar o dia com as previsões que os astros têm para você nessa sexta-feira, 17 de julho de 2026. Áries, atenção no trabalho, Áries. Muita atenção no trabalho. Vamos conversar um pouquinho, porque Marte hoje está mexendo na sua estrutura profissional e podendo trazer um pouco mais de confiança, né, para você. Mas isso vem também cobranças, pressa para entrega. E tudo precisa ser feito da melhor forma possível. Respira antes de responder, viu? Inclusive e-mail. Ou falar com o chefe. No amor, evita briga por ciúme bobo, que pode estar rondando aí o seu relacionamento na sexta-feira. Usa essa energia para você treinar, né? Canaliza para outro. Você quer brigar? Vai treinar. Resolve o problema. Dia para você também, Touro. Cuidar um pouco mais de você. Olha aí a dica para você, né? Vênus e Virgem te deixa um pouquinho mais vaidosa no dia de hoje, querendo um pouco mais de conforto. Bom, faz algo que te dá prazer, viu? Aquela comida boa, descanso, a sua série favorita, o seu filme, se possível, né? Comprar algo diferente aí, no trabalho pode ter tensão. Então, não leva problema pra casa não, tá? Divide as coisas aí pra você não ter problema dentro de casa. Bom, pra finalizar, você, geminiana, a cabeça cheia de ideias, né, gêmeos? Você vai querer falar com todo mundo. Ótimo para um dia pra reunião, pra você divulgar um projeto seu. Só cuidado com fofoca, viu? E com você falar sem pensar. E para quem não deve, aí você pode se complicar no último dia da semana. No amor, diálogo acaba resolvendo tudo. Combinado assim? O dia começa bem já já. Eu volto falando para você de Câncer, Leão e Virgem. Segura aí.
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Tá aí o sucesso de Jota Quest. Dias melhores virão, hein? Dias melhores virão. Oi! Bom dia! Não, bom dia não. Um ótimo dia pra você.

0: Muito bom, Via 95 junto com você aí às 8h29 da manhã.
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0: Muito bem, agora são 8 horas e 30 minutos. As previsões astrais seguem.
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0: Bora lá então, mais previsões para você. Tá tudo bem aí? Olha, os astros hoje favorecendo muito você que tá começando o dia. Você sabe tudo aqui também no nosso Manhã da Tropical. O que que os astros reservam e revelam para o seu dia. Falando agora para você de Câncer, hoje o negócio é casa e família. O foco total é esse, casa e família. Você pode sentir um pouco mais à vontade, né, para arrumar a sua casa, cozinhar, receber gente aí também. Então cuida mais aí dos seus. É um bom dia para você resolver aí as pendências domésticas que precisam, né, ser resolvidas. Aquela cozinha que você já tá querendo mudar também já há algum tempo. Hoje também a emoção tá um pouco mais à flor da pele. Então, não se guarda nada. Se você não concordar, tem aí o direito e o dever com você, né? A responsabilidade com você de falar aquilo que te incomoda. Bom dia, Leão. Um dia ótimo aí também. Último dia da semana, né? Último dia da lua também em Leão. Aí aproveita para fechar o ciclo e começar algo novo. Fecha e começa. É interessante você saber fechar ciclos e abrir ciclos nessa sexta-feira. Você tá brilhando também com a autoestima lá em cima, hein? Só não esquece dos outros no meio do brilho. Um elogio muda o dia de alguém também. Virgem, bom dia. Vênus tá no seu signo também, te deixando um pouquinho mais, né, querida pelos outros. Autoestima lá em cima, né? É um dia bacana aí para você também, olhar um pouco mais para você. Bom dia para você também, para ter um autocuidado, né? Dá uma valorizada em você para se arrumar, para namorar, para fazer algo diferente, sair com um presentinho de Deus aí também. Mas a partir de hoje, o trabalho pede um pouquinho mais de organização e a organização não te sobrecarrega, né? Traz aí mais leveza para você também. Bom, as previsões volta já aqui no nosso Manhã da Tropical.
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0: Não saia daí, fica aí. Fica aí que eu já volto com mais previsões.
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1: Eita, vamos lá, 8h39 da manhã, tem mais previsões aí também. Agora nossa conversa para os próximos signos dessa sexta-feira. Bom dia para você. 17 de julho, as previsões seguem. Tem andamento aí também na nossa sexta-feira. Para você também de Libra, Escorpião e Sagitário. Libra e Anjo, bom dia. Presta atenção, hein? Nos gastos. Amigo, não gasta muito aquele gasto desnecessário aí também. Muito cuidado. E também com quem tá próximo a você, né? Porque às vezes a pessoa também tá meio quebrada e você acaba comprando e gastando também com ela. Então, assim, não é que você é mão de vaca, não tem que ser mão de vaca, não. Mas presta atenção no que você tá gastando, põe a nota ali pra você não perder no final do mês. Pode pintar um gasto inesperado? Sim. Né? Uma discussão por dinheiro também, mas vai conseguir resolver tudo hoje. Vai com calma, tá? No amor, o romantismo tá bom, então aproveita aí também pra fazer algo diferente com um presentinho de Deus, né? Fazer um jantar, quem sabe surpreende e aproveita pra resolver os BOs aí da semana, que por falta de tempo, não justifica, mas acontece, você não conseguiu resolver, né? Com o seu mozão. Escorpião, bom dia, dia intenso, hein? Você vai se sentir muito mais forte no dia de hoje, viu? Ótimo para você ter conversas profundas e resolver algumas coisas que tava meio que empurrando com a barriga, né? Cuidado para você não ser grossa, sem querer, tá? Falar a verdade não é ser grossa, viu, amiga? Você pode falar a verdade de um jeito diferente, principalmente se for com o mozão, tá? Foco total aí na sexta-feira e muita energia positiva para você. Bom, fechando para você também do signo de Sagitário, Sagitário, bom dia, hoje é dia de trabalho em equipe, nada de individualidade. Você rende mais trabalhando com os outros no dia de hoje e você cresce com isso também. Pode aparecer ajuda de um amigo também. Inclusive nas finanças, está na hora de comprar aquele caderninho, se você é bom de caderno, se gosta de planilha, use a planilha, mas faça alguma coisa nas finanças, tá? Hoje já é dia 17 de julho e às vezes tá sem dinheiro por conta dessas faltas de organização aí, tá? Olha o cartão, amiga, evita comprar no impulso, o cartão vai estourar, pelo amor de Deus.
0: Não, hein? Vai bater a sua porta ou será que a sorte vai sorrir no campo profissional? 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Já já, mais previsões astrais
1: no... No Manhã Tropical eu fecho já já as previsões pra hoje, 17 de julho. Bom dia.

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1: Oi, sou a Flaviane de Três Pontas.
2: Oi.
1: Como sempre, vou estar aqui mandando meu bom dia.
2: Bom dia.
1: Pra todos, bom dia pra Stephanie Freitas.
2: Uhum.
1: Falar que eu amo muito ela e que estou esperando ela voltar pra Três Pontas. Um beijo e um abraço pra todos.
2: Beijo.
3: Agora o Claudiano pegou o carro e vai ter que trabalhar até de madrugada agora. Meu Deus, valeu, o Gico ficou parado.
2: Você vai cuidar da sua vida também, hein, rapaz?
3: Tem que trabalhar cedo, à tarde, à noite, madrugada e vai ter que inventar mais um horário.
2: Pois é, o cara fez o carro de novo, né? É possível, um mês aí. E 30 dias na oficina aí, pelo amor de Deus, hein? Bom dia, tudo bem?
4: Sextou, meu amigo.
2: Sextou, amiga.
4: Mas o frio está cortando, mas tudo que Jesus
2: cortante.
4: Faz, tá bom. Ouvir a Tropical com você é bom demais.
2: Bom demais.
4: Por favor, meu amigo, não se esqueça de vez em quando, dar um alô para minhas meninas que trabalham no mercado.
2: Ah,
4: pra todas,
2: sim.
4: Principalmente as meninas que trabalham no açougue. Elas são tão legal, tão sorridente, tão amável.
2: Ok.
4: Falou, Wellington, um beijo.
2: Beijo.
4: Que Jesus nos abençoe hoje e sempre.
2: Sempre,
4: ouvir
2: sempre.
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2: Bom demais. Tchau. Ouvir a Tropical. Beijo pra você, tá?
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2: Vamos para as previsões, fechar as previsões aqui, né?
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2: Bom, Capricórnio, trabalho cobra e o coração pede um pouco mais de descanso para o dia de hoje. O desafio é você não misturar as coisas, hein? Profissional, lado pessoal, resolve o que tem que resolver e depois desliga, tá? À noite, né? Filme e sofá. Vamos relaxar aí também, fechar a semana mais tranquila. Aquário, bom dia, criatividade lá em cima, dia perfeito para você também desenvolver sua arte, hein? Bom, para escrever, para criar conteúdo, seja qual for aí o seu ramo. No amor, a paquera tá favorecida, se joga, mas sem promessa que você não vai conseguir cumprir, tá? Aquelas promessas que você fala que vai fazer e não faz, vai depois. Bom, peixe, bom dia. Dia de cuidar da saúde e também cuidar da rotina. Começa com aquele hábito novo, né? Que você talvez está adiando aí ao longo da semana. Corpo e mente pedem um pouquinho mais de movimento. No amor, fala o que sente, mas fala com jeitinho para as coisas fluir também na sexta-feira, você não estragar a sexta-feira aí, pelo amor de Deus.
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2: Amanhã, sabadão, às 8, tô de volta com mais previsões astrais, às 8:51 da manhã de sexta-feira. Bom dia para você. Isso aqui é um bom flashback do pagode, né?
7: Como quem tá falando?
2: Belo.
7: Por que você tá...

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1: Muito bem, agora são 8h58 da manhã. O jornalista Renato Machado, um dos maiores nomes do telejornalismo brasileiro, vai ser velado nesta sexta-feira, dia 17, em uma cerimônia aberta ao público no Memorial do Carmo, no bairro Caju, na zona portuária do Rio de Janeiro. A despedida está marcada para começar às 11h30, permitindo que familiares, amigos, colegas de profissão e admiradores prestem suas homenagens. Após o velório, o corpo vai ser cremado às 14h30 no mesmo local. As informações foram divulgadas pela filha do jornalista, Maria Eduarda Machado. O Renato Machado morreu na quinta-feira, dia 16, aos 83 anos, deixando um legado de mais de 4 décadas dedicadas ao jornalismo. Na TV Globo, apresentou programas como Bom Dia Brasil, Jornal da Globo, participou também do Jornal Nacional e atuou como correspondente internacional, cobrindo acontecimentos históricos, como o acidente de Chernobyl, e importantes eventos internacionais. Além da televisão, também conquistou seu espaço no rádio nos últimos anos, passou a produzir também conteúdo sobre o universo de vinhos nas redes sociais, mantendo a elegância e a credibilidade que marcaram toda a sua carreira. A abertura do velório ao público representa, sim, uma oportunidade para que milhares de brasileiros possam se despedir de um dos profissionais mais respeitados da história da comunicação, que foi aí, né? Então, um dos grandes nomes do jornalismo, Renato Machado. Então, ele fez parte aí de grandes programas de jornalismo na TV brasileira. Bom, acerta o relógio com a Tropical, gente, acerta aí a hora, vai perder a hora não, são 9h09, bom dia.
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6: Dado especial para Estevam Avelar. O Estevam é tricordiano, fotógrafo e um profissional que construiu uma trajetória de destaque na televisão brasileira, levando o talento nascido aqui em Três Corações para uma das maiores emissoras de televisão do país, que é a Rede Globo.
7: Marília Pereira, José Viuk, Rita Lee, Paulo José e Zezé Mota. Pô, o filme é do caramba, é a história do Antônio Pedro.
6: Nossa.
7: Um filme sobre dublagem, né? Uhum. Sobre o estúdio de dublagem, uma coisa parecida com isso. E a Marília Pereira sonhava em viajar embora para os Estados Unidos, mas vivia ali dentro.
6: Uhum.
7: O filme é lindo, né? Sim. O filme é lindo. Aí, depois do Cacá de Eggs, eu fiz o filme do Júlio Bressani.
6: Sim.
7: Que aí, sim, é o oposto, assim. Júlio Bressani é outro de 220, né? A família do Júlio Bressani é aqui de Campanha.
6: Uhum.
7: A mãe dele é de Campanha.
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0: Oi.
1: Que isso, hein? Ó.
2: Me diga quem será.
1: Que isso, hein? Vai, do Carlos, junta Maria José aí. Dança aí, vai lá. Ó, vai.
0: Cadê?
1: Que isso, sente. Tá sentindo?
0: Lá ele.
1: Ó.
0: Sentindo nada não, para lá. Vai lá, vai lá.
1: No ar. Oh, você não dá pra entender o cenário, hoje é sexta-feira, filho. Hoje é loucura. É, ué, hoje é tiro, fogo e bomba. Aí você vai e troca um trem desse aí. Imagina o Júlio agora em Conceição, ó. Hã? Soldando o metalon, fazendo aquele portão, agora dançando. E aí, Júlio? Sumiu, ué? Ô, Júlio, tá bem? Tá não. Vivo? O que aconteceu com ele?
0: Não, peraí, quem sumiu foi você. Você sumiu.
1: Ah, pra badaia que vocês tudo mexe comigo.
0: Você sumiu. Você que sumiu. Não vem com essa conversa aí não, viu?
3: Acesso
0: legal. Me deixa, rapaz.
3: Acesso
0: legal. Vem comigo, os meninos da pecuária.

Rabanete e a maçã são ricos em fibras e água que aumentam a saciedade, favorecendo a perda da barriga. 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

0: Muito bom! Foi.
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0: Que mais, o Juliano? Até a próxima vida.
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0: Ô Simone, já já vamos pegar na vassoura aqui pra faxina, né? Já já, vamos fazer faxina aqui já, sexta-feira, saideira da semana.

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4: Bom, existem várias maneiras de se terminar um relacionamento, né? Tem aquele relacionamento que termina na santa paz de Deus, aí tá tudo certo, né? Termina na tranquilidade. E tem aquele relacionamento que termina de uma forma bem conturbada. E aí tem aquele terceiro que termina de forma conturbada e ainda nas redes sociais. Porque hoje, né, você brigou aí com o mozão, você não vai lá nas redes sociais e posta. Agora vem cá, por que que os famosos fazem isso? E aí depois fala que ninguém tem nada a ver com a vida, mas tem, você não briga com um presentinho de Deus e vai lá pro seu Instagram, briguei com meu ex. Agora, os famosos já fazem isso, você já viu o tanto que isso é interessante? O MC Daniel tá processando a Lorena Maria depois de algumas polêmicas nas redes sociais, porque hoje vai todo mundo pras redes sociais brigar e sai um processando o outro. A disputa entre o MC Daniel e a sua ex, a Lorena Maria, ganhou um novo capítulo. O cantor entrou com uma ação criminal na justiça contra a influenciadora por injúria, difamação e ameaça. Depois das declarações feitas por ela nas redes sociais. Segundo informações que foi divulgada pela imprensa, gente, o processo tramita na 21ª Vara Criminal do Tribunal de Justiça do Rio de Janeiro. E o que que aconteceu? A artista alegou que as acusações públicas, né? O artista entrou com esse processo, na verdade, o MC Daniel, alegando que as acusações públicas prejudicaram sua imagem, a sua carreira. E tem mais uma coisinha, ele afirmou também na petição que ele teria perdido 300 mil seguidores em apenas 24 horas depois da repercussão do caso. Bom, vou explicar o que aconteceu entre os dois. O relacionamento entre os dois terminou em meio a uma série de desentendimentos públicos que eles tiveram na briga na rede social. Eles foram lá, cada um no seu Instagram, e foi lá, né, um acusando de um lado, outro se defendendo de outro. A Lorena afirmou nas redes sociais o que teria sido o motivo de toda essa confusão. É, ela teria sido traída durante a gravidez. Ela fez um vídeo falando, né, que ela teria, que o MC Daniel traiu ela enquanto ela estava grávida. Além de acusar o cantor da falta de apoio financeiro ao filho do casal, então engravidou, né, tava grávida e acusou que o MC Daniel traía ela e também falou que ele não chegava com apoio financeiro ao filho do casal. Isso você sabe que dá uma repercussão nas redes sociais, né, e inclusive ela também tá acusando dele tentar silenciar ela por meio de um acordo de confidencialidade. Claro que o MC Daniel negou as acusações e busca impedir novas publicações que, segundo ele, acabam prejudicando a sua reputação. Um vídeo dela, em 24 horas, ele perdeu 300 mil seguidores. Muita coisa, hein? Até o momento, o caso segue em análise e não há decisão definitiva sobre o mérito da ação. Nem o MC Daniel e nem a Lorena Maria haviam se manifestado oficialmente sobre o andamento do processo. Até então, a publicação aí das reportagens. Que coisa, hein? Briga entre casal. Termina às vezes tranquilo, mas tem vezes que às vezes não termina tão tranquilo assim. E acaba na onde? Na justiça. É o caso aí, né? Vida de famosa. Eu vou fechar com essa, né? Essa dúvida. Briga e vai lá pro Instagram postar. Eu não entendo.
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4: Bom, então enquanto não tem nada a ver com a briga do MC Daniel aqui, vamos arrumar a casa aqui, que essa é a grande verdade, né? Vamos cuidar da nossa vida. Vamos cuidar da vida alheia também. Mas vamos cuidar da casa também. Vamos pra faxina. Ô Simone, bom dia. Bom dia, traz aquela piaçava esbeiçada ali pra nós arrumar essa casa aqui.
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se vai, tem que melhorar, né, gente? Tem que dar um jeito na vida aí, vai melhorar a vida, vai melhorar. 9h37, tem que melhorar demais, hein? Sexta-feira, estamos aí com a faxina, ó, na hora da faxina, deixa a gente. É, ô Maria, tá suja aquilo aqui, a pia, tá, tem que marcar a pia lá. Eu já falei, né? Vou aumentar a música aí pra dançar aí, porque aí nós dá animada aí no dia, né?

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0: 9:59.
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4: Morre a mulher atropelada por motocicleta na faixa de pedestres em Poços de Caldas. Policial militar investigado pela morte de motoboy em Campo do Meio tem prisão preventiva decretada. Justiça condena dupla por espancar homem até a morte em Pouso Alegre. Carro capota perto de São Tomé das Letras e deixa a motorista ferida.
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4: Morre mulher atropelada por motocicleta na faixa de pedestres em Poços de Caldas. Morreu na Santa Casa de Poços de Caldas, Clélia Aparecida Júlio de Carvalho, de 59 anos, atropelada por uma motocicleta na faixa de pedestres na última quarta-feira. Ela foi levada em estado grave para Santa Casa. O motociclista de 20 anos e o passageiro que estava na garupa caíram, sofreram ferimentos leves e dispensaram atendimento médico. De acordo com a Polícia Militar, o condutor da moto foi preso em flagrante. Policial militar investigado pela morte de motoboy em Campo do Meio tem prisão preventiva decretada. A Justiça, por meio da primeira vara civil, criminal e de execuções penais da comarca de Campos Gerais, decretou a prisão preventiva do terceiro sargento da Polícia Militar, investigado pela morte do motoboy Geislan Wellington Araújo, de 30 anos, baleado na noite de 24 de abril, no centro de Campo do Meio. A Corregedoria da Polícia Militar e a Polícia Civil cumpriram o mandado ontem de manhã e o militar permanece no quartel da corporação à disposição da Justiça. Justiça condena dupla por espancar homem até a morte em Pouso Alegre. Dois homens foram condenados pela Justiça Criminal de Pouso Alegre pela morte de Luiz Fernando de Moraes, de 42 anos, espancado no dia 5 de abril do ano passado. O réu Gederson Donizete Rodrigues Camargo foi sentenciado a 19 anos de reclusão pelo homicídio qualificado. E Roger Rafael Pereira de Farias, a 8 anos de reclusão por lesão corporal, ambas as sentenças em regime fechado. Os dois condenados que já estavam presos continuarão no presídio para cumprir as penas. O motivo do crime teria sido o furto da bicicleta de um dos condenados. A vítima foi a óbito devido ao traumatismo craniano provocado por chutes na cabeça. Carro capota perto de São Tomé das Letras e deixa motorista ferida. Ontem, o Corpo de Bombeiros de Três Corações foi acionado para atender a um acidente em São Tomé das Letras, onde um carro saiu da pista e capotou. A condutora, que reclamava de dores nos braços, foi socorrida em uma ambulância da prefeitura local e encaminhada ao pronto atendimento do município. Duas crianças que estavam no veículo não se feriram.
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7: Muito bem, agora são 10 horas mais 5 minutos. Uma reclamação de uma moradora da comunidade São Bentinho, na zona rural de Três Corações, vai ser destaque na edição do Cidade em Revista. Segundo ela, um empresário derrubou um eucalipto sobre a estrada da comunidade, interrompendo completamente a passagem por mais de uma hora e dificultando o acesso dos moradores. A principal reclamação é a falta de aviso prévio. O risco que a situação poderia representar em caso de uma emergência, como a necessidade de atendimento médico ou passagem de um veículo de socorro. Você vai acompanhar o relato completo da moradora e todos os detalhes dessa reclamação da população na edição de hoje do Cidade Revista, a partir das 11 da manhã aqui na Tropical. Se você tem alguma denúncia, alguma crítica para fazer, você tem algo aí também no seu bairro, na sua comunidade, que precisa de visibilidade, entre em contato com a gente pelo 3239-3606. Você será ouvido, a nossa equipe vai apurar a sua reclamação e vai levar até você também uma resposta, se possível, né? Assim que funciona o nosso Rádio Notícia. A sua voz em destaque.
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7: Muito bem, bom dia, bom dia, bom dia, bom dia, bom dia. Tá tudo bem?

Muito bem, deixa eu mandar um abraço aqui pra mim, pra minha amiga Yasmin. Gostaria de pedir a música do Country. Country também ama, do Luan Pereira. Ah, pode deixar aqui um abração pra você, viu, Yasmin? Beijo pra você, viu? É, tô vendo aqui a fotinha dela com o chapéu da Ana Castela. Que é isso, hein? Bom dia, Wellington, tudo bem? Aqui é a Kathleen da cidade Três Pontas. Eu quero oferecer a programação de hoje pra minha prima, Stephanie. Dizer que eu amo muito ela, viu? É, que tudo é uma questão de tempo. Deus tá no controle de tudo. Se der, toca a música aí do Gustavo Lima, Retrovisor. Tchau e obrigado. Valeu pela audiência aí também, tá? Claro, é sempre bom a sua companhia. Você pode mandar sua mensagem no nosso WhatsApp 3239-3602. Estamos ao vivo aqui na Tropical até às 11 horas com o nosso Manhã da Tropical. Excelente!

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3: Bom, você que faz aniversário nesse dia 17 de julho, parabéns pra você nessa data prezada. Faz aniversário hoje, muitos anos de vida você, né? Talvez conheça alguém também que sopra velhinha. Parabéns.

0: Toda a equipe da Tropical deseja para você que sobra velhinha nesse dia 17 de julho.
1: Que este novo ciclo traga alegria, sucesso e momentos especiais. Parabéns para você!
0: Parabéns mesmo, hein? Para você também. O dia é seu, hein? O dia é seu. Agora 10:16 da manhã.

0: Que sucesso, Amor Além da Vida. Vai além da vida. Grande música aí pra você, bom dia, 10h20. Bom dia.
1: Bom dia.
0: Bom dia.
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3: Bom dia, Rádio Tropical.
0: Bom dia.
3: Aqui é a Edna Caté daqui em Três Pontas. Aqui em Três Pontas tá muito frio, muito gelado.
4: Tudo bem.
3: Eu queria mandar um abraço pra Dineia, pra Nalúcia, pra Flavinha, pra todos da família Caté e pra Fia, especialmente pra Steph que tá morando em Três Corações. E queria pedir pra você tocar aquela música pra mim, Vida Vazia. Viu? Aqui nós estamos todos ligadinhos na Rádio Tropical. Eu queria aquela música que fala assim, vida vazia, saudade sua, dia nublado, vento gelado, noite sem lua. Obrigado, pra você, Steph, te amo.
0: Beijos, com direito à cantoria, né? Um abraço pra você, minha querida, valeu pela audiência. Já vou procurar essa música aqui, já mando pra você, tá? Beijo, beijo, beijo, beijo, 10h21 da manhã.

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2: Dado especial para Estevam Avelar. O Estevam é tricordiano, fotógrafo e um profissional que construiu uma trajetória de destaque na televisão brasileira, levando o talento nascido aqui em Três Corações para uma das maiores emissoras de televisão do país, que é a Rede Globo.
3: Eu fiz um trabalho com o Mauro Mendonça, porra,
2: o
3: Gabriela,
2: filho,
3: o filho.
2: O filho, ele também é excelente.
3: Nossa, o Gabriela, uma viagem maravilhosa também. Interior do Piauí.
2: Juliana Paz, né?
3: Juliana Paz.
2: Sim, a Ivete também tá bonita na novela, né?
3: É, participação.
2: Isso.
3: Eu fui na Serra da Capivara, um lugar maravilhoso. A Globo propicia isso. As locações. Agora eu fui fazer Nobreza do Amor. Eu fui pra Mossoró, Areia Branca, Natal. E lá para os Cafundó de Natal, lá onde é a base de lançamento de foguete, a gente gravou todas as praias e as falésias.
2: A fotografia também tá linda ali.
3: Tá
2: a coisa mais linda. É a atual novela das seis, né?
3: É.
2: O pessoal entende.
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0: De Hungria. Bom dia, Wellington. Manda alôzão pra Stephanie, todos aqui na escuta. Ellen, um abraço. Alô, Ellen, tudo de bom pra você, minha querida. Bom dia. Tá chegando a informação pra você agora.
1: Bom dia.
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0: Bom dia pra você. Obrigado pela audiência e pela companhia durante toda a nossa programação. Sou companhia pra você, você também faz companhia pro Tom e vamos seguindo em frente agora. Quem faz companhia é o Luiz Carlos de Freitas com Cidade Revista, trazendo todas as informações aqui de Três Corações pra você também. Tô de volta amanhã, sabadão, às 6 da manhã, com mais uma edição do nosso Manhã da Tropical. Aquele beijo no coração e a gente se fala, viu? Tchau!

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3: Bom dia. 11:01. Está no ar Cidade em Revista, edição do dia 17 de julho de 2026. Eu sou Luiz Carlos de Freitas e junto com toda a nossa equipe, levaremos até o seu conhecimento os principais fatos, informações e reportagens que são destaque no nosso município e também na região. Acompanhe o trabalho de entrevistas, reportagens de Graziela Mello, Elison Gonçalves e Zezinho Rodrigues, trazendo os assuntos que movimentam a nossa cidade. E nas notícias do Complexo Policial, a apuração é por conta do repórter Donizete de Almeida. Fique conosco, se informe e participe. Hoje nós estamos na sexta-feira, dia 17. Eu quero deixar meu abraço a você que está aniversariando hoje. Votos de muitas felicidades para quem hoje completa mais um ano de vida. A nossa lista hoje tá vazia, tá? Mas eu sei que tem gente aniversariando e a gente deixa aquele abraço especial para você. Votos de muitas felicidades pela passagem do seu aniversário.
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3: Agora vamos saber como fica o tempo em Três Corações nesta sexta-feira. Para quem saiu de casa bem cedo, certamente percebeu o frio mais intenso nas primeiras horas da manhã. O dia começou com temperaturas baixas, presença de névoa em alguns pontos da cidade e aquele cenário típico do inverno no sul de Minas Gerais. Ao longo das próximas horas, o sol aparece entre algumas nuvens e ajuda a elevar um pouco a temperatura. Como o nosso jornal começa às 11 horas da manhã, muita gente já está sentindo essa mudança, mas o frio ainda permanece, principalmente em locais de sombra e onde o vento é mais constante. A previsão para hoje indica temperaturas variando entre 8 e 21 graus, sem qualquer possibilidade de chuva. A sensação térmica deve ficar entre 8 e 15 graus durante boa parte do dia, mantendo a necessidade de um agasalho, especialmente para quem permanece em ambientes abertos. O tempo será bastante parecido com o de ontem. Amanhã começou com névoa, o período da tarde terá predomínio do sol entre poucas nuvens e à noite o céu permanece com baixa nebulosidade. A umidade relativa do ar segue em níveis confortáveis, chegando a 95%, o que reduz os problemas comuns dessa época, como o ressecamento da pele, irritação nos olhos e o desconforto nas vias respiratórias. A qualidade do ar continua elevada, oferecendo condições favoráveis para caminhadas, exercícios físicos e outras atividades ao ar livre. Por outro lado, as baixas temperaturas típicas do inverno exigem alguns cuidados, principalmente com crianças, idosos e pessoas com doenças respiratórias. O frio favorece a circulação do vírus e aumenta o risco de infecções respiratórias, e por isso é importante manter a hidratação, usar roupas adequadas e evitar mudanças bruscas de temperatura. Outro dado importante que chama atenção é a chuva. Julho é tradicionalmente um mês seco em Três Corações, média histórica de apenas 19 milímetros, segundo dados de 30 anos da reanálise Eras. Pelo menos, por enquanto, esse cenário deve continuar, já que não há previsão de chuva para os próximos dias. A recomendação é aproveitar o tempo firme, mas sem esquecer do casaco, principalmente no início da manhã e durante a noite, quando as temperaturas voltam a cair. 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E nas manchetes de hoje do Cidade Revista, semana reforça a importância dos cuidados com a saúde do homem. Projeto de educação patrimonial aproxima estudantes da história e da cultura de Três Corações. A Associação de Catadores destaca a importância da coleta seletiva e os desafios da reciclagem em Três Corações. Aumento da mistura de etanol na gasolina levanta dúvida entre motoristas. Moradores denunciam bloqueio de estrada rural no São Bentinho após corte de eucalipto. Capotamento em rodovia de São Tomé das Letras mobiliza bombeiros de Três Corações. Capacitação reforça preparo de profissionais da saúde para diagnóstico e tratamento da febre maculosa. Na edição de hoje, acompanhe o giro das principais notícias da semana. Na agenda cultural, saiba quais são as opções de eventos nesse fim de semana. E ao final desta participação de todos aí, as ocorrências policiais encerram o Cidade Revista. O repórter Donizete de Almeida traz uma apuração do que aconteceu nas últimas 24 horas. Está no ar, Cidade em Revista. Aquele bom dia especial para você. Muito obrigado desde já pela sua audiência.
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3: 11:06, a gente começa falando no quadro Momento Saúde. Embora a prevenção seja fundamental para o diagnóstico precoce de diversas doenças, muitos homens ainda adiam consultas médicas e só procuram atendimento quando os sintomas já estão mais avançados. Não é verdade? Nesta semana, em alusão ao Dia Nacional do Homem, celebrado em 15 de julho, portanto foi anteontem, né? As instituições de saúde aproveitam a data para reforçar a importância da prevenção, dos exames periódicos e do acompanhamento médico ao longo da vida. A proposta é conscientizar a população masculina sobre a necessidade de cuidar da saúde de forma contínua e não apenas quando surgem problemas. Sobre esse tema mesmo e os principais cuidados que devemos ter, fazer parte da rotina de nós homens, conversamos com um especialista no assunto.
2: O que é importante que a gente diga? O homem brasileiro, normalmente, o perfil é aquele homem que não se cuida. Vai pouco ao médico, não faz os exames de rotina, acaba tendo uma saúde muito mais curativa, ou seja, tratando as doenças já diagnosticadas, do que preventiva. E acho que o principal recado nosso é tentar trocar isso para a gente cuidar dos problemas antes dele aparecerem, ou melhor ainda, evitar que os problemas cheguem a aparecer. De forma geral, lógico, quando a gente pensa em manutenção de uma boa saúde, aquelas coisas de bom senso, né? Atividade física, 30 minutos, 4 vezes por semana, diminui a chance de infartar, seja homem ou seja mulher. O cigarro vai aumentar o risco de diversos tipos de câncer, além de problemas cardiovasculares. Então, lógico, se possível, não fumar. Além disso, uma alimentação regrada, né? Então, não comer muita gordura, comer bastante fibra, não muitos processados, manter um hábito intestinal funcionando quase que todos os dias sem esforço evacuatório, mudando a nossa alimentação e com atividade física, além de hidratação, a gente consegue regular isso de uma forma adequada. Além disso, o que é importante? Todo ano, pelo menos uma vez, passar uma consulta médica para que a gente consiga avaliar nível de pressão, exames de sangue de rotina. E aí, trazendo um pouco para o câncer de próstata, o exame de toque retal é um exame que cada vez mais a gente discute se necessita mesmo ser realizado. Alguns guidelines americanos, como o NCCN ou o guideline da Sociedade Americana de Oncologia Clínica, já preconizam que o toque retal não é um exame tão importante. Agora, o exame do PSA parece que ainda tem sua importância maior. Então, nesses exames de sangue anual, a gente fazer o PSA, começando na média aos 45 anos, talvez aos 40, a depender da sua história familiar, ao depender da se é negro ou se não é negro. Tá? Os negros tendem a desenvolver o câncer de próstata em idade mais jovem do que os não negros, então talvez tenha que começar a ter esse tipo de cuidado aos 40, por isso que é importante o quê? Essa consulta anual, para que o seu médico consiga fazer a melhor estratégia de prevenção individual. E uma outra coisa que no Brasil a gente fala pouco, e os nossos homens, né, brasileiros, acabam tendo um preconceito grande quando entendem o que é a colonoscopia. A sociedade brasileira ainda preconiza que a colonoscopia seja iniciada aos 50 anos, para aquelas pessoas que não têm uma história de aumento de risco, para quem não tem alteração de hábito intestinal, ou seja, a pessoa saudável e que a vida está tudo bem, 50 anos começa a colonoscopia. A gente tem visto um decréscimo da idade de câncer colorretal. Então, começar aos 45 anos é algo totalmente justificável e provavelmente os nossos guidelines sofreram essa atualização. Para quem não sabe o que é colonoscopia, é um exame que a pior parte é o preparo, porque a gente tem que limpar o intestino, tomando um preparo que vai dar uma diarreia, e faz uma endoscopia, cuja introdução do aparelho, ao invés de ser via oral, é via retal e olha o intestino por dentro. Altamente desagradável quando a gente fala, mas o exame com sedação, a gente acaba nem sabendo o que fez, a gente esquece que realizou. E esse exame, ele é muito importante porque, além de detectar doenças intestinais outras, não oncológicas, ele pode detectar alguns pólipos. Esse pólipo, ele é retirado no momento do exame e a gente evita que a pessoa tenha um câncer de intestino. Qual que é o lado bom dessa história? Além de evitar o câncer de intestino, um exame normal me permite um intervalo entre o próximo exame até 10 anos. Então, é um exame que não precisa ser feito anualmente ou a cada 2 anos, como muitas vezes a gente acha. Lógico, depende do resultado do exame anterior para eu saber o intervalo adequado. O recado mais importante, resumindo o que eu estou tentando dizer aqui, é consulta anual, exames de sangue para ver todos os fatores de risco das doenças cardiovascular, como colesterol, glicemia, ver se a gente tem diabetes ou não, controle pressórico. E os cânceres que são os mais evitáveis de forma populacional masculina, próstata e cólon retal. Lógico que aí nessa consulta, a obrigação do médico que te atender, seja ele um urologista ou não, é entender a sua saúde geral para ver quais são os exames indicados para você de forma individual. A gente tem que pegar o guideline e tentar tratar do melhor possível daquele indivíduo que está na nossa frente, que nem sempre se enquadra na maioria dos guidelines. E claro, vamos nos cuidar, vamos passar nessa consulta no mínimo uma vez ao ano.
3: Tá aí o recado, né, do doutor para todos os homens, vamos nos cuidar mais. 11:13, falamos hoje da saúde masculina, né? E a gente volta na segunda-feira com o quadro Momento Saúde, trazendo mais dicas importantes.
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3: Sexta-feira, dia 17 de julho, Cidade Revista no ar, breve intervalo e já já voltamos.
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3: 11:15. Neste fim de semana, a atenção se volta mais uma vez Para o combate à dengue, a Prefeitura de Três Corações realiza neste sábado, dia 18 de julho, o mutirão da limpeza, dessa vez no bairro Jardim Paraíso. O objetivo de eliminar materiais que possam servir de criadouro para o mosquito Aedes aegypti, transmissor da dengue, zika e chikungunya. As atividades serão realizadas às 7 da manhã, se estenderão até o meio-dia. A orientação para que os moradores coloquem em frente às suas residências, a partir das 7 da manhã, objetos que possam acumular água, como pneus, sucatas, armários velhos, recipientes plásticos e outros materiais sem utilidade que estejam armazenados aí nos quintais. É importante destacar também que restos de materiais de construção como tijolos, entulho, areia, brita e madeiras pesadas, essas não serão recolhidas durante a ação. Não serão. Por isso, os moradores devem separar apenas os materiais que façam parte da campanha. Embora o período de inverno apresente uma redução nos casos da doença, o combate ao mosquito precisa dar continuidade durante todo o ano. O Aedes aegypti deposita seus ovos em qualquer recipiente que acumule água. E esses ovos podem permanecer viáveis por vários meses, né? Eles permanecem vivos, aguardando apenas as condições favoráveis para se desenvolverem, para eclodir. Além de contribuir para a prevenção da dengue, os mutirões de limpeza também ajudam a evitar o aparecimento de escorpiões, insetos e outros animais que encontram um abrigo em locais como lixo acumulado, materiais abandonados. A iniciativa também colabora para manter os bairros mais limpos, organizados e seguros para toda a população. Por isso, se você mora no Jardim Paraíso, alô Jardim Paraíso, participe dessa ação. Você vai separar os materiais que não têm mais utilidade, já começa separando agora, já, né? Coloque-os na calçada amanhã, a partir das 7 horas, não hoje, amanhã, dentro desse horário orientado, e contribua para o combate à dengue, para a preservação da saúde pública. Lembre-se que a prevenção continua sendo a principal ferramenta para reduzir os riscos da doença e proteger toda a comunidade. 11 horas e 18, agora outro assunto. Conhecer a história da cidade onde se vive é também uma forma de preservar a cultura e valorizar o patrimônio deixado pelas gerações anteriores. Em Três Corações, estudantes da rede municipal do ensino estão participando do projeto de educação patrimonial. Três Corações, nossa história e patrimônio, que leva os alunos a conhecerem de perto os principais bens históricos e culturais do município. Além das atividades em sala de aula, o projeto inclui materiais educativos e visitas a locais que façam parte da memória tricordiana, proporcionando ali uma experiência que incentiva e respeita a preservação e o sentimento de pertencimento à cidade. Quem explica como funciona essa iniciativa e os resultados deste trabalho desenvolvido com estudantes é a professora de Educação Patrimonial da Casa da Cultura, senhora Fernanda Naves.
5: Primeiramente, bom dia a todos. Então, o projeto Três Corações, Nossa História e Patrimônios é desenvolvido pela Secretaria de Cultura em parceria com a Secretaria de Educação de Três Corações. O projeto, ele é realizado a princípio com os alunos dos quintos anos das escolas municipais, em que os estudantes, né, eles conhecem diversos patrimônios históricos do nosso município, e antes de cada visita, os alunos têm aulas nas escolas, né, onde eu apresento os patrimônios, conto a história, eles veem fotografias dos locais, as curiosidades sobre cada patrimônio, e em seguida eu levo os alunos para conhecer esses espaços pessoalmente, né? Mostrando por que esses locais são tão importantes para a nossa cidade. Então, o objetivo principal deste projeto, né, é fazer com que as crianças e também toda a população tricordiana entenda que os patrimônios contam a nossa história, né? Então, eu creio que quando a gente conhece a nossa história, a gente passa a valorizar e a cuidar muito mais. E é muito interessante quando a gente apresenta um patrimônio histórico para um aluno, mostra, né, por exemplo, o Parque Infantil. Gente, Parque Infantil, marca inicial da nossa cidade. Ah, professora, eu já fui ali com meu irmão, meu pai já me levou ali. Então, eles conhecem o lugar, né? Eles, às vezes, não têm essa consciência que é um patrimônio histórico, que tem que ser preservado. Então, acho que a partir deste projeto, eles vão valorizar muito mais os patrimônios históricos de Três Corações, porque eles estão tendo conhecimento que aquilo ali é a nossa história. E o governo de Minas também, né? Ele tem um programa que incentiva os municípios, né, a preservar a sua história, o seu patrimônio, que se chama ICMS Patrimônio Cultural, onde as cidades, elas desenvolvem ações de proteção, valorização, e elas recebem uma pontuação, né? Essa pontuação, ela contribui para um repasse de recursos do ICMS, que também fortalece o município em investimentos na área cultural. A Paty é uma ideia que eu tive, né, em criar uma personagem para enriquecer o projeto. Na verdade, ela é uma guia, né? E muitos me perguntam por que Paty, por que esse nome? Então, Paty é a abreviação de patrimônio histórico, né? É por isso do TH, e aí virou Paty. É, a gente já fez um vídeo com ela, né? Com a personagem, com a Paty, apresentando de modo geral todos os patrimônios históricos de Três Corações e convidando a todos a conhecerem. Agora ela vai seguir apresentando individualmente e contando a história de cada patrimônio histórico. Então, sigam lá no Instagram da Prefeitura, lá, Prefeitura de Três Corações, já tem um vídeo dela. Deu muito certo, a gente teve mais de 30 mil views nesse vídeo e as pessoas gostaram muito, foi muito positivo. Então, o nosso intuito maior, né, é que as nossas crianças e toda a população tricordiana, ela tome conhecimento, proteja, valorize a nossa história, né? Três Corações possui um patrimônio histórico muito rico. A Casa da Cultura também, ela tem um acervo histórico riquíssimo, né? E você, cidadão, pode estar indo lá para conhecê-lo. E vai ser um prazer receber todos vocês lá.
3: Bom, agora vamos falar sobre um trabalho que contribui para a preservação do meio ambiente e também para a geração de renda de diversas famílias. A coleta de materiais recicláveis faz parte da rotina de muitos bairros e da região central de Três Corações, mas o serviço ainda enfrenta desafios que vão desde o descarte incorreto dos resíduos até a necessidade de maior conscientização da população. A Associação de Catadores realiza diariamente o recolhimento de materiais recicláveis em diferentes pontos da cidade, desempenhando um papel importante na destinação correta desses resíduos e na redução do volume do lixo encaminhado ao aterro sanitário. Quem vem falar sobre como funciona esse trabalho, os bairros atendidos e os principais desafios enfrentados pela categoria é Vanessa Alves. Ela é representante da Associação de Catadores de Materiais Recicláveis. Vamos ouvi-la.
9: Eu vou conversar aqui com a Vanessa Alves. Ela pertence à CANTEC. A CANTEC é uma associação de catadores de reciclagens aqui em Três Corações. E ela vai falar para nós como está sendo feito o trabalho de vocês nesse período. Faz frio, período chove e as pessoas têm compreendido como são selecionados os trabalhos de vocês. Bom dia.
10: Bom dia. É, tem gente que ainda coloca muito material que não é reciclável, né? Por exemplo, isopor a gente não recolhe. Madeira também a gente não recolhe. Muita gente acha que a gente refaz esse tipo de coleta. E a gente não recolhe. Muita gente para perguntando se a gente faz a retirada, só que a gente não tem autorização para estar fazendo esse tipo de retirada, né? Aí eles têm que estar contratando alguém para estar retirando para eles.
9: Ô Vanessa, e às vezes encontra-se resistência de algumas pessoas que forçam vocês a levar esse tipo de material que não é aproveitado por vocês?
10: Não, tem muita gente que compreende, né? Mas tem muita gente também que acha ruim da gente não poder levar, principalmente isopor, marmitex, essas coisas a gente não leva. E muita gente já reclamou várias vezes para as meninas lá dentro na base, tanto para as meninas quanto para o pessoal da prefeitura. E aí vem reclamação em cima da gente, só que a gente não recolhe. Infelizmente não tem saída para esse tipo de material.
9: Ô Vanessa, quantas vezes por semana vocês fazem esse trabalho em bairros da cidade e até mesmo no centro?
10: No bairro é a semana inteira, de segunda a sexta. E é na maioria dos bairros que passa, né? Mas, tipo assim, de segunda tem os bairros certos para estar fazendo a coleta. Então, cada dia da semana tem um bairro certo para estar fazendo a coleta. E aqui no centro é toda quarta-feira de manhã.
9: E quando está chovendo, como é que vocês fazem para trabalhar para poder esse serviço? Que é um serviço complicado, né?
10: Não, com chuva a gente faz com chuva mesmo. Não para, não. com chuva, a gente tem que estar fazendo coleta, coleta não para.
9: Mas os papéis, por exemplo, os papelões, por exemplo, ele não fica seco, chove, molha, e aí?
10: É, aí abaixa um pouco no preço, né? A gente tem uma queda de preço, mas a gente tem que recolher mesmo assim.
9: Ô Vanessa, e no frio, como é que funciona aí?
10: Ah, no frio também. Agasalha bem pra poder estar fazendo a coleta, senão a gente tem reclamação que não pode parar, né?
9: Vocês usam algum equipamento para proteger aí de acidentes?
10: Usa, a gente usa EPI tudo certinho, luva, bota, tudo certinho.
9: Ô Vanessa, a gente vê que vocês é uma equipe de mulheres que faz esse trabalho aqui. E vocês fazem. E é difícil fazer esse trabalho, o comerciante, as pessoas já sabem o lado de vocês passarem, vocês chegarem. Como é que funciona indo vocês mulheres arrastando aqueles sacos pela rua?
10: É, a gente lá praticamente só toma mulheres mesmo. Até a gente estava até precisando de gente para estar indo trabalhar lá com a gente, quem estiver interessado. Pode estar indo lá, levando comigo, fica lá na terra, nossa sede. Aí, mas a gente é só mulher, a maioria é mulher. Os únicos homens que tem é só o motorista e os dois da prensa.
9: Vanessa, como é que funciona? Precisa de pessoa trabalhar, como é que funciona a contratação lá?
10: É só estar levando o currículo lá pra gente, ou então se vê o caminhão parado aqui no centro, quiser estar deixando com a gente aqui no centro também. A gente está aqui toda quarta-feira.
9: Agora, como é que funciona o tipo de salário de vocês? Vocês têm salário fixo, ou é por hora, ou por semana? Como é que vocês trabalham ali?
10: Não, lá é salário fixo, não. Lá é por hora trabalhada. Aí vai de acordo com a hora trabalhada.
9: Vocês trabalham de segunda a sábado ou segunda a sexta?
10: Segunda a sexta.
9: E então vocês ficam satisfeitos com esse trabalho? Esse trabalho é bom, dá gosto. Quem pega a mãe do trabalho... Acha fácil, né?
10: É verdade. Não, é gostoso estar trabalhando lá, gente. Eu gosto bastante. A equipe é muito boa de trabalhar. É, quem quiser estar indo lá para poder estar vendo, né? Se quiser trabalhar com a gente.
9: Ali também vou tirar super, vou tirar a ajuda de você para estar toda a família, né?
10: É, ué, com certeza. E quem estiver precisando também de uma renda para estar contribuindo com a sua casa, só ir lá.
9: Vanessa, valeu, muito obrigado, bom trabalho para vocês. E nós pedimos a colaboração da população também para ajudar vocês na coleta.
10: Isso mesmo, obrigado a você.
3: Associação de Catadores de Materiais Recicláveis, a CAN-TC. Além do trabalho realizado diariamente pela Associação de Catadores, a colaboração da população é fundamental para que todo o sistema de coleta funcione de forma eficiente. Separar corretamente os resíduos, respeitar os dias e os horários da coleta e acondicionar o lixo de maneira adequada são atitudes simples que fazem diferença para quem presta o serviço e para toda a cidade. Na região central, por exemplo, comerciantes, moradores devem colocar o lixo nos locais apropriados até às 7 horas da noite. Já nos bairros, né, na região periférica, a orientação é deixar os resíduos com pelo menos uma hora de antecedência ao horário habitual da coleta, que começa a partir das 6 horas da manhã, no período matutino, e a partir do meio-dia, no período da tarde. Materiais cortantes, como vidros e objetos perfurantes, estes devem ser embalados com segurança para evitar acidente com os coletores. Quem participa da coleta seletiva também deve entregar as embalagens limpas. Não é necessário separar os recicláveis do tipo de material, já que essa triagem acaba sendo realizada pela própria equipe do ACAM-TC. E se o seu bairro ainda não conta com a coleta seletiva, é possível levar os materiais até o ecoponto ou destiná-los a um bairro próximo que já seja atendido pelo serviço. Há outro ponto importante aqui, é o descarte correto dos resíduos, como lixo eletrônico, pilhas, baterias, óleo de cozinha usado e entulho da construção civil. Esses materiais devem ser encaminhados aos ecopontos, como o instalado na Associação das Margaridas, lá no bairro Jardim América. Já as lâmpadas usadas devem ser devolvidas aos estabelecimentos onde foram adquiridas, conforme determina a Política Nacional de Resíduos Sólidos. Os dias e os horários da coleta em cada bairro podem ser consultados no site da Prefeitura de Três Corações. Minha gente, respeitar essas orientações com certeza vai contribuir para uma cidade mais limpa, organizada, sustentável e valorizar o trabalho dos profissionais que atuam diariamente na coleta de resíduos, né? É um trabalho muito importante e tem que ser respeitado. Outro assunto, 11:30, um acidente registrado na tarde de ontem, quinta-feira, chamou a atenção de quem passava pela rodovia de acesso ao Mirante, em São Tomé das Letras. É que um veículo capotou e a ocorrência mobilizou as equipes do Corpo de Bombeiros Militar de Minas, sediada aqui em Três Corações, além da Polícia Militar e da Polícia Militar Rodoviária. As causas do acidente ainda são desconhecidas e o caso segue sendo apurado. O Corpo de Bombeiros também reforça um alerta importante para quem vai pegar a estrada, principalmente nesse período aí de recesso, quando aumenta o movimento nas rodovias da região. Eu vou conversar com o repórter Elison Gonçalves. Eu acho que ele tem mais informações sobre esse acidente ocorrido aí. Bom dia, Elison.
11: Muito bom dia para você, Luiz Carlos, e também um ótimo dia para você que nos acompanha nessa edição de sexta-feira do Cidade Revista. E que manhã de sexta-feira fria aqui em Três Corações, né? Essa sexta-feira começou com temperaturas baixas aqui no município. Neste momento, inclusive, aí os termômetros marcam cerca de 20 graus, mas o dia amanheceu com aquele frio típico do inverno do sul de Minas. E nós começamos trazendo informações sobre um acidente registrado na tarde de ontem, nas proximidades do Mirante de São Tomé das Letras. Inclusive aí, né, a movimentação do Corpo de Bombeiros chamou a atenção aí de muitas pessoas aqui no município, tentando entender o que havia acontecido. Esse ponto aí, aonde fica o Mirante de São Tomé, é um dos trechos que inclusive recebe grande movimentação de turistas durante todo o ano e principalmente nos fins de semana e nos períodos de férias. Lembrando aí, né, que a gente está às portas do recesso escolar, então a tendência é do movimento aumentar por lá. Então, na tarde de ontem, aí um veículo acabou capotando, né, nesse ponto e mobilizou equipes do Corpo de Bombeiros aqui de Três Corações. Segundo as informações divulgadas pela corporação, no automóvel estavam três pessoas, a motorista e dois passageiros menores de idade. Antes mesmo da chegada dos bombeiros, a condutora já havia recebido os primeiros atendimentos e foi encaminhada por uma ambulância da Prefeitura de São Tomé para o pronto atendimento do município. As informações iniciais apontam que ela apresentava apenas queixas de dor no braço esquerdo. Felizmente, os dois menores que também estavam no veículo não sofreram ferimentos. Quando a equipe do Corpo de Bombeiros chegou ao local da ocorrência, a situação já estava controlada. Os militares, então, foram dispensados pelo solicitante, já que a vítima já havia sido socorrida e não havia necessidade de novas intervenções por parte da corporação. A ocorrência também contou com o apoio da Polícia Militar de Minas Gerais e da Polícia Militar Rodoviária, que ficaram responsáveis pelos procedimentos relacionados ao atendimento da ocorrência, sinalização da via e o registro dos fatos. Até o momento, não foram divulgadas as identidades nem as idades dos ocupantes do veículo. As informações preliminares apontam apenas que eles eram moradores do estado de São Paulo. Também ainda não foram informadas as causas do acidente. As circunstâncias que levaram ao capotamento deverão ser apuradas pelos órgãos responsáveis. E vale destacar, né, Luiz Carlos, que esse trecho de acesso a São Tomé das Letras exige bastante atenção dos motoristas. A região é conhecida pelas curvas, pelos aclives e declives e principalmente nesta época do ano, quando as manhãs costumam registrar neblina em alguns pontos, a visibilidade pode ficar reduzida. Por isso, o Corpo de Bombeiros aproveitou essa ocorrência, né, para reforçar aí uma orientação que é feita constantemente à população. Dirigir com prudência, respeitar os limites de velocidade, manter distância segura do veículo à frente e redobrar os cuidados em rodovias de serra e em trechos sinuosos. Além disso, é claro, né, é importante verificar as condições do veículo antes de viajar, como os pneus, sistema de freios, iluminação e demais itens de segurança. Em muitos casos, a prevenção é o principal fator para evitar acidentes e também, claro, né, preservar vidas. Felizmente, neste caso, apesar do susto e dos danos provocados pelo capotamento, o acidente não teve consequências mais graves. A motorista, então, recebeu atendimento médico, os dois menores saíram ilesos e a ocorrência terminou sem registro de vítimas graves ou fatais. Nós seguimos acompanhando o caso e caso surjam novas informações sobre as circunstâncias do acidente ou estado de saúde da motorista, elas serão divulgadas ao longo da nossa programação. Luiz Carlos, eu volto com você no estúdio, meu amigo.
3: Muito obrigado, Elison Gonçalves, pelas informações, Elison Gonçalves. É, vejo aí que pelo menos parece que o estrago material é que foi maior, né? Graças a Deus, sem vítimas fatais. Aumento na mistura do etanol na gasolina ou mistura de etanol na gasolina levanta dúvidas entre motoristas. Esse é um assunto que nós vamos falar daqui a pouquinho após o intervalo.
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3: Agora são 11:37. Mais uma vez, obrigado pela sua audiência. Muitos estão em horário de refeição agora, né? Bom apetite. Muito obrigado pela sua audiência. O assunto agora, o que interessa é que quem utiliza o carro ou motocicleta no dia a dia, o Conselho Nacional de Política Energética aprovou o aumento da mistura de etanol anidro na gasolina, que passará dos atuais 30% para 32% a partir do dia 1º de agosto. Essa medida terá validade inicial de 180 dias, repito. Essa medida terá validade inicial de 180 dias e poderá ser prorrogada. Bom, com a mudança, muitos motoristas passaram a questionar se haverá impactos no desempenho dos veículos, no consumo do combustível ou até mesmo na durabilidade dos motores, que preocupa demais, principalmente nos modelos mais antigos. Para esclarecer essas dúvidas, o que que o nosso repórter Zezinho fez? Ele foi até uma oficina mecânica de Três Corações e foi conversar com um profissional da área sobre o que que muda na prática e quais os cuidados que os proprietários de veículos devem ter com a nova composição presente na gasolina.
14: É o seguinte, o álcool ele sempre esteve presente na gasolina, né, Zé? Mas agora o pessoal estão tentando já ingressar uma quantidade maior, a aplicação do álcool na gasolina, ele já varia aí em torno de uns 22%, 32% para a gasolina comum, né? Mas aí, agora parece fazer uma adição maior desse produto na gasolina. Aí parece também que é para reduzir a importação dos combustíveis fósseis. Aí parece que agora já vai vir agora, né? Mas sempre já teve uma porcentagem, sim.
15: E a partir de agosto agora, o governo já assinou que vai ser aumentar a partir de agosto. O carro normal vai ter condições de gastar mais ou menos, você como profissional da área.
14: Pra hoje, Zezinho, os carros mais novos saindo, ele já sai em flex, né? Tanto para álcool quanto para gasolina. O desempenho do carro, você acaba que você não vai perder, mas o consumo para a cidade vai aumentar. O motorista, sim, ele vai ter um consumo maior de álcool, porque a queima do álcool para gasolina são diferentes, são quantias diferentes. O que injeta de álcool é maior do que o que injeta de gasolina. aí o consumo vai aumentar sim, mas os carros mais novos não vai sofrer tanto, mas os carros mais antigos que vem somente gasolina, com esse aumento de álcool na gasolina, os carros mais antigos vai sofrer um pouco, viu? E outra, a gente indica também posto de bandeira, né, Zezinho? Porque hoje está tendo já bastante adulteração em combustível, hoje a gente indica mais é posto de bandeira, um posto já que o pessoal já indica mais, que já tem uma bandeira ali já presente, porque, olha para você ver, antes sem essa adição de álcool, já, a gasolina já era bem burlada, né? A qualidade nesse posto já era bem baixa. Agora, com a aprovação do governo, aí eu acho que vai ser mais fácil o pessoal burlar mais o combustível, né?
15: Então tem que ter uma fiscalização maior nos postos agora.
14: Com certeza, a fiscalização tem que aumentar sim. Senão o pessoal vai sofrer um pouco, viu?
15: E isso aí, então, o proprietário do veículo mais antigo vai ficar no prejuízo praticamente?
14: Literalmente sim, porque o carro é feito para andar somente com a gasolina, e você pega um combustível com adição maior de álcool, os carros, os componentes, eles reagem de forma contrária, né? Aí acaba que o desgaste prematuro vem, a peça que a durabilidade diminui.
15: Até as motos vão sofrer esse problema?
14: Até as motos vão sofrer, porque são máquinas projetadas para qual tipo de substância, né? Aquilo que eu te falei, as mais novas não. Já tem ali a opção de flex, né? O flex que é o etanol e a gasolina. Agora, as mais antigas, já só a gasolina, vão sofrer um pouquinho sim.
15: Você como profissional aí, que você orientaria aí os proprietários de veículos do mais antigo, o proprietário de motos, até dos novos também?
14: Hoje a gente pode indicar é inspeção, fiscalização, revisões preventivas, porque é mais fácil você gastar com uma revisão preventiva do que com uma corretiva. A preventiva você vai prevenir o problema, agora a corretiva, aí o bolso já chora um pouquinho, viu? Porque você vai corrigir o problema, então atentar nas revisões certinho, estar fazendo a troca de óleo correta, que isso aí ajuda bastante, a troca de óleo do motor, trocar os filtros, tudo certinho, acompanhar a revisão preventiva certinho, não deixar para poder fazer a corretiva, porque senão aí depois o bolso chora um pouco, viu? O abastecimento vai continuar normal, mas só atentar em imposto, posto de bandeira, pegar posto de bandeira, e combustível bacana, e ficar de olho nas revisões. E inspecionar a revisão tudo certinho, olhar cabo, vela, porque a vela é a que sofre o primeiro impacto.
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3: 11:43, Cidade Revista no ar, volta já, intervalo comercial.
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1: 11:45. Preste bastante atenção nesse recado. Neste sábado agora, portanto amanhã, dia 18 de julho, a partir das 8 horas da manhã, eu gostaria que você participasse da ação solidária em prol do Canil São Lázaro. A concentração vai começar na pracinha ali do Santo Afonso e seguirá pelas ruas do bairro. Olha, é durante essa caminhada, arrecadação de ração, medicamentos, produtos de limpeza e cobertores para os animais. Ah, você não pode comparecer, então entre em contato com Ana Paula Coiado. Ana Paula Coiado, ela estará sendo a responsável por isso aí. O WhatsApp dela é 359-8806-7560. Pode repetir? Posso. 359-8806-7560. Ajude essa causa importante. Sua doação faz a diferença e vai proteger os nossos animais.
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1: Agora nós vamos falar sobre o voluntariado e solidariedade. Há 5 anos, uma iniciativa realizada por voluntários leva refeições a pessoas em situação de rua em Três Corações. O trabalho acontece principalmente na Praça Odilon Resende, onde são distribuídas marmitas para quem enfrenta a vulnerabilidade social e a insegurança alimentar. Embora esse tipo de ação desperte opiniões diferentes na sociedade, a realidade é que muitas das pessoas atendidas dependem desse apoio para garantir uma refeição. Para os voluntários, o objetivo é oferecer assistência imediata a quem mais precisa, sem deixar de reconhecer que a situação de rua envolve questões sociais complexas que exigem políticas públicas e ações integradas. Quem vem falar sobre esse trabalho e que está prestes a completar 5 anos é Helenita Maria Rodrigues. Ela é responsável por essa ação voluntária.
7: Eu vou conversar aqui com Helenita Maria Rodrigues. Ela é uma pessoa que voluntária de Três Corações, que sempre aos domingos está aí distribuindo marmitex, e ela faz esse trabalho há muito tempo.
8: Boa tarde, meu amigo. Também é um prazer falar com você.
7: Você trabalha faz quanto tempo?
8: Esse ano vai fazer 5 anos de novembro, pela honra e glória do nosso Deus, né? Com muitas dificuldades, situações, mas estamos caminhando. Chuva, sol, frio, nós estamos juntos lá todos os domingos. Tem domingo que é 12, 15, 18, não passa de 20. É os meninos que ficam lá me esperando, que eu saio da minha residência. No meio do caminho vou distribuindo até chegar no local onde eu fico.
7: É, como que você teve assim essa ideia, dada assim as MTEX para as pessoas domingos?
8: Eu frequento, né? Eu frequentava o bazar da igreja presbiteriana e um sábado saindo desse bazar, eu sentei numa lanchonete onde eu distribuo as marmitas, um moço me pediu um salgado que estava com fome, que fazia 3 dias que ele não comia. Aí eu falei para ele, senta aqui na mesa, e realmente ele comeu. E naquele momento eu vi que ele estava com fome. Ele agradeceu muito, isso era um sábado. Aí veio a ideia, até hoje, Vai fazer 5 anos em novembro.
7: E você tem, assim, pessoas que colaboram com você em doações de alimentos?
8: Eu tenho uma pessoa que me abençoa com uma cesta básica para fazer alimentação, né? Porque comida tem alimentação... Tem o gás, tem tudo, você sabe, né? Mas o que mais me preocupa é a mistura. Eu era de um grupo, né? De Associação das Mulheres Precisações. Eu tinha muitas guerreiras lá que me ajudavam. Agora eu tenho o meu grupo, Mãos Solitárias, pessoas lá que me ajudam e a maioria é meus amigos. E domingo retrasado, teve uma pessoa que é daqui de um grupo, fez um churrasco. Então Deus está tocando no coração das pessoas aos poucos.
7: E você costuma pegar o nome deles, fazer um cadastro ou não?
8: Não, não faço isso não, mas eu conheço eles, né? Porque muitos já foi pro projeto Vida, para vários projetos, pessoas que chegam da rua, têm um alimento espiritual, que eu falo sempre com eles, que Jesus ama eles e que nós amamos eles também.
7: Qual é a sensação que você sente de fazer essas doações?
8: Eu me sinto muito feliz, porque sempre eu falei que essa obra não é minha. Enquanto eu tiver vida, fôlego de vida, e Deus me abençoar, eu quero estar aos domingos ali distribuindo. Eu chamo eles de meus meninos. E peço para o povo tricordiano ajudar com macarrão, com sal, com 1/2 quilo de coxa. Entendeu? Qualquer tipo de doações é bem-vindo. É só entrar em contato comigo. Qualquer coisa será bem-vindo para a alimentação deles e para famílias também, que eu monto cesta básica ajudando.
7: Muito obrigado pela participação com a gente, hein?
8: Muito obrigada, amigo. Obrigada, povo de Cordiano. Vamos caminhando juntos, sempre.
1: Desenvolvendo então esse trabalho aí, Helenita Maria Rodrigues, responsável por essa ação voluntária. Agora o assunto traz a preocupação com a febre maculosa. Continua mobilizando as autoridades de saúde em Minas Gerais. Nessa semana, Três Corações recebeu profissionais de diversos municípios da macro-região para para uma capacitação sobre o diagnóstico, o manejo clínico e o tratamento da doença. A atualização acontece poucos dias após a confirmação de 3 casos de febre maculosa que aconteceram na Escola Sargento das Armas, a ESA. Bom, felizmente, segundo a Secretaria de Estado da Saúde, todos os pacientes se recuperaram e não houve registro de mortes, mas o treinamento reforça ali a importância de reconhecer rapidamente os sintomas e assim iniciar o tratamento o quanto antes. Quem vai trazer os detalhes dessa capacitação e explicar por que que o diagnóstico precoce é considerado fundamental no combate à doença é de volta o repórter Elison Gonçalves.
9: Profissionais de diversos municípios da macro-região participaram nesta semana, em Três Corações, de uma capacitação voltada ao manejo clínico da febre maculosa. O treinamento foi realizado na última terça-feira, no anexo Professora Clotilde Emine de Resende, sede da Secretaria Municipal de Educação. A iniciativa foi promovida pela Secretaria Municipal de Saúde, em parceria com a Secretaria de Estado de Saúde, por meio da Regional de Saúde, e reuniu médicos, enfermeiros e outros profissionais da área para atualizar conhecimentos sobre o diagnóstico, o tratamento e o atendimento de pacientes com suspeita da doença. A capacitação teve como principal objetivo preparar ainda mais as equipes para identificar rapidamente os sinais da febre maculosa e iniciar o tratamento o mais cedo possível. Isso porque o tempo entre o aparecimento dos primeiros sintomas e o início da medicação é considerado um dos fatores mais importantes para aumentar as chances de recuperação do paciente. Durante o encontro, os profissionais receberam orientações sobre o reconhecimento dos sintomas, os protocolos clínicos, os critérios para investigação dos casos e as condutas que devem ser adotadas desde o primeiro atendimento até o acompanhamento do paciente. Quem conduziu a capacitação foi o médico infectologista Luiz Carlos Coelho, que apresentou informações.

0: aumento de atenção para a doença aqui em Três Corações. Recentemente, a Secretaria de Estado de Saúde de Minas Gerais confirmou 3 casos de febre maculosa registrados em 2026 na Escola de Sargento das Armas, a ESA. Segundo o Estado, todos os pacientes receberam atendimento médico, tiveram boa evolução clínica e, felizmente, não houve registro de mortes relacionadas à doença no município. A Secretaria de Estado informou ainda que a situação epidemiológica continua sendo acompanhada em conjunto pela Unidade Regional de Saúde de Varginha e pela Prefeitura de Três Corações, que mantém as ações de vigilância e prevenção. Em nota, a Escola de Sargento das Armas esclareceu que os casos envolveram militares do corpo permanente da instituição e que nenhum aluno foi diagnosticado com a doença. A ESA informou ainda que todos os militares foram atendidos logo após o surgimento dos sintomas. Não desenvolveram formas graves da doença, receberam alta médica e já retornaram normalmente às suas atividades. Como medida preventiva, áreas onde havia suspeitas da presença de carrapatos foram interditadas temporariamente dentro da unidade militar, enquanto as equipes passaram a adotar todas as medidas recomendadas pelos órgãos de saúde para reduzir o risco de novos casos. Vale lembrar que a febre maculosa é uma doença infecciosa transmitida pela picada do carrapato estrela, infectado pela bactéria causadora da enfermidade. Entre os principais sintomas estão febre alta, dor de cabeça intensa, dores no corpo, mal-estar e manchas avermelhadas na pele, que podem surgir com a evolução da doença. A orientação dos especialistas é que qualquer pessoa que tenha frequentado áreas de mata, pastagens ou locais com presença de carrapatos e apresente sintomas, procure imediatamente uma unidade de saúde e informe sobre essa possível exposição. O diagnóstico precoce e o início rápido do tratamento fazem toda a diferença para evitar complicações. Com informações direto da redação para o Cidade em Revista, repórter Elison Gonçalves.
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2: A participação do Rádio Notícia de hoje vem da comunidade rural do São Bentinho, em Três Corações. Uma moradora procurou nosso jornalismo para relatar uma situação que, segundo ela, ocorreu na manhã desta quinta-feira e causou transtornos aos moradores que utilizam a estrada da localidade. De acordo com o ouvinte, um eucalipto foi derrubado sobre a via para a retirada da madeira, o que acabou bloqueando completamente a passagem de veículos por mais de 2 horas. Ela afirma que diversas pessoas precisaram aguardar a liberação parcial da estrada para continuar seguindo viagem e questiona: e se o serviço, esse serviço não poderia ter sido realizado em outra forma, de uma outra forma, sem impedir o direito de ir e vir da comunidade? A moradora também chama atenção para um ponto importante. Segundo ela, caso algum morador precisasse de atendimento médico naquela hora, com urgência, ou de passar ali uma ambulância durante o período em que a estrada ficou interditada, como é que ia ser feito? Que acesso eles estariam tendo? Nenhum. Como acontece diariamente, o Rádio Notícia registra a reclamação e mantém o espaço aberto para que os envolvidos e os órgãos competentes possam apresentar esclarecimentos sobre esse caso. Vamos ouvir.
3: Bom dia, pessoal. Eu sou moradora aqui da zona rural do São Bentinho e eu estou vindo hoje através da Rádio Tropical, da Rádio Notícias, deixar a indignação, a revolta, não só minha, mas de toda a comunidade. Hoje de manhã, um proprietário muito conhecido na nossa cidade de Três Corações, inclusive do meio urbano, se sentiu no direito de cortar um eucalipto na estrada que dá acesso à zona rural de São Bentinho e deixou a mesma interditada por mais de 2 horas, sem poder trafegar nada, nem a pé, nem de carro, nada. Ele tirou o direito de ir e vir de toda a comunidade e simplesmente porque ele precisava usar madeira e não poderia jogar na plantação dele, senão iria estragar. Aí eu te pergunto, e se nesse período tivesse algum morador doente, alguma coisa urgente, pessoas

0: Vindo para o trabalho com seus compromissos, simplesmente a gente teria que ficar aguardando por mais de 2 horas no seu veículo por causa de um motivo particular, um motivo individual. Até quando as pessoas vão perder sua empatia, se colocar no direito dos outros, proibindo a passagem de todos, se pensando só em si mesmo? Eu precisei, eu derrubei, ponto final. Eu não preciso nem avisar a comunidade, nem a população. Eu estou falando em nome de vários moradores que me procuraram no particular. Segue a revolta que aconteceu hoje de manhã na comunidade rural de São Bentinho. O proprietário, ele é um famoso proprietário na cidade. Ele é dono de lojas de sapatos e ele tem uma fazenda muito grande aqui na região de São Bentinho. Aí eu te pergunto, se fosse um pequeno produtor, um simples morador, que tivesse interditado a estrada com passagem de carretas com produtos dele no escoamento, será que ele iria aceitar numa boa? Igual os outros moradores, sem opção nenhuma, tiveram que ficar aguardando ele liberar a estrada?
1: Bom, fica aí o questionamento da moradora. Meio-dia e um. Rádio Notícia termina.
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3: 12h02.
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1: Beleza, Moísa, no podcast, meio-dia e três. 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Vamos ouvir.
6: Sexta-feira, dia 17 de julho de 2026. Acompanhe agora as principais notícias que foram destaque aqui no Cidade em Revista durante esta semana. Tudo o que você precisa saber. Agora, começamos falando de um dos eventos mais tradicionais de Três Corações. O Encontro Nacional de Motociclistas já está sendo preparado e será realizado entre os dias 7 e 9 de agosto. A principal novidade deste ano é a mudança de local. O evento deixa o Parque Dondinho e passa a acontecer em um sítio próximo à região da repartição da rede, ao lado do supermercado BH e da rodoviária. Outra mudança será o formato de motoacampamento, permitindo que os participantes acampem durante os 3 dias de programação. Na economia, uma boa notícia para o bolso dos consumidores. A cesta básica apresentou queda de 7,37% em Três Corações na primeira semana de julho, passando a custar em média R$ 730,84. A redução foi influenciada principalmente pela queda nos preços do tomate, da batata e do café. Apesar disso, o levantamento do IF Sul de Minas e do Grupo Unes mostra que o conjunto dos alimentos ainda consome quase metade do salário mínimo líquido de um trabalhador. No trânsito, o governo de Minas divulgou o calendário para a exigência do CRLV 2026. A fiscalização será feita de forma escalonada. Veículos com placas terminadas em 1, 2 e 3 deverão estar regularizados a partir de 1º de setembro. Placas finais 4, 5 e 6 passam a ser fiscalizadas em outubro. Já os veículos com placas terminadas em 7, 8 e 9 e 0 deverão portar o documento atualizado a partir de 1º de novembro. Na educação, um tema que gerou repercussão em todo o estado. As escolas cívico-militares voltaram aos centros das discussões após uma decisão da justiça. Em entrevista à Rádio Tropical, o deputado estadual, Coronel Henrique, afirmou que a Escola Estadual Olímpia de Brito, aqui em Três Corações, continuará funcionando normalmente e que o governo de Minas encaminhou um projeto de lei para regularizar a atuação de militares nas unidades participantes do programa. No agronegócio, a quarta edição da Agro 3 foi encerrada com balanço positivo. Durante 4 dias, produtores rurais, empresários, expositores e visitantes participaram de palestras, apresentações de tecnologias, demonstrações de máquinas e oportunidades de negócios. A Rádio Tropical realizou uma cobertura especial durante todo o evento, acompanhando os principais acontecimentos da feira. Na área policial, a Polícia Federal deflagrou a Operação Guardião Arcanjo 3 aqui em Três Corações. A ação investiga crimes relacionados ao armazenamento e à disponibilização de material de abuso sexual infanto-juvenil. Durante o cumprimento de mandato de busca e apreensão, um telefone celular e 3 HDs foram recolhidos e passarão por perícia. A investigação continua sob responsabilidade da Delegacia da Polícia Federal em Varginha. Agora falando sobre oportunidades, o Sisu SAMU abriu inscrições para um processo seletivo simplificado destinado ao cargo de condutor de ambulância. O salário é de R$ 2.245,46, além de benefícios como vale alimentação e plano de saúde. As inscrições são gratuitas e seguem abertas até o dia 22 de julho. Na comunidade católica, a paróquia Sagrada Família comemorou 194 anos de evangelização em Três Corações. A data foi celebrada com uma missa em ação de graças na Igreja Matriz, reunindo fiéis e lembrando a história de uma das mais tradicionais paróquias do município. No esporte, a Secretaria Municipal de Esportes lançou uma programação especial para as férias escolares. O Parque Dondinho e outros espaços públicos recebem atividades gratuitas como caminhadas, corridas, aulas de dança, zumba, passeios de bicicleta e práticas esportivas voltadas para crianças, jovens e adultos durante o recesso escolar. Na política, a Câmara Municipal irá iniciar o recesso parlamentar, que começa no dia 18 e vai até o dia 31 de julho. Durante esse período, ficam suspensas apenas as sessões ordinárias e as reuniões das comissões permanentes. Os gabinetes permanecem funcionando normalmente para atendimento à população e os vereadores continuam desenvolvendo atividades legislativas e de fiscalização. Outro assunto que voltou ao debate foi a situação do estádio municipal Rei Pelé. A justiça determinou que a prefeitura mantenha a conservação do patrimônio e preserve sua estrutura após a ação civil pública proposta pelo Ministério Público. O estádio tem sido alvo de reclamações por problemas como infiltrações, goteiras, mato alto e a necessidade de manutenção do gramado. No esporte, as equipes masculina e feminina de vôlei seguem se preparando para a sequência da temporada, enquanto as categorias de base femininas intensificam os treinamentos, visando as competições do segundo semestre. A equipe masculina comemora o pentacampeonato dos Jogos da Juventude Adulto Masculino e já projeta os próximos desafios. Na segurança pública, a retirada dos totens de monitoramento em algumas partes da cidade gerou dúvidas entre moradores. Após questionamentos encaminhados ao nosso departamento de jornalismo, a prefeitura informou que a remoção ocorreu devido ao encerramento do contrato com a empresa responsável. Segundo a administração municipal, um novo sistema será implantado com mais de 600 câmeras integradas às forças policiais. O novo programa de segurança pública será apresentado oficialmente na próxima segunda-feira. Na Assembleia Legislativa de Minas Gerais, os deputados aprovaram um projeto de lei que cria novas regras para a contratação de artistas com recursos públicos. A proposta estabelece teto de R$ 500 mil para cachês pagos por prefeituras e de R$ 700 mil para contratações realizadas pelo governo de Minas. O texto também limita os gastos com eventos conforme a capacidade financeira dos municípios e ainda aguarda a sanção do governador. E encerrando o resumo da semana, um acidente foi registrado na tarde desta quinta-feira nas proximidades do Mirante de São Tomé das Letras. Um veículo capotou com 3 ocupantes, sendo uma motorista e 2 menores de idade. A condutora foi encaminhada ao pronto atendimento com dores no braço esquerdo e, segundo o Corpo de Bombeiros, os 2 passageiros não sofreram ferimentos. As causas do acidente ainda são apuradas. Com colaboração de Graziela Mello, Zezinho Rodrigues e produção de Elson Gonçalves, esse foi o resumo da semana. 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Um excelente fim de semana e até a próxima edição do resumo do Cidade em Revista.
1: 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Bom, eu já estou quase finalizando a minha parte, mas eu quero deixar uma pergunta aqui. O que você vai fazer esse fim de semana? Tem lugar para ir? Então anota, porque a agenda cultural está chegando e vai trazer os eventos que movimentam o final de semana em Três Corações. Vamos ouvir?
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0: chama a turma e anota aí.
1: Na sexta-feira, Garagem Grill, Rude e Dai, às 8 horas da noite. 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
0: Essa foi a agenda cultural do

0: 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Um excelente fim de semana para você. Até logo!
1: Meio-dia e 14. Bom, da minha parte eu tô finalizando por aqui. Muito obrigado pela sua atenção. Muito obrigado mais uma vez nessa sexta-feira, dia 17, concluindo aqui a minha parte no Cidade Revista. Eu volto segunda-feira a partir das 11 horas com mais informações. E para finalizar, no Cidade Revista aí chega o repórter Donizete de Almeida. É ele que nos traz notícias do complexo policial, o que acontece ou o que aconteceu nas últimas 24 horas registrados em Três Corações e na região. Tenham todos uma ótima tarde de sexta-feira, excelente final de semana. Encontro marcado hoje à noite às 19 com Flash e aos sábados comigo também às 3 da tarde com Junto e Misturado. Segunda-feira a gente volta. Com a permissão divina, um abraço para você e uma boa tarde.
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0: Morre a mulher atropelada por motocicleta na faixa de pedestres em Poços de Caldas. Policial militar investigado pela morte de motoboy em Campo do Meio tem prisão preventiva decretada. Justiça condena dupla por espancar homem até a morte em Pouso Alegre. Carro capota perto de São Tomé das Letras e deixa a motorista ferida.
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0: Morre mulher atropelada por motocicleta na faixa de pedestres em Poços de Caldas. Morreu na Santa Casa de Poços de Caldas Clélia Aparecida Júlio de Carvalho, de 59 anos, atropelada por uma motocicleta na faixa de pedestres na última quarta-feira. Ela foi levada em estado grave para Santa Casa. O motociclista de 20 anos e o passageiro que estava na garupa caíram, sofreram ferimentos leves e dispensaram atendimento médico. De acordo com a Polícia Militar, o condutor da moto foi preso em flagrante. Policial militar investigado pela morte de motoboy em Campo do Meio tem prisão preventiva decretada. A Justiça, por meio da primeira vara civil, criminal e de execuções penais da comarca de Campos Gerais, decretou a prisão preventiva do terceiro sargento da Polícia Militar, investigado pela morte do motoboy Geislan Wellington Araújo, de 30 anos, baleado na noite de 24 de abril, no centro de Campo do Meio. A Corregedoria da Polícia Militar e a Polícia Civil cumpriram o mandado ontem de manhã e o militar permanece no quartel da corporação à disposição da Justiça. Justiça condena dupla por espancar homem até a morte em Pouso Alegre. Dois homens foram condenados pela Justiça Criminal de Pouso Alegre pela morte de Luiz Fernando de Moraes, de 42 anos, espancado no dia 5 de abril do ano passado. O réu Gederson Donizete Rodrigues Camargo foi sentenciado a 19 anos de reclusão pelo homicídio qualificado. E Roger Rafael Pereira de Farias, a 8 anos de reclusão por lesão corporal, ambas as sentenças em regime fechado. Os dois condenados que já estavam presos continuarão no presídio para cumprir as penas. O motivo do crime teria sido o furto da bicicleta de um dos condenados. A vítima foi a óbito devido ao traumatismo craniano provocado por chutes na cabeça. Carro capota perto de São Tomé das Letras e deixa motorista ferida. Ontem, o Corpo de Bombeiros de Três Corações foi acionado para atender a um acidente em São Tomé das Letras, onde um carro saiu da pista e capotou. A condutora, que reclamava de dores nos braços, foi socorrida em uma ambulância da prefeitura local e encaminhada ao pronto atendimento do município. Duas crianças que estavam no veículo não se feriram. Encerramos o programa Cidade em Revista desta sexta-feira, agradecendo a sua audiência e desejando uma boa tarde e um excelente fim de semana. Cidade em Revista volta na segunda-feira às 11 horas. A partir de agora, você fica com o programa Comando 95.
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0: 12:58.
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1: Cidade em Revista. 17 de julho de 2026. Semana reforça a importância dos cuidados com a saúde do homem. Mutirão de combate à dengue será realizado neste sábado no Jardim Paraíso. Projeto de educação patrimonial aproxima estudantes da história e da cultura de Três Corações. Associação de Catadores destaca a importância da coleta seletiva e os desafios da reciclagem no município. Capotamento em rodovia de São Tomé das Letras mobiliza bombeiros de Três Corações. Aumento da mistura de etanol na gasolina levanta dúvidas entre motoristas. Voluntários completam 5 anos de distribuição de refeições a pessoas em situação de rua. Capacitação reforça preparo de profissionais de saúde para diagnóstico e tratamento da febre maculosa. Moradora denuncia bloqueio de estrada rural no São Bentinho após corte de eucalipto. Situação do cemitério municipal volta a ser debatida na Câmara de Três Corações. Pré-cadastro para curso gratuito de cuidador de idosos segue aberto até 31 de julho. Giro da Semana relembra os principais acontecimentos que movimentaram Três Corações e região. Agenda Cultural apresenta as opções de eventos para o fim de semana. Capoeira valoriza cultura, esporte e inclusão social em projeto no Cinturão Verde.
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1: Nota de falecimento. É com profundo pesar que a família comunica o falecimento de José Murilo de Figueiredo. Seu corpo será velado na Plamaf, de onde sairá o féretro às 16 horas, hoje, 17 de julho, para enterro no cemitério São João Batista. Familiares comunicam o falecimento de Murilo Boca Aberta. Residia no bairro Cinturão Verde. Antecipadamente, a família enlutada agradece.
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0: 14 horas.
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5: Dado especial para Estevão Avelar. O Estevão é tricordiano, fotógrafo e um profissional que construiu uma trajetória de destaque na televisão brasileira, levando o talento nascido aqui em Três Corações para uma das maiores emissoras de televisão do país, que é a Rede Globo.
6: Marília Pereira, José Viuca, Rita Lee, Paulo José e Zezé Mota. Pô, o filme é do caramba, é a história do Antônio Pedro.
5: Nossa.
6: Um filme sobre o dublagem, né? Uhum. Sobre o estúdio de dublagem, uma coisa parecida com isso. E a Marília Pereira sonhava em viajar embora para os Estados Unidos, mas vivia ali dentro.
5: Uhum.
6: O filme é lindo, né?
5: Sim.
6: O filme é lindo. Aí, depois do Cacá de Eggs, eu fiz o filme do Júlio Bressani.
5: Sim.
6: Que aí, sim, é o oposto, assim. Júlio Bressani é outro de 220, né? A família do Júlio Bressani é aqui de Campanha.
5: Uhum.
6: A mãe dele é de Campanha.
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2: Cidade em Revista. 17 de julho de 2026. Semana reforça a importância dos cuidados com a saúde do homem. Mutirão de combate à dengue será realizado neste sábado no Jardim Paraíso. Projeto de educação patrimonial aproxima estudantes da história e da cultura de Três Corações. Associação de Catadores destaca a importância da coleta seletiva e os desafios da reciclagem no município. Capotamento em rodovia de São Tomé das Letras mobiliza bombeiros de Três Corações. Aumento da mistura de etanol na gasolina levanta dúvidas entre motoristas. Voluntários completam 5 anos de distribuição de refeições a pessoas em situação de rua. Capacitação reforça preparo de profissionais de saúde para diagnóstico e tratamento da febre maculosa. Moradora denuncia bloqueio de estrada rural no São Bentinho após corte de eucalipto. Situação do cemitério municipal volta a ser debatida na Câmara de Três Corações. Pré-cadastro para curso gratuito de cuidador de idosos segue aberto até 31 de julho. Giro da Semana relembra os principais acontecimentos que movimentaram Três Corações e região. Agenda Cultural apresenta as opções de eventos para o fim de semana. Capoeira valoriza cultura, esporte e inclusão social em projeto no Cinturão Verde.
1: E esses foram os destaques do Cidade em Revista de hoje. Para ouvir na íntegra, acompanhe a reprise à meia-noite aqui na Tropical.

0: Kiko Zambianchi.
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0: 15 horas. 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
5: Dado especial que é Estevam Avelar. O Estevam é tricordiano, fotógrafo e um profissional que construiu uma trajetória de destaque na televisão brasileira, levando o talento nascido aqui em Três Corações para uma das maiores emissoras de televisão do país, que é a Rede Globo. É.
6: Eu fiz um trabalho com o Mauro Mendonça, porra.
5: O filho?
6: Gabriela, o filho.
5: O filho, ele também é excelente.
6: Nossa, Gabriela, uma viagem maravilhosa também. Interior do Piauí.
5: Juliana Paz, né?
6: Juliana Paz.
5: Sim, a Ivete também tá bonita na novela, né?
6: É, participação.
5: É isso.
6: Eu fui na Serra da Capivara, um lugar maravilhoso. A Globo propicia isso, as locações. Agora eu fui fazer Nobreza do Amor, eu fui para Mossoró, Areia Branca, Natal, e lá para os Cafundó de Natal, lá onde é a base de lançamento de foguete, a gente gravou todas as praias e as falésias.
5: A fotografia também tá linda ali.
6: Tá
5: a coisa mais linda. É a atual novela das seis, né?
6: É.
5: O pessoal entender.
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8: Oi, tudo bem? Boa tarde pra você. Salve, salve, sua linda. Sexta-feira maravilhosa. E aí, sextou? Já estamos na meiuca do dia, né? Sexta-feira maravilhosa, hoje 17 de julho. Como é que estamos? Já preparado para o final de semana? Sim ou sim? Tem que ser sim, hein? Eu espero que sim. Ah, Moisés, mas eu vou trabalhar amanhã. Depois do trabalho você aproveita também, tá? Nada de pensar o contrário, de pensar bem negativo aqui não. Aqui é pensar pra cima, aqui é positividade. Conseguimos manter sempre, a gente sabe que não, ninguém é perfeito, mas procuramos ter uma vida leve, em paz. Então cuide do seu emocional, porque é muito importante, tá bom? Dica da Moísa pra você logo no início do programa. E hoje é dia de rock, daqui a pouco vamos abrir o pub aqui no Down Play no Rock. E agora você sabe que temos aquela regrinha básica do Down Play. Começamos com Top 3, atualizando você o que rola no mundo da música. Bora começar com o Top 3, Olivia Dean, que continua nas paradas de sucesso.
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Esse é o segundo lugar com o Bruno Mars, God Was Showing Off. Boa tarde pra você, salve, salve. E o primeiro lugar vamos com ela, ela que está com sucesso, Katy Perry.

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1: Cidade em Revista. 17 de julho de 2026. Semana reforça a importância dos cuidados com a saúde do homem. Mutirão de combate à dengue será realizado neste sábado no Jardim Paraíso. Projeto de educação patrimonial aproxima estudantes da história e da cultura de Três Corações. Associação de Catadores destaca a importância da coleta seletiva e os desafios da reciclagem no município. Capotamento em rodovia de São Tomé das Letras mobiliza bombeiros de Três Corações. Aumento da mistura de etanol na gasolina levanta dúvidas entre motoristas. Voluntários completam 5 anos de distribuição de refeições a pessoas em situação de rua. Capacitação reforça preparo de profissionais de saúde para diagnóstico e tratamento da febre maculosa. Moradora denuncia bloqueio de estrada rural no São Bentinho após corte de eucalipto. Situação do cemitério municipal volta a ser debatida na Câmara de Três Corações. Pré-cadastro para curso gratuito de cuidador de idosos segue aberto até 31 de julho. Giro da Semana relembra os principais acontecimentos que movimentaram Três Corações e região. Agenda Cultural apresenta as opções de eventos para o fim de semana. Capoeira valoriza cultura, esporte e inclusão social em projeto no Cinturão Verde.
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4: Tá no ar, dá o play no rock, bebê. Bora lá que o nosso rock vai começar. Deixa eu ver meu BG aqui. Sextou. Sexta-feira é dia de rock por aqui na Tropical. Boa tarde pra você, 15 horas e 20 minutos. E olha só, meu amigo Claudinei mandou aqui vários áudios. E aí, Claudinei, acho que eu vou ter que ouvir aos poucos, hein?
6: Coisa boa. Moísa, como é que tá a parada aí?
4: Tô bem, e você?
6: Boa tarde.
4: Boa tarde.
6: Moísa, Edson, baixa um pouquinho o sonho. Tô conversando com a Moísa aqui agora.
4: Fala, Claudinei.
6: Como é que tá em Três Corações, é tudo de bom aí?
4: Tudo bem.
6: Vou passar com um colega meu aqui, é o Edson, ele trabalha aqui na prefeitura aqui, ele manda chuva aqui.
4: Fala aí.
6: É o top de linha aqui.
4: Fala aí, Claudinei.
6: Agora, por mais que a gente seja simples, deixa eu passar uma homenagem pra você. Se as flores pudessem falar, elas falariam o quê?
4: O quê?
6: Seriam... Que eu falaria? O que seria do sem o sol pra nos abraçar e o beijo molhado da chuva que vem nos molhar e o belo balanço do vento que veio nos abraçar.
4: Tá inspirado, linda, né? Tá inspirado.
6: Um feliz final de semana pra
4: você também,
6: e que nós
4: amigo.
6: Ganha da Argentina aqui, ó. Pá, conversa com o nosso amigo aqui, com o Milambão aqui, o Edson aqui. Edson.
4: Fala, Edson.
7: Moísa Mesquita agora. Boa tarde, Moísa.
4: Boa tarde.
7: Tudo bom?
4: Tudo bem?
7: Ótimo. Aqui é o Elson Silva.
4: E aí, Elson?
7: São Lourenço.
4: Tudo bem?
7: Amigo do Ney. Põe uma música maneira pra nós e um sertanejão bem rochado.
4: Oh, meu Deus do céu.
7: Começar o final de semana bem. Manda um abraço. Muito forte pra nós, pro nosso amigo João. Nosso amigo Assis aqui em São Lourenço, da Ribeira da Luz. Tamo junto aqui, ó, Bina, aqui é Tropic.

0: OFM.
1: Ô, oh, coisa boa.
0: De Rick Renico, já oh, voltou aqui. Rick Renico, João Valor. Por favor, Moisa, se for possível, faça esse favor pra nós e põe um Rick Renner aí, porque o João é enjoado.
1: Tá
0: o
1: lindo.
0: João só gosta de ouvir, só gosta de ver filme do Jean-Claude Van Damme. Ele que comanda aqui o centro aqui.
1: Sei.
0: Mas não pode falar não, que mineiro come quieto.
1: Ah.
0: Fica com Deus e muito obrigado, Maís. Bom final de semana
1: pra vocês. Pra você também, Elson, prazer.
2: Ô, minha linda, e fica com Deus, viu?
1: Com Deus!
2: E eu vou passar aqui uma ligeira homenagem pra você.
1: Ah.
2: Uma reflexão.
1: Ah.
2: Ligeira e simples homenagem que você merece. Aqui, ó.
1: Diga.
2: Que o sopro da vida
1: ah,
2: e o vento da sabedoria e a leveza da paz esteja com você todos os dias, sua vida.
1: Amém.
2: Verdade? Isso aí é uma...
1: é uma vocês estão inspirados, assim, hein?
2: Ligeira... homenagem do coração, não é verdade? Que você seja uma menina guerreira, simpática, igual fez uma homenagem para aquela moça lá, que eu não sei mais porque ela trabalhou mais. Ela trabalhava todo domingo de manhã e eu quero saber por que ela não voltou a trabalhar mais, não é verdade?
1: Ah.
2: Então, Deus te abençoe a sua vida. Eu sei
1: amém,
2: que é 30 segundos, mas graças a Deus Todo-Poderoso esteja na sua vida e que a glória do Senhor esteja com nós, o Criador.
1: Amém.
2: Que criou e vai reinar para. Reine vai reinar para todo sempre, não é verdade?
1: Amém, verdade.
2: E Deus abençoe em todos os três corações aí.
1: Amém.
2: Se nós somos fraquinhos, mas o Senhor, perante ele de joelho dobrado, nós somos gigantes, né?
1: Verdade.
2: Rapaz, é. Obrigado por todos aí.
1: E agora ele voltou.
2: Se você puder botar uma música pra mim, eu te agradeço aqui. Eu acho que é o Teatro dos Vampiros, né?
1: Uhum.
2: Lá com Legião Urbana. Falou, obrigado, paixão. Fica na paz aí. Teatro dos Vampiros aí.
1: Deixa eu achar aqui pra vocês. Achei. Um abraço pra essa turma animada de São Lourenço, ouvintes aqui da Rádio Tropical.

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4: E olha só, vamos aí soprar as velhinhas para todos os aniversariantes do dia de hoje. Que o seu dia esteja sendo maravilhoso. Parabéns para você, feliz aniversário. Papai do céu ilumine a sua vida hoje e sempre. E é aquilo que eu falo, muita paz, muito amor, muita saúde. O resto a gente corre atrás.
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4: Parabéns para quem é o aniversariante de hoje, de 17 de julho.
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4: E olha só, segura aí que já tem este som, tem história pra você, tá bom?

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1: E hoje vamos trazer aí um grande sucesso da carreira da banda Europe. Muito mais do que um sucesso, né? Marcou uma geração. Enquanto o mundo enxergava a banda Europe como um grupo de hard rock, cheio de guitarras e sintetizadores, Carrie revelou um lado extremamente sensível e ajudou a banda a conquistar um público muito maior. E olha só, The Final Countdown, que foi um grande sucesso e até hoje da banda, acabou sendo superado por Carrie, sabia? A música começou a ser escrita em 1985, um ano antes do lançamento do álbum The Final Countdown. Ela foi composta pelo vocalista Joey e pelo Mick, que era o tecladista da banda. Os dois estavam experimentando ideias ao piano quando surgiu uma melodia bastante melancólica. A primeira versão era extremamente simples, apenas voz e violão, sem guitarras pesadas e nem bateria. A banda chegou até a tocar essa versão em alguns shows lá na Suécia, antes mesmo da grande gravação definitiva. Somente depois de decidirem transformar a música numa power balada completa, adicionando guitarra, baixo, bateria, mantendo o piano como protagonista da música. Bom, a inspiração vem, né? Como? Durante muitos anos, muita gente acreditou que Carrie fosse uma ex-namorada do vocalista Joel. Mas o próprio Joel esclareceu isso. Em entrevista, ele disse que explicou que Carrie não era uma pessoa específica. Ela representava os términos do namoro que qualquer jovem vive. Segundo o vocalista, eles eram muito novos naquela época e era muito comum terminar um relacionamento, sofrer um pouco e seguir em frente. E a música nasceu dessa experiência universal, não de uma mulher chamada Carrie. Ou seja, Carrie é quase uma personagem. Ela simboliza alguém importante que ficou no passado. O interessante é que a música não fala de uma separação cheia de raiva, sabe? Pelo contrário. Ali o personagem parece aceitar que o relacionamento chegou ao fim. Há tristeza, há arrependimento, mas existe respeito. E quando o Joey canta "Fix Day, Change My Friend", as coisas mudam, minha amiga. Ele praticamente admite que algumas histórias simplesmente acabam porque a vida muda. E é uma visão muito madura para uma banda conhecida pelo hard rock. Embora Joey escrevesse praticamente todo o sucesso da banda, Carey é uma exceção importante. Mickey, o tecladista, teve participação direta na composição, especialmente na estrutura harmônica do piano. Por isso, Carey tem uma construção diferente das demais músicas da banda. O piano lhe conduz praticamente toda a emoção. E quando foi lançada, em 1987, a música explodiu. Muitos imaginavam que seria apenas uma faixa ali no álbum, mas aconteceu exatamente ao contrário. Nos Estados Unidos, Carey chegou ao primeiro lugar nas paradas de sucesso e até hoje continua sendo o maior sucesso da carreira da banda, superando The Final The Countdown. Isso surpreendeu a própria banda. Carey faz parte do histórico do álbum. Disco que vendeu mais de 15 milhões de cópias no mundo e colocou a Europe definitivamente entre as maiores bandas de rock dos anos 80. Joey, vocalista e compositor da banda, já comentou várias vezes que Carey é uma das músicas que ele mais gosta de cantar. E ela sempre aparece nos shows, não pode faltar. Mesmo décadas depois, continua sendo um dos momentos mais emocionantes nas apresentações da banda. É comum, claro, o público inteiro cantar. Você curtindo por aqui, este som tem história, trazendo pra você um pouquinho da história da música Carey. Olha, no Brasil sempre teve uma ligação muito forte com a banda, né? Nos anos 80, Carey tocou intensamente nas rádios do Brasil, e especialmente nas emissoras dedicadas ao rock. Nos anos 90 e 2000, a música continua viva, graças às rádios dedicadas aos clássicos internacionais, assim como aqui no Dalplay, não é? Muito linda, né, gente? Ai, vamos agora curtir? Bora! Deixa eu colocar aqui pro início. Deixa. Esse som tem história, hein? Que coisa mais linda.
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1: Dado especial é Estevam Avelar. O Estevam é tricordiano, fotógrafo e um profissional que construiu uma trajetória de destaque na televisão brasileira, levando o talento nascido aqui em Três Corações para uma das maiores emissoras de televisão do país, que é a Rede Globo.
2: Marília Pereira, José Fiuk, Rita Lee, Paulo José e Zezé Mota. Pô, o filme é do caramba, é a história do Antônio Pedro.
1: Nossa.
2: É um filme sobre dublagem, né? Uhum. Sobre o estúdio de dublagem, uma coisa parecida com isso. E a Marília Pereira sonhava em viajar embora para os Estados Unidos, mas vivia ali dentro.
1: Uhum.
2: O filme é lindo, né?
1: Sim.
2: O filme é lindo. Aí, depois do Cacá de Eggs, eu fiz o filme do Júlio Bressani.
1: Sim.
2: Que aí, sim, é o oposto, assim, Júlio Bressani é outro de 220, né? A família do Júlio Bressani é aqui de campanha.
1: Uhum.
2: A mãe dele é de campanha.
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3: 16 horas.
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2: Cidade em Revista, 17 de julho de 2026. Semana reforça a importância dos cuidados com a saúde do homem. Mutirão de combate à dengue será realizado neste sábado no Jardim Paraíso. Projeto de educação patrimonial aproxima estudantes da história e da cultura de Três Corações. Associação de Catadores destaca a importância da coleta seletiva e os desafios da reciclagem no município. Capotamento em rodovia de São Tomé das Letras mobiliza bombeiros de Três Corações. Aumento da mistura de etanol na gasolina levanta dúvidas entre motoristas. Voluntários completam 5 anos de distribuição de refeições a pessoas em situação de rua. Capacitação reforça preparo de profissionais de saúde para diagnóstico e tratamento da febre maculosa. Moradora denuncia bloqueio de estrada rural no São Bentinho após corte de eucalipto. Situação do cemitério municipal volta a ser debatida na Câmara de Três Corações. Pré-cadastro para curso gratuito de cuidador de idosos segue aberto até 31 de julho. Giro da Semana relembra os principais acontecimentos que movimentaram Três Corações e região. Agenda Cultural apresenta as opções de eventos para o fim de semana. Capoeira valoriza cultura, esporte e inclusão social em projeto no Cinturão Verde.
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1: 17 horas.
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6: E vamos ao nosso Rádio Notícia, sua voz em destaque. Uma reclamação de uma moradora da comunidade do São Bentinho, na zona rural de Três Corações, foi destaque na edição de hoje do Cidade em Revista. Segundo ela, um empresário derrubou um eucalipto sobre a estrada da comunidade, interrompendo completamente a passagem por mais de uma hora e dificultando o acesso dos moradores. A principal reclamação é a falta de aviso prévio e o risco que a situação poderia representar em caso de uma emergência, como a necessidade de atendimento médico ou a passagem de um veículo de socorro. Vamos acompanhar.
7: Eu tô vindo hoje através da Rádio Tropical, da Rádio Notícias, deixar a indignação, a revolta, não só minha, mas de toda a comunidade. Um proprietário muito conhecido na nossa cidade de Três Corações, inclusive do meio urbano, se sentiu no direito de cortar um eucalipto na estrada que dá acesso à zona rural de São Bentinho e deixou a mesma interditada por mais de 2 horas, sem poder trafegar nada, nem a pé, nem de carro, nada. Ele tirou o direito de ir vir de toda a comunidade e simplesmente porque ele precisava usar madeira. Aí eu te pergunto, e se nesse período tivesse algum morador doente, alguma coisa urgente, pessoas indo para o trabalho com seus compromissos, simplesmente a gente teria que ficar aguardando por mais de 2 horas no seu veículo por causa de um motivo particular, um motivo individual? Até quando as pessoas vão perder sua empatia, se colocar no direito dos outros?
6: Esse é nosso Rádio Notícia. A sua voz em destaque. Para participar, só enviar um WhatsApp para o 3239-3606, que é o WhatsApp direto do nosso jornalismo.
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6: Dado especial que é Estevam Abelar. O Estevam é tricordiano, fotógrafo e um profissional que construiu uma trajetória de destaque na televisão brasileira, levando o talento nascido aqui em Três Corações para uma das maiores emissoras de televisão do país, que é a Rede Globo.
10: Eu fiz um trabalho com o Mauro Mendonça. Porra,
6: o filho,
10: Gabriela,
6: o filho. O filho, ele também é excelente.
10: Nossa, o Gabriela, uma viagem maravilhosa também. Interior do Piauí.
6: Juliana Paz, né?
10: Juliana Paz.
6: Sim, a Ivete também tá bonita na novela, né?
10: Participação.
6: Isso.
10: Eu fui na Serra da Capivara, um lugar maravilhoso. A Globo propicia isso. As locações. Agora eu fui fazer Nobreza do Amor. Eu fui para Mossoró, Areia Branca, Natal. E lá para os

0: Dom de Natal, lá onde é a base de lançamento de foguete. A gente gravou todas as praias, né, e as falésias. A
1: fotografia também tá linda ali.
0: Tá
1: a coisa mais linda. É a atual novela das seis, né?
0: É.
1: O pessoal entende.
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0: Obrigado, merci.
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2: Cidade em Revista. 17 de julho de 2026. Semana reforça a importância dos cuidados com a saúde do homem. Mutirão de combate à dengue será realizado neste sábado no Jardim Paraíso. Projeto de educação patrimonial aproxima estudantes da história e da cultura de Três Corações. Associação de Catadores destaca a importância da coleta seletiva e os desafios da reciclagem no município. Capotamento em rodovia de São Tomé das Letras mobiliza bombeiros de Três Corações. Aumento da mistura de etanol na gasolina levanta dúvidas entre motoristas. Voluntários completam 5 anos de distribuição de refeições a pessoas em situação de rua. Capacitação reforça preparo de profissionais de saúde para diagnóstico e tratamento da febre maculosa. Moradora denuncia bloqueio de estrada rural no São Bentinho após corte de eucalipto. Situação do cemitério municipal volta a ser debatida na Câmara de Três Corações. Pré-cadastro para curso gratuito de cuidador de idosos segue aberto até 31 de julho. Giro da semana relembra os principais acontecimentos que movimentaram Três Corações e região. Agenda Cultural apresenta as opções de eventos para o fim de semana. Capoeira valoriza cultura, esporte e inclusão social em projeto no Cinturão Verde.
1: E esses foram os destaques do Cidade em Revista de hoje. 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

rabanete e a maçã são ricos em fibras e água que aumentam a saciedade, favorecendo a perda da barriga. Além disso, o rabanete também tem ótimas quantidades de potássio, um mineral que diminui a retenção de líquido, ajudando a desinchar.

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5: 17:30, sexta-feira maravilhosa, sua linda. Sextou, hein? Hoje é dia de rock por aqui, você curtindo aquele rock and roll aqui na programação da Tropical. Lembrando que sábado e domingo temos 4 horas do rock sem parar a partir das 17 horas. Então você que é da galera do rock, então sintoniza na Tropical a partir das 17 horas, porque temos 4 horas do rock sem parar pra você.

0: você ligadinho na 95,7. Olha só quem chegou por aqui pra participar com a gente.
1: Boa tarde, Rádio Tropical. Sou a Lívia, da cidade de Três Pontas. Quero mandar um abraço pra todos vocês aí da rádio. Manda um abraço pra minha irmã Stephanie também. E eu quero oferecer pra ela aquela música, Deus de Obras Completas.
0: Beijo pra você, lindona. Pra sua irmã, viu? Ligadinho conosco. Olha só, tem gente, primeira vez que tá participando com a gente. Eu vou ouvir o áudio dela agora. Olá, tudo bem?
2: Oi, sou a Flaviane de Três Pontas. Gostaria de mandar um abraço para Stephanie Freitas, falar que eu amo muito ela, que hoje a saudade bateu mais forte. E mandar uma música para ela, Matheus e Cauã, Ser Humano ou um Anjo.
0: Stephanie bombando por aqui. Olá, turma de Três Pontas, ligadinho conosco. Beijo para vocês. Turminha de Três Pontas, sinalizada aqui no Tropical. Olha o Tchau Cascalho, Tchau Cascalho apareceu mais cedo aqui, agora que eu tô vendo. Fala Tchau Cascalho, peraí, meu amigo, agora sim.
3: Moísa, minha amiga, boa tarde, tudo bem?
0: Tudo bem.
3: Cascalho.
0: E aí, Tchau Cascalho?
3: Estamos aqui no condomínio Matuque aqui.
0: Já deve ter ido embora, né? 5 horas,
3: 30 minutos. Vamos dar um alô pra nós aqui. Dá um alô pra mim, um alô pro Auro, pro Lobão, pro Vicente, pro Jumarzão aqui, Fabinho da Zumba, O Natal também tá na Zumba.
0: Eita, vai dar
3: Zumba. Ricardo, tamo aqui na escuta, minha amiga. Você toca uma música do Queen pra nós aí. Qualquer uma, escolhe uma boa daquela. Boa dele lá e sapeca aí.
0: Pode deixar.
3: Um abraço, Moís. Bom final de semana, minha amiga.
0: Um abraço, meu amigo. Tio Cascalho, essa hora, 17 horas 33 minutos. Tio Cascalho já deve estar indo embora com a turma, né? Bom final de semana aí pra você, viu, meu amigo? Pra todos. Tem mais gente participando por aqui, deixe-me ver.
4: Boa tarde, Moísa.
0: Hoje
4: então,
0: já tô empolgou.
4: Silva, novamente.
0: Fala.
4: Aqui, manda um abraço, deixar um abraço aí legal para nosso amigo Wolverine, Claudinei. E você não mandou a música do João lá, Moísa?
0: Mandei, isso.
4: Pô, está Verona dessa aí, maneira, bonita.
0: Toquei.
4: Eu tô satisfeitão aqui, tá asfaltando tudo aqui em São Lourenço. Não vou bater mais broquete. Não vou bater mais paralelepípedo. Eu tô ficando livre disso tudo aí, minha coluna tá agradecendo.
0: Amém.
4: Manda uma música do Rick Renner pra nós, ô. Se possível for. Muito obrigado, fique com Deus. Ótimo final de semana pra vocês.
0: Pra vocês também.
4: O João, você está ligado aqui, viu? Na Tropical FM.
0: Essa turma tá animada, hein, gente? Essa turma tá animada. E olha, tem mais gente chegando por aqui.
5: Boa tarde a todos os ouvintes e a locutora maravilhosa, que eu sempre esqueço o nome da
0: Moísa. Tropical. Prazer, meu amigo, eu sou a Moísa.
5: Que é o Rodrigo, eu queria pedir a música Rock and Roll com Raul Seixas e Marcelo Nova, do álbum Panela do Diabo. Desde já agradeço e essa vai pra todos que ainda acreditam que o rock pode mudar o mundo, esse nenenzinho sem vergonha.
0: Então bora de rock nacional, toca Raul.

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1: 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Dicas para uma viagem segura com o seu carro. Problemas nas velas e nos cabos ocasionam vários problemas no seu carro, como consumo elevado, falhas, perda de desempenho, entre outros. A maioria dos fabricantes de veículos indica a troca de velas pelo menos a cada 30 mil quilômetros rodados. Já os cabos de vela geralmente são trocados a cada 50 mil quilômetros. 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
0: E por aqui seguimos, 17:47. Boa tarde pra você, bom início de noite, bom finzinho de tarde pra você. Você que tá indo embora pra casa descansar, que seja um bom descanso, tá bom?

0: 18 horas.
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4: Dado especial para Estevam Avelar. O Estevam é tricordiano, fotógrafo e um profissional que construiu uma trajetória de destaque na televisão brasileira, levando o talento nascido aqui em Três Corações para uma das maiores emissoras de televisão do país, que é a Rede Globo.
5: Marília Pereira, José Fiuk, Rita Lee, Paulo José e Zezé Mota. Pô, o filme é do caramba, é a história de Antônio Pedro.
4: Nossa.
5: Um filme sobre dublagem, né? Uhum. Sobre o estúdio de dublagem, uma coisa parecida com isso. E a Marília Pera sonhava em viajar, embora para os Estados Unidos, mas vivia ali dentro.
4: Uhum.
5: O filme é lindo, né?
4: Sim.
5: O filme é lindo. Aí, depois do Cacá de Eggs, eu fiz o filme do Júlio Bressani.
4: Sim.
5: Que aí, sim, é o oposto, assim. Júlio Bressani é outro de 220, né? A família do Júlio Bressani é aqui de campanha.
4: Uhum.
5: A mãe dele é de campanha.
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4: É o seguinte, vamos aí com a nossa meia horinha final do dá o play no rock, sexta-feira, né, minha gente? E olha, o povo não para de mandar mensagem, que coisa maravilhosa. Fala, Messinho. Peraí, tem que dar o play, né, Moísa?
7: Boa tarde, minha amiga Moísa Mesquita, tudo bem com você? Manda uma música pra nós do Fábio Júnior.
4: Ô, tá apaixonado.
7: Caça e o Caçador.
4: Essa é bonita, hein?
7: Ouvir a Tropical é bom demais. Valeu, fui, tchau, obrigado. E é isso aí, Moísa. O lançamento de Batman, parte 2, será em 2028.
4: Olha só.
7: Tá bom demais, eu vi o trailer. O trailer tá top. E é isso. Valeu, fui.
4: Olha, eu vou ficar devendo caçador pra você, porque hoje é dia de rock aqui, viu, Messinho? Mas tá aqui na sequência, depois que acabar o dá um play no rock, tá bom? Um abraço pra você, Messinho!

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6: Cidade em Revista, 17 de julho de 2026. Semana reforça a importância dos cuidados com a saúde do homem. Mutirão de combate à dengue será realizado neste sábado no Jardim Paraíso. Projeto de educação patrimonial aproxima estudantes da história e da cultura de Três Corações. Associação de Catadores destaca a importância da coleta seletiva e os desafios da reciclagem no município. Capotamento em rodovia de São Tomé das Letras mobiliza bombeiros de Três Corações. Aumento da mistura de etanol na gasolina levanta dúvidas entre motoristas. Voluntários completam 5 anos de distribuição de refeições a pessoas em situação de rua. Capacitação reforça preparo de profissionais de saúde para diagnóstico e tratamento da febre maculosa. Moradora denuncia bloqueio de estrada rural no São Bentinho após corte de eucalipto. Situação do cemitério municipal volta a ser debatida na Câmara de Três Corações. Pré-cadastro para curso gratuito de cuidador de idosos segue aberto até 31 de julho. Giro da Semana relembra os principais acontecimentos que movimentaram Três Corações e região. Agenda Cultural apresenta as opções de eventos para o fim de semana. Capoeira valoriza cultura, esporte e inclusão social em projeto no Cinturão Verde.
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0: nota de falecimento. 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Saindo o féretro do Salão de Velório 2 da Funerária São Vicente de Paulo para o Cemitério São João Batista. Antecipadamente, a família enlutada agradece. 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
4: Foi aqui que pediu Queen? Vou tocar aqui um Fred Mercury pra vocês com o Montserrat, Cabaleira.

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0: Vamos com a nossa mensagem final por aqui de dar o play no Rocker, dar o play sexta-feira, né? Dia de dar uma relaxada, uma descansada. A gente sabe que nem sempre a semana é como a gente quer, né? Mas lembra que semana que vem uma outra semana, você poder fazer um novo, fazer algo diferente na sua vida, né? E lembra de seguir o teu rumo. Mesmo que ainda o seu rumo esteja com tanta coisa fora do lugar, sabe? Não se desespera, não. A tua vida era maior do que essa fase difícil que você pode estar passando. Maior do que qualquer dor que tem feito morar em teu coração. Segue o teu destino, sabe? Mesmo que ainda o passado te cause inseguranças e medos. E principalmente, não te afundes, não te tornes o teu próprio inimigo. Isso é importante, pois a tua vida é maior do que essa temporada ruim que você pode estar passando. Sua vida é maior do que qualquer decepção que fez você ruir, fez ruir a sua plantação. Sua vida é maior, pois Deus reside aí, ó, em você. Pois Deus nunca vai abandonar você. Mesmo que a esperança se negue a ser enxergada naquele deserto. Continua seguindo com sua fé, pois o teu esforço vai ser honrado por Deus. Tenha certeza disso. E por aqui eu fecho o Down Play de hoje. Desejo a você um ótimo final de semana. Que Deus abençoe sua vida hoje e sempre. Siga em frente. Siga em frente e busque sempre algo bom pra sua vida, tá bom? Beijo, fica com Deus e até segunda-feira. Lembrando que a programação da Tropical tá daquele jeito, no capricho. E daqui a pouco o Luiz Carlos de Freitas chega.

0: 19 horas.
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Agora são 19h05. Uma boa noite para você. Boa noite para quem tá ligando o rádio agora e boa noite para quem já estava ligado na sintonia com a Moísa Mesquita no programa Dá o Play. Bom descanso para Moísa nesta noite de sexta-feira e agora somos nós que assumimos o comando aqui das 19 às 20, 60 minutos de música bem selecionada do jeito que você gosta. Eu sou Luiz Carlos de Freitas, a supervisão geral é de Fernando Moza. Um abraço para você que tá ligando o seu rádio e nessa sexta-feira um abraço grande também a todos os nossos homenageados aniversariantes desta noite. Vida longa, paz, saúde e felicidade. Bom, eu quero deixar também registrado aqui a audiência do pessoal lá de São Paulo, capital. Sintonizado com a gente também, Elisa Maria e Wellington. Muito obrigado mais uma vez, obrigado pelos elogios, acompanhando o nosso programa aí em São Paulo, capital. Eu quero mandar também um abraço para você que está curtindo a nossa noite especial. Nesse momento, em Três Corações, 16 graus, umidade relativa do ar em torno de 57%, ventos que sopram até 6 quilômetros por hora. Uma sexta-feira no momento de céu limpo, sem possibilidade de chuva. Começa trazendo Lobão, a canção Me Chama. 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

0: Armandinho, ao vivo. Outra noite que se vai. 19:13, Lobão, a canção Me Chama. 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
2: Bom, quem tá fielmente sintonizado com a gente é o nosso amigo Eloísio lá na Cutia. Forte abraço para ele, uma boa noite para a família dele, obrigado pela predileção. Silvane, Novo Horizonte, Luizão também. Roda Stewart.

0: Senhoras e senhores, o cantor Elton John na canção Tiny Dancer. Pequena dançarina. 19:30. I don't wanna talk about it. Rod Stewart. Clássicos nacionais e internacionais. A gente volta já já. Segura tua onda rapidinho. 19:30. O som dos grandes amores.
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0: 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Flash. 19:37. Muito obrigado, Márcia, do Jardim das Alterosas. Gael e família. Sonho de Ícaro. Biafra.

0: Cris. Sintonia certa aqui com a gente.
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0: Santo Afonso.
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0: Olha, uma boa noite pra Clarinha de Fátima e também pra Patrícia. Patrícia da Vila Fernão Dias. Bonnie Tyler.

0: It's a Hottie. A inesquecível canção de Bonnie Tyler. 19:46, para todos os fãs. Lamentavelmente, a sua morte. Uma pessoa que se torna uma voz, o ícone, né? Inesquecível aí na música internacional.
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0: Descanse em paz, Bonnie Tyler. 19:46, outra figura que já passou também e já tá no plano espiritual. George Harrison, ex-Beatle. My Sweet Lord. 19:46 no ritmo final. Músicas que a gente não esquece.

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3: Agora são 19h54. A gente está no ritmo final. Grande abraço a você, obrigado mais uma vez pela sintonia. Estamos chegando aí, trazendo para você os clássicos nacionais e internacionais. E de segunda a sexta, o nosso encontro marcado aí pela Rádio Tropical FM. Grande abraço a você mais uma vez. Uma boa noite para todo mundo. A gente vai se despedindo aí ao som de The Cars, a canção Drive. Daqui a pouco tem A Voz do Brasil. Uma boa noite para todo mundo. Bom final de sexta-feira, amanhã, sábado, encontro marcado às 15h. Junto e misturado amanhã, não perca. It's

0: 2026.
1: E vamos aos destaques do dia na Voz do Brasil.
0: Empresas afetadas por tarifas impostas pelos Estados Unidos terão apoio do governo.
1: A Apex prepara plano de abertura de novos mercados para exportadores afetados pelas tarifas. Luciana Colares, de Holanda.
2: No início de agosto, a Apex Brasil deve apresentar um plano de diversificação de mercados, especialmente para os exportadores impactados pelo tarifaço.
0: E ainda, Banco Nacional de Antígenos integra a estratégia brasileira de defesa agropecuária contra a aftosa.
1: A estrutura permite a produção emergencial de vacinas em prazo reduzido em caso de necessidade sanitária. Thaís de Araújo.
3: O banco integra a estratégia nacional de preparação para emergências sanitárias, juntamente com ações permanentes de vigilância e monitoramento da sanidade animal.
0: E vamos falar também sobre o El Niño, que traz fortes chuvas no sul do país, ondas de calor e seca no norte.
1: Risco também de incêndios florestais, especialmente na Amazônia, no Cerrado e na Caatinga.
0: Para entender mais sobre os impactos para o Brasil, nós conversamos com o Gilvan Sampaio, do Instituto Nacional de Pesquisas Espaciais.
4: As previsões indicam que serão um El Niño de forte intensidade, há muito forte intensidade, mas não há motivo para pânico. Nós temos que nos prepararmos para fazer com que os impactos sejam os menores possíveis.
1: Na apresentação da Voz do Brasil, Mariana Jungmann e Nazi Brum.
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1: Empresas afetadas pelas tarifas anunciadas pelos Estados Unidos vão ter apoio da Agência Brasileira de Promoção de Exportações para encontrar novos mercados.
0: Para isso, a Apex vai implementar um plano de 130 milhões.
5: Isso do nosso plano. Mas enfim, isso é importante, são os setores, né? Mas pegando pesadamente a indústria, né? Então o setor de móveis, setor de cosméticos, o setor de plástico, o setor de calçados, enfim, esses setores que estão tendo esse impacto.
2: Claudemir Miller ressalta que outros destinos já estão mapeados, como os países da Ásia Central.
5: O mundo olha de um jeito diferente para o Brasil, de um país estável, um país democrático. Então, a gente está sendo demandado pelos países asiáticos. Brasil abriu até semana retrasada 651 mercados. Então, imagina a oportunidade que nós temos.
2: O impacto das novas tarifas anunciadas pelos Estados Unidos varia de acordo com o setor e a região. São Paulo registra o maior impacto em valor absoluto, US$ 3 bilhões. Já Santa Catarina tem o maior impacto proporcional, com 68% das exportações afetadas. Outra região afetada é o Paraná, estado que concentra 70% das exportações brasileiras de madeira para a construção civil americana. Reportagem Luciana Colares, de Holanda.
0: O Brasil conta com o primeiro Banco Nacional de Antígenos para a resposta emergencial à febre aftosa.
1: A estrutura foi desenvolvida em parceria entre o Ministério da Agricultura e Pecuária, o Instituto de Tecnologia do Paraná e empresa privada.
3: O Banco Nacional de Antígenos integra a estratégia brasileira de preparação para eventuais emergências sanitárias relacionadas à febre aftosa e para manutenção da segurança sanitária da pecuária. A estrutura foi desenvolvida em parceria entre o Ministério da Agricultura e Pecuária, o Instituto de Tecnologia do Paraná e a empresa Biogênesis Bagó. A parceria foi formalizada nesta sexta-feira em Garim, na Argentina. O ministro da Agricultura e Pecuária, André de Paula, falou sobre a parceria.
6: Porque esse é um laboratório reconhecido internacionalmente e ele nos empresta a credibilidade que chega com isso. Esse também é um laboratório que atende a grandes mercados, a exemplo do que ocorre conosco.
3: O Banco Nacional de Antígenos mantém armazenados em condições de alta segurança antígenos dos sorotipos de interesse para o Brasil. Em caso de emergência sanitária, esse material permite iniciar a produção de vacinas em menor prazo, sem depender de fornecimento externo. O Brasil possui reconhecimento internacional como país livre de febre aftosa sem vacinação. O banco integra a Estratégia Nacional de Preparação para Emergências Sanitárias, juntamente com ações permanentes de vigilância e monitoramento da sanidade animal. Reportagem Thaís de Araújo.
0: Atenção, estudantes que se inscreveram no processo seletivo do programa Universidade para Todos, o ProUni.
1: O resultado da primeira chamada para o segundo semestre de 2026 já está disponível.
0: Os candidatos pré-selecionados têm até o dia 24 de

0: julho para comprovar informações da inscrição junto às instituições de ensino.
1: O processo seletivo do programa Universidade para Todos, o ProUni, recebeu cerca de 530 mil inscrições para o segundo semestre de 2026. Ao todo, mais de 1.100.000 estudantes participaram das duas edições do programa neste ano. Cada participante teve a opção de selecionar até duas opções de curso, instituição e turno, conforme as regras do edital. As bolsas integrais cobrem 100% do valor da mensalidade, enquanto as parciais correspondem a 50%. Os cursos com mais inscritos nesta etapa foram Medicina, Direito e Psicologia. Criado em 2004, o ProUni oferece bolsas de estudo em cursos de graduação e sequenciais de formação específica em instituições privadas de educação superior. Para a classificação dos candidatos, o programa utiliza as notas obtidas no Exame Nacional do Ensino Médio, o Enem. Em 2026, os dois processos seletivos somaram mais de 2 milhões de inscrições, realizadas por cerca de 1.100.000 candidatos. O resultado da primeira chamada do ProUni já está disponível. Os candidatos pré-selecionados têm até 24 de julho para comprovar as informações da inscrição junto à instituição de ensino e apresentar a documentação exigida. O cronograma prevê a divulgação da segunda chamada em 5 de agosto. O resultado desta etapa será divulgado em 1º de setembro. Saiba mais em acessounico.mec.gov.br/ProUni. Reportagem Edinaldo Júnior.
2: E as inscrições para a formação continuada de escolas de tempo integral foram prorrogadas até o dia 24 de julho.
0: O curso é destinado a gestores escolares e coordenadores pedagógicos de instituições que ofertam essa modalidade de ensino.
2: Nos estados, no Distrito Federal e em municípios de maior porte, também podem se inscrever profissionais das redes de ensino que atuarão como multiplicadores na formação.
0: As orientações sobre a etapa das inscrições estão disponíveis na página de documentos do Ministério da Educação, no portal gov.br/MEC.
2: O Ministério do Meio Ambiente e Mudança do Clima apresentou as projeções mais recentes para o fenômeno El Niño após a reunião técnica de monitoramento climático realizada esta semana.
0: O cenário prevê redução das chuvas em parte das regiões norte e centro-oeste e temperaturas acima da média em grande parte do país.
2: E também aumento do risco de incêndios florestais, especialmente na Amazônia, no Cerrado e na Caatinga.
0: Já para a região sul, a previsão é de chuvas acima da média.
2: Os efeitos do fenômeno climático devem se intensificar a partir de agosto, mas serão mais sentidos no fim deste ano, segundo o pesquisador Gilvan Sampaio, do Instituto Nacional de Pesquisas Espaciais, o INPE.
0: Eu conversei mais cedo com ele para saber mais sobre o que esperar do El Niño e como tem sido feito o monitoramento dele pelos órgãos técnicos do governo federal. Acompanhe. Doutor Gilvan Sampaio, é um prazer para a gente ter o senhor com a gente aqui na Voz do Brasil. Vamos começar falando dessas perspectivas para o El Niño esse ano? A gente deve começar a sentir os efeitos mais graves a partir da semana que vem? Como é que tá as previsões de chuvas intensas aí, especialmente para o sul do Brasil?
3: Bom, nós temos aí os impactos do El Niño, eles são gradativos ao longo dos próximos meses. Os primeiros impactos nós começamos a observar ao longo das próximas semanas. E nesse segundo semestre de 2026, o primeiro principal impacto está relacionado às chuvas no sul do Brasil, principalmente Rio Grande do Sul e Santa Catarina. Então há a tendência de chuvas mais volumosas, alguns períodos com chuvas intensas, mesmo porque o auge do fenômeno El Niño se dá normalmente no mês de dezembro. Então entre novembro e janeiro, né, nós teremos o auge do fenômeno, que é quando nós observamos os principais impactos. Isso em relação às chuvas. Em relação à temperatura, aí sim, todo o Brasil, nós devemos ter, a partir do final do inverno, depois da primavera e verão, períodos com temperaturas mais altas do que a média histórica, e ao longo, principalmente da primavera e verão, alguns períodos com ondas de calor.
0: Pois é, eu ia até perguntar isso para o senhor, até o fim do ano, como é que eram as perspectivas, né? O senhor falou das chuvas mais intensas que devem começar no sul do Brasil e a seca, doutor Gilvan, a gente deve esperar também alguma seca atípica, em que regiões, como é que deve acontecer?
3: Em relação às secas, Aí é mais no norte do Brasil, norte e leste da Amazônia e norte da região nordeste, onde ocorrem os impactos do El Niño em relação às secas, né? Ou chuvas abaixo da média. Só que esses impactos, diferente do que acontece no sul, que os impactos são a partir de agora, nós esperamos os impactos mais para o final do ano, começo do ano que vem. Né? Especialmente no norte e no leste da Amazônia, né? Nós devemos ter, a partir do final da primavera, déficits de chuvas. Não dá para qualificar ainda exatamente a severidade desse déficit de chuvas. Nós vamos tentar qualificar isso ao longo dos próximos meses. E no norte da região nordeste, que é a região semiárida, aí sim é somente em 2027, né? Porque o período chuvoso principal daquela região é de fevereiro a maio. Ela tem uma componente também associado ao Oceano Atlântico, então nós devemos aguardar mais para o final do ano para avaliar a possibilidade de secas no norte da região nordeste.
0: E aqui na região centro-oeste, alguma questão em especial?
3: O principal impacto do El Niño na região central do Brasil, que inclui a região centro-oeste, a região sudeste, o sul da região amazônica e o sul da região nordeste, é o aumento das temperaturas. Né? Não tem um impacto no volume de chuvas o El Niño nessas regiões, nessa região central. Portanto, o que tem que se prestar atenção nesse momento? Nós estamos no período seco da região. Essa região central do Brasil, o período seco normalmente se estende até meados de outubro, que é quando começam chuvas mais frequentes e regulares. Com temperaturas altas, período seco, então isso faz com que a vegetação possa ficar mais seca. E aí a atenção maior é justamente com as queimadas, né? Porque com a vegetação mais seca, temperaturas mais altas, o potencial para ocorrência de queimadas aumenta. Então esse é um ponto de atenção para os próximos meses na região central do Brasil.
0: Agora, o Instituto Nacional de Pesquisas Espaciais, o INPE, onde o senhor, inclusive, é pesquisador, está atuando com diversos órgãos federais no monitoramento do clima, justamente para a preparação de todos esses eventos que o senhor mencionou agora. A partir daí foi lançada uma plataforma, né, doutor Gilvan? Queria que o senhor falasse para a gente como é que funciona esse trabalho, quais são os órgãos envolvidos.
3: Nós fizemos um trabalho, porque o que acontece? Quando ocorre um fenômeno como o El Niño, existem muitas fake news, né? Então nós juntamos os órgãos principais que monitoram o clima e meio ambiente no Brasil, que são o INPE, através do Centro de Previsão de Tempo e Estudos Climáticos, que é a instituição a qual pertenço, o Instituto Nacional de Meteorologia, a Defesa Civil Nacional, a Agência Nacional de Águas, o Serviço Geológico do Brasil e o CEMADEM. Então essas seis instituições, elas publicaram agora no mês de junho uma nota técnica, né, chamado painel El Niño, onde nesse painel El Niño nós avaliamos justamente a situação atual e como é que o que nós esperamos para os diversos setores, por exemplo, agricultura, para a defesa civil, a questão de desastres, a questão de águas, ao longo dos próximos meses. Esse painel El Niño vai ser renovado a cada mês e essa é uma informação que vai auxiliar não somente a população, mas também os diversos setores e também os tomadores de decisão.
0: Principalmente aí as autoridades estaduais, municipais também, né, que vão poder se precaver de maneira mais específica, né?
3: Exatamente, porque existe inclusive algumas pessoas falando alguns termos até coloquiais do tipo, olha, vai ser um El Niño Godzilla. As previsões indicam que será um El Niño de forte intensidade, há muito forte intensidade, mas não há motivo para pânico. Nós temos que, obviamente, nos prepararmos para os impactos do El Niño. Os principais impactos do El Niño nós já sabemos, e aí acompanhar ao longo dos próximos semanas e meses como é que será a evolução desse fenômeno para fazer com que os impactos sejam os menores possíveis.
0: O senhor tocou num ponto interessante aí, porque, de fato, o senhor até mencionou antes, né? Existem muitas fake news, existe também algumas equiparações que são um pouco equivocadas que as pessoas fazem. Eu ouvi recentemente que era um furacão, que o El Niño era um furacão. E são eventos climáticos diferentes, né? Eu gostaria que o senhor ajudasse também um pouco aqui a explicar essa diferença inclusive de preparação, se fosse eventualmente um furacão, é diferente do que a gente vai viver com o El Niño. Se é necessário as pessoas fazerem, por exemplo, provisionamentos, estoque de comida, porque pode ter inundações ou secas extremas que falte comida. A gente vive uma situação nesse sentido. Qual é a diferença?

0: diferença.
1: Não, não. O El Niño é um fenômeno que nós já sabemos quais são os impactos. Os impactos vão ocorrendo dependendo da região. Por exemplo, no sul do Brasil, nós sabemos que há a tendência de chuvas volumosas e chuvas intensas, né? Então, por exemplo, dizer que vai acontecer novamente um episódio como aquele de 2024 no Rio Grande do Sul, não dá para dizer com tanta antecedência. Mas existe a possibilidade dele ocorrer? Existe a possibilidade. Quando é que nós conseguimos prever? Nós conseguimos prever isso com no máximo aí 15 dias de antecedência. Né? Aquele episódio, por exemplo, de 2024, ele começou no comecinho de maio, final de abril, comecinho de maio. Os modelos meteorológicos, já na segunda quinzena de abril, indicavam um volume de chuvas muito expressivo para o Rio Grande do Sul. É óbvio que os modelos não conseguem dizer exatamente o volume que ocorreu, e foi um volume realmente muito extremo. Né? Então não há essa questão da população fazer estoques de alimentos, ou qualquer que seja o pânico associado. É claro que nós temos que nos preparar para os eventos extremos. Então, no caso de chuvas, tem que haver toda uma preparação, por exemplo, do poder público com limpeza de galerias, né? Eventualmente revisar sistemas de comportas, etc. No caso de secas, tem que haver toda uma preparação por conta da questão da água, né? Não é o momento de desperdiçar água, e aí eu estou falando do norte, do leste da Amazônia, do norte da região nordeste. Então tem que haver toda preparação para poupar ao máximo a água. Haja visto que o El Niño traz esse déficit de chuvas nessas regiões. Então, é esse tipo de preparação. Agora, tem que haver uma preparação, não só do cidadão, mas também do poder público, das instituições e todo o trabalho que tem que ser feito em função dos impactos do El Niño. O furacão, quando ocorre, é um evento muito extremo que ocorre num horizonte de horas, a poucos dias. Né? O que dá para comparar são as chuvas intensas que deverão ocorrer no Rio Grande do Sul e Santa Catarina principalmente. Então é tomar cuidado em relação a esses episódios extremos no Rio Grande do Sul ao longo dos próximos meses.
0: Muito bem, nós conversamos com o Gilvan Sampaio, pesquisador do Instituto Nacional de Pesquisas Espaciais, o INPE. Muito obrigada, pesquisador, pela sua entrevista aqui à Voz do Brasil.
1: Muito obrigado.
2: A Defesa Civil Nacional reconheceu hoje a situação de emergência em mais de 23 cidades atingidas por desastres.
0: Entre as cidades contempladas, há municípios que enfrentam a estiagem e a seca, enquanto outros foram atingidos por fortes chuvas.
2: As cidades ficam nos estados da Bahia, Ceará, Minas Gerais, Paraíba, Paraná, Pernambuco, Rio Grande do Norte, Rio Grande do Sul e Santa Catarina.
0: Cidades com o reconhecimento federal de situação de emergência ou estado de calamidade pública podem solicitar apoio financeiro por meio do sistema integrado de informações sobre desastres.
2: O período de seca em várias regiões do Brasil traz o surgimento de praias de água doce que viram pontos de lazer e comércio.
0: Mas você sabia que para realizar eventos ou montar estruturas nesses locais é preciso autorização do governo federal?
2: Quem traz os detalhes sobre essas regras é Uriel Ricardo.
3: No Brasil, existem praias que se formam temporariamente durante alguns meses do ano. Você já ouviu falar sobre as praias fluviais ou praias de água doce? Elas surgem quando a estiagem reduz o nível dos rios e expõe bancos de areia e trechos das margens, que passam a receber visitantes, estruturas de lazer, eventos e atividades comerciais. Quando essas praias estão localizadas em rios federais, a instalação de estruturas, eventos, atividades econômicas e outros tipos de intervenções dependem de autorização do governo federal. Os rios federais são aqueles que atravessam mais de um estado e as áreas banhadas por eles são patrimônio da União. Por isso, é necessário ter permissão de uso para explorar esses espaços, conforme explica André Luiz Nunes, coordenador geral de gestão de territórios costeiros e marginais da Secretaria de Patrimônio da União, a SPU.
4: A permissão de uso serve para eventos de curta duração, de natureza recreativa, esportiva, cultural e religiosa. Então, para qualquer uso privativo dessas áreas, tem que ser autorizado pela União. Né? E além de outras licenças lá, não dispensa licença ambiental, licença do município.
3: As orientações sobre a permissão de uso se aplicam a qualquer praia formada em rios federais, especialmente nos estados de Tocantins, Goiás, Pará, Amazonas, Mato Grosso do Sul, Maranhão, Amapá e Mato Grosso. No Tocantins, por exemplo, há a formação de praias sazonais em Porto Nacional, Luzimangues e várias outras cidades. A capital do estado, Palmas, também conta com praias como a Graciosa, a Praia do Prata e a Praia do Caju. A permissão de uso pode ser solicitada por municípios, pessoas físicas ou empresas. No caso de particulares, também é necessário ter as devidas licenças locais. Mas atenção, a autorização só vale para eventos de curta duração, como detalha André Luiz Nunes.
4: A permissão de uso para eventos de curta duração de até 90 dias, incluída a construção e a desocupação da área, ou tu pode, querendo lá, sendo necessário, prorrogar isso por mais 90 dias.
3: Quem pretende solicitar a permissão de uso pode procurar a Superintendência do Patrimônio da União no respectivo estado. Os formulários estão disponíveis na página da SPU no portal gov.br. Também é possível obter informações pelo telefone 0800-978-9005. O canal recebe ainda comunicações sobre restrições de acesso às praias, ocupação irregular, acúmulo de lixo e problemas ambientais ou sanitários. Para quem pretende aproveitar as praias fluviais, a orientação é colaborar com a preservação desses espaços, descartar o lixo nos locais adequados, respeitar a sinalização, evitar fogueiras e preservar a fauna e a vegetação local. Reportagem Uriel Ricardo.
0: Desde o início da semana, a ANP, Agência Nacional de Petróleo, Gás Natural e Biocombustíveis, realizou 268 ações com foco no combate a preços abusivos de combustíveis em 14 estados.
2: Foram aplicados 14 autos de infração por não cumprimento de envio de documentos para avaliação dos preços.
0: Isso porque nessas ações a agência também coleta informações a partir das notas fiscais fornecidas pelos postos de aquisição dos combustíveis.
2: Esses dados são analisados pela ANP e em casos de caracterização de preços abusivos, podem ser geradas autuações, processos administrativos e multas.
0: O valor das multas varia de 50 mil a 500 milhões de reais, dependendo da gravidade do caso.
2: Lembrando que denúncias sobre irregularidades no mercado de combustíveis podem ser enviadas à ANP por meio do telefone 0800-970-0267.
0: Foram as notícias do governo federal.
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0: Com produção da empresa Brasil de Comunicação.
2: Fique agora com as notícias do Poder Judiciário e do Congresso Nacional. Uma boa noite e um bom fim de semana.
0: A gente volta segunda-feira. Boa noite.
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7: Conselho Nacional de Justiça está com inscrições abertas para o Prêmio Pena Justa de Jornalismo e Comunicação.
8: Paciente ressarcido por erro em cirurgia odontológica não pode exigir também o custeio de nova operação.
7: Justiça determina que o Hospital Público em Belém, no Pará, retome atendimento à pessoa com autismo.
8: Boa noite, eu sou Marcela Luiz.
7: E eu sou Walter Lima.
8: Estão abertas até 17 de agosto as inscrições para a primeira edição do Prêmio Pena Justa CNJ de Jornalismo e Comunicação.
7: A iniciativa reconhece trabalhos que contribuam para ampliar o debate sobre o sistema penal brasileiro. Marcelo Della Líbera.
9: O plano foi criado após o Supremo Tribunal Federal reconhecer em 2023 que o sistema prisional brasileiro vive um estado de coisas inconstitucional. Para enfrentar esse cenário, a Corte determinou a elaboração de um plano nacional para reorganizar a execução penal, coordenado pelo CNJ. Quem explica é Luiz Lanfred, coordenador do Departamento de Monitoramento e Fiscalização do Sistema Carcerário e do Sistema de Execução de Medidas Socioeducativas do CNJ.
10: Então, assinou ao Poder Judiciário, ao Poder Executivo, à Academia, às instâncias da sociedade civil que se reunissem e pudessem então, chegar a um consenso sobre ações que pudessem ressignificar esse sistema prisional.
9: O prêmio contempla produções em texto, áudio, vídeo e fotografia. As inscrições são gratuitas e seguem abertas até as 23:59 do dia 17 de agosto. O regulamento do plano está disponível no site fazendojustiça.org.br.
8: Paciente pode receber de volta valor pago e indenização por danos morais e estéticos no caso de erro em cirurgia odontológica.
7: Mas segundo o STJ, se escolhe desfazer o contrato e obter a restituição, não pode exigir também que os profissionais paguem outra cirurgia feita por terceiro. Fátima Uchoa.
11: Em ação de reparação por danos materiais, morais e estéticos, um paciente afirmou ter ficado com assimetria facial após cirurgia odontológica. O Tribunal de Justiça do Rio de Janeiro reformou a sentença e condenou os profissionais a restituírem o valor gasto no procedimento, custear nova cirurgia reparadora e pagar indenização por danos morais e estéticos. A terceira turma do STJ afastou a obrigação de os dentistas pagarem a nova cirurgia, mas manteve os demais pontos. Segundo a relatora ministra Nancy Andrighi, acumular os pedidos de restituição do valor pago pela primeira cirurgia e o custeio de uma nova geraria enriquecimento sem causa, o que é proibido por lei.
8: TST garante direitos de radialista a uma diretora de imagem que trabalhava em uma instituição de ensino à distância em Londrina, no Paraná.
7: A decisão reforça a proteção dos direitos da categoria. Mila Amaral.
12: A decisão foi da terceira turma do TST. O colegiado entendeu que, mesmo sem ser uma emissora de rádio ou TV, a faculdade usava a transmissão ao vivo pela internet e via satélite. Por isso, a profissional deve ser enquadrada assim como radialista. Com reconhecimento, ela terá direito à jornada de 6 horas diárias e ao pagamento de horas extras, além de adicional por acúmulo de função. O relator do caso, ministro Alberto Balazeiro, reforçou na decisão que a lei protege quem exerce funções típicas de radialista, independente da atividade principal da empresa.
8: Justiça determina que o hospital público em Belém, no Pará, retome atendimento a pessoas com autismo.
7: O hospital tem 30 dias para regularizar o atendimento, sob pena de multa diária de R$10.000. Sabrine Menezes.
13: De acordo com o Ministério Público Federal, o Hospital Betina Ferro paralisou o atendimento de pacientes com autismo que não possuem também outras comorbidades ou doenças raras. Além disso, a unidade de saúde também está recusando novos pacientes com o transtorno do espectro autista enviados pela regulação municipal. Na decisão, a justiça acolheu os argumentos do MPF de que a restrição viola os princípios da universalidade, integralidade e equidade do Sistema Único de Saúde e os direitos das pessoas com deficiência.
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8: Uma boa noite.
7: Bom fim de semana e até segunda-feira.
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15: Eu sou Paula Groba.
16: E eu sou Ricardo Nakaoka.
15: E estes são os destaques de hoje do Jornal do Senado, que começa agora.
16: Sugestão popular que destina fundo eleitoral a calamidades públicas vira projeto.
15: Regularização de lotes de igrejas pode ser simplificada.
16: Senado terá esforço concentrado em agosto e setembro.
15: Boa noite.
16: Boa noite.
15: Uma sugestão apresentada por um cidadão pode mudar o destino de parte dos recursos dos fundos eleitoral e partidário.
16: A Comissão de Direitos Humanos aprovou a proposta que autoriza o uso desse dinheiro em ações de enfrentamento a calamidades públicas. Os detalhes com Patrícia Oliveira.
17: Os partidos políticos poderão renunciar aos recursos totais ou parciais do fundo partidário ou do fundo especial de financiamento de campanha e direcionar destinar esse dinheiro ao Tesouro para custear despesas em situações de calamidade, como enchentes, deslizamentos ou outras emergências reconhecidas pelo poder público. A sugestão é de um cidadão de Santa Catarina que recebeu mais de 20 mil apoios online e foi aprovada na Comissão de Direitos Humanos. A ideia surgiu em 2020, durante a pandemia de Covid-19, e defendia o uso desses recursos para reforçar os gastos com a saúde. Como a emergência sanitária já terminou, o relator, senador Márcio Bittar, do PL do Acre, adaptou a proposta. O relatório, lido pelo senador astronauta Marcos Pontes, do PL de São Paulo, cria uma regra permanente para todas as situações de crise, evitando que seja necessário aprovar uma nova lei sempre que ocorrer uma calamidade.
18: E fortalecer a resposta ao poder público a emergências de natureza sanitária, econômica, social e ambiental.
17: Com a aprovação, a sugestão legislativa vira projeto de lei e segue para a análise das comissões e do plenário do Senado.
0: A Comissão de Segurança Pública aprovou uma iniciativa que aumenta as penas para crimes de furto, roubo de câmeras de vigilância e sistemas de monitoramento eletrônico.
16: A proposta, que seguiu para a Comissão de Constituição e Justiça, também pune a receptação e a interrupção de serviços de vídeo monitoramento remoto. Repórter Bruno Lourenço.
19: O relator, senador Wilder Moraes, do PL de Goiás, defendeu a necessidade de endurecer a resposta penal para esse crime em virtude das consequências sofridas pela população.
20: As câmeras de vigilância utilizada por empresas privadas geralmente possuem infraestruturas conectadas à rede elétrica, sistema de armazenamento em nuvens e comunicação de dados em tempo real. Quando subtraídas, além da perda material, há comprometimento imediato na integridade dos dados coletados, da continuidade do serviço de segurança e da resposta à ocorrência por elas registrada.
19: De acordo com o projeto de lei aprovado na Comissão de Segurança Pública, o furto de câmeras ou itens de monitoramento eletrônico instalados em vias públicas ou áreas privadas com acesso ao público passará a ser punido com reclusão de 2 a 8 anos e multa. O texto estabelece ainda que quem receptar esses aparelhos, sabendo de sua origem criminosa, terá a punição em dobro. A proposta também pune quem sabota ou interrompe os serviços de vídeo monitoramento remoto de forma intencional.
0: E a Comissão de Constituição e Justiça pode votar o projeto que trata da simplificação da regularização de lotes de igrejas.
16: Pelo texto, essas instituições poderão ter seus lotes regularizados por meio do REURB, o programa que regulariza assentamentos urbanos informais. Mais informações na reportagem de César Mendes.
21: Enviado à análise da CCJ, o projeto do deputado Dr. Jaziel, do PL do Ceará, permite que instituições religiosas, de assistência social e entidades sem fins lucrativos façam uso de procedimento simplificado para obter o título de propriedade de terrenos públicos ou privados. Instituído por lei em 2017, a ferramenta chamada de REURB é uma política pública voltada à regularização de áreas urbanas ocupadas informalmente, permitindo que alguns tipos de ocupantes tenham acesso ao título de propriedade, a serviços públicos essenciais e à segurança jurídica do proprietário. Relatora da proposta na Comissão de Assuntos Sociais, a senadora Damares Alves, do Republicanos do Distrito Federal, disse que muitas dessas entidades ocupam áreas consolidadas há anos, mas a falta de documentação dificulta os investimentos e a continuidade dos serviços prestados à população.
22: A regularização fundiária constitui um importante instrumento de promoção da segurança jurídica, da ordenação territorial e da função social da propriedade. Desde a edição da Lei 13.465 de 2017, o ordenamento jurídico passou a contar com mecanismos mais ágeis para enfrentar situações consolidadas de informalidade urbana, conciliando o direito à moradia, a segurança das relações jurídicas e o planejamento da cidade. Nesse contexto, revela-se oportuno o aperfeiçoamento contínuo dos instrumentos previstos na legislação.
21: O texto inova ao prever que a regularização seja feita para um único imóvel isolado, sem a necessidade de abranger os lotes vizinhos, além de permitir que técnicos industriais e agrícolas validem as informações técnicas do processo, de forma a agilizar o trabalho nos cartórios.
1: judiciários.
15: E o Senado Federal terá 2 semanas de esforço concentrado em agosto e setembro. O presidente do Senado, Davi Alcolumbre, anunciou a medida e informou que as atividades serão concentradas entre os dias 10 e 14 de agosto e 31 de agosto e 3 de setembro.
16: Alcolumbre enfatizou que é fundamental que o Senado Federal, a Câmara dos Deputados e o Congresso Nacional se organizem para conciliar as deliberações legislativas necessárias durante o processo eleitoral. Ele ressaltou ainda que a iniciativa foi acordada com o presidente da Câmara dos Deputados, Hugo Mota, e que a intenção é garantir a aprovação de propostas pelas duas casas legislativas na mesma semana.
3: Que o calendário é exatamente o mesmo que será adotado pela Câmara dos Deputados, permitindo que o Congresso Nacional funcione em plenitude e de modo eficiente e harmônico neste período eleitoral.
15: As férias de julho oferecem uma oportunidade para conhecer de perto o Congresso Nacional e, dessa vez, de forma diferente.
16: O programa Visite o Congresso preparou uma programação especial entre os dias 18 de julho e 2 de agosto, com experiências imersivas, apresentações teatrais e atividades educativas para crianças e adultos. Os detalhes na reportagem de Yasmin Rodrigues.
4: Durante as férias de julho, o Congresso Nacional prepara uma programação especial para receber cidadãos de todo o país. Entre os dias 18 de julho e 2 de agosto, o programa Visite o Congresso funcionará todos os dias da semana, com visitas gratuitas e sem necessidade de agendamento. Em entrevista à Rádio Senado, Fábio Duarte, coordenador de visitação do Senado Federal, listou as novidades que o público vai encontrar nesse período.
23: O visitante terá a possibilidade de conhecer uma apresentação teatral em homenagem aos 200 anos da Câmara dos Deputados e do Senado Federal. Essa apresentação teatral acontece em espaços diferentes do roteiro e apresenta personagens históricos. Além disso, temos o Visita 360, que é uma experiência imersiva que usa óculos de realidade virtual. A gente tem a apresentação do filme Eunice, a primeira senadora. Teremos também programação infantil com atividades lúdicas no espaço plenarinho que acontece no Salão Negro do Congresso Nacional.
4: A programação completa com os horários e as atividades específicas está disponível para consulta em senado.leg.br/visitação, sem cedilha e sem o tio.
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16: Com edição de Paula Groba e trabalhos técnicos de João Lira, o Jornal do Senado fica por aqui. Acompanhe agora as notícias do Tribunal de Contas da União e da Câmara dos Deputados. Boa noite.
15: Boa noite e um bom fim de semana.
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25: O Tribunal de Contas da União lançou um novo portal para ampliar a transparência sobre o uso da inteligência artificial no setor público. A plataforma mostra como o TCU utiliza essa tecnologia em auditorias, atividades internas e serviços prestados à sociedade. O site reúne informações sobre as ferramentas de inteligência artificial em uso, os resultados alcançados e as regras adotadas para garantir o uso responsável da tecnologia. Também apresenta medidas de segurança, governança e proteção de dados. O objetivo é compartilhar experiências, estimular boas práticas e apoiar outros órgãos públicos a usarem a tecnologia com transparência, ética e responsabilidade. O portal é aberto ao público e pode ser consultado por gestores, pesquisadores, estudantes e qualquer cidadão interessado. Saiba mais em tcu.gov.br.
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26: Câmara aprova medidas provisórias com verba para emergência climática.
27: Mota anuncia acordo com o governo sobre dívidas dos produtores rurais.
26: Parlamentares autorizam o uso de elementos tradicionais em fotos oficiais.
27: Plenário suspende prescrição de pena para condenado que estiver foragido.
26: Boa noite.
1: A Câmara aprovou a suspensão da prescrição da pena para condenados que estiverem foragidos.
2: Atualmente, se o condenado não voltar para a cadeia, existe o risco de o prazo de punição acabar sem que ele termine de cumprir a pena. A reportagem é de Daniele Lessa.
5: O plenário da Câmara aprovou o projeto que suspende a contagem do tempo de prescrição da pena de um crime no período em que o condenado estiver foragido ou quando tiver a liberdade condicional revogada. Prescrição é quando o Estado perde o poder de punir o condenado e o prazo para isso varia de acordo com o crime cometido. Hoje, quando o condenado foge, o prazo para prescrição continua a ser contado normalmente e só zera quando ele é recapturado. Se o condenado não voltar para a cadeia, existe o risco de o prazo de punição acabar. O projeto, apresentado pelo deputado Kim Kataguiri, do Missão de São Paulo, altera o Código Penal para deixar claro que o prazo para a prescrição deixa de ser contado enquanto o condenado estiver foragido. Para justificar a proposta, ele argumentou que hoje a lei premia quem afronta a justiça e penaliza o detento que cumpre integralmente sua pena.

0: O que a gente tá fazendo agora é uma coisa muito simples. Você foi condenado, você fugiu, você perdeu o direito à prescrição. O crime não vai prescrever enquanto você tiver foragido, que é o óbvio, senão você tá premiando, você tá estimulando o sujeito a fugir, porque se ele for competente na sua fuga, não for pego num determinado período de tempo, que vai depender do crime que ele cometeu, ele pode voltar como se nada tivesse acontecido.
1: O projeto recebeu parecer favorável do relator, deputado Alberto Fraga, do PL do Distrito Federal. Ele argumentou que a proposta corrige uma distorção ao impedir que a fuga seja usada como caminho para escapar do cumprimento da pena. A deputada Adriana Ventura, do Novo de São Paulo, disse que o texto aprovado torna o cumprimento da pena mais eficaz.
2: Que a partir do momento que esse projeto impede que a fuga de condenados gere benefício indireto, né, decorrente de decurso de tempo, ele reforça a efetividade da execução penal.
1: A mesma regra valerá no caso de revogação da liberdade condicional, que acontece quando a pessoa condenada recebe autorização para cumprir o restante da pena em liberdade. Se o benefício for revogado, a prescrição também ficará suspensa até a captura ou a reapresentação do condenado. O projeto que suspende a contagem do tempo de prescrição de um crime no período em que o condenado estiver foragido ou perder a liberdade condicional agora será analisado no Senado. Da Rádio Câmara de Brasília, com informações de Antônio Vital, Daniele Lessa.
3: Segurança Pública.
4: Chico Alencar, do PSOL do Rio de Janeiro, parabeniza a Polícia Federal pelo indiciamento de 48 suspeitos de envolvimento em fraudes contra aposentados no INSS. Na opinião do deputado, as investigações revelaram uma atuação isenta e profunda da instituição.
5: Chico Alencar repudia o uso de falsas entidades rurais para aplicar golpes e desviar recursos públicos destinados à Previdência. O parlamentar também celebra a devolução de mais de 3 bilhões de reais aos aposentados lesados.
4: Kim Kataguiri, do Missão de São Paulo, critica projeto que criminaliza a misoginia. O deputado acredita que a proposta confunde o enfrentamento à violência contra mulheres com gírias e piadas usadas por jovens nas redes sociais.
5: Kim Kataguiri defende que o debate sobre proteção às mulheres priorize punições mais duras para crimes hediondos e feminicídio. Ele também critica o fato de partidos de esquerda serem contrários à redução da maioridade penal e ao endurecimento das regras de execução penal.
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3: Justiça.
4: Adriana Ventura, do Novo de São Paulo, critica os salários do judiciário que ultrapassam o teto constitucional e cobra o fim dos chamados penduricalhos. Ela cita que mais de 600 juízes furaram o limite em maio, com pagamentos que chegaram a R$500 mil em um único mês.
5: Para Adriana Ventura, as gratificações tornam o judiciário brasileiro o mais caro do mundo e ofendem a realidade dos que vivem com um salário mínimo. A parlamentar contesta a defesa desses benefícios e cobra respeito ao dinheiro pago pelos contribuintes.
3: Presidência.
4: O presidente Hugo Mota anunciou acordo com o governo sobre as dívidas dos produtores rurais. O repórter Luiz Gustavo Xavier acompanhou as entrevistas após o encontro.
7: O presidente da Câmara, Hugo Mota, anunciou que foi fechado um acordo entre o governo, representantes do setor e a Frente Parlamentar Agropecuária sobre a renegociação de dívidas de produtores rurais. Um dos pontos do acordo é que o projeto que tratava do tema não será votado e que o governo vai encaminhar uma medida provisória abrangendo os termos do acordo. De acordo com o Ministério da Fazenda, serão aproximadamente 100 bilhões de reais em dívidas renegociadas. Participaram da reunião os ministros da Fazenda, Dario Durigan, das Relações Institucionais, José Guimarães, o

0: Do governo, deputado Paulo Pimenta, do PT do Rio Grande do Sul, o deputado Arnaldo Jardins, do Cidadania de São Paulo, e a senadora Tereza Cristina, do PP do Mato Grosso do Sul, integrantes da Frente Parlamentar Agropecuária. O presidente Hugo Mota explicou as medidas.
1: No intuito de podermos anunciar o acordo feito em relação ao projeto do endividamento dos produtores rurais do nosso país. Quero registrar que essa matéria foi colocada em votação na Câmara dos Deputados há um ano atrás, um dia antes do recesso parlamentar, e durante todo esse ano, no Senado Federal principalmente, foi travada uma negociação que se buscava com o governo alterar os pontos que foram aprovados na Câmara no intuito de poder ser mais abrangente no que diz respeito a essa renegociação.
0: O líder do governo, deputado Paulo Pimenta, ressaltou ainda que a MP vai suspender o pagamento dessas dívidas por 30 dias. Já o ministro das Relações Institucionais, José Guimarães, afirmou que o acordo é resultado de uma regra que tem se mostrado eficaz na Câmara, que são o diálogo e a negociação. Segundo ele, os temas mais polêmicos têm sido conduzidos por meio da construção de consensos amplos. O deputado também destacou o papel do presidente da Câmara na articulação do entendimento e ressaltou que o resultado foi fruto de uma construção coletiva. Da Rádio Câmara de Brasília, Luiz Gustavo Xavier.
2: Trabalho. Pastor Henrique Vieira, do PSOL do Rio de Janeiro, cobra aprovação pelo Senado da proposta de emenda à Constituição que acaba com a escala de trabalho 6x1. Ele reforça que a Câmara já cumpriu seu papel e o Executivo espera os senadores para sancionar a matéria.
3: Pastor Henrique Vieira argumenta que o atraso imposto pelo Senado vai na contramão dos anseios dos trabalhadores, já que a proposta tem o apoio de 70% da população. O deputado pede prioridade na votação do texto para garantir mais dignidade ao povo.
2: Desenvolvimento regional. Porto Piauí, no município de Luiz Correia, iniciou oficialmente suas operações de exportação com envio de minério de ferro de Piripiri diretamente para a China. Flávio Nogueira, do PT, celebra o marco, ressaltando que a nova rota vai impulsionar a economia do Nordeste.
3: De acordo com Flávio Nogueira, serão 200 quilômetros a menos que o trajeto rodoviário utilizado antes para escoar a produção até o Ceará. A operação da empresa Lion Mini inaugura a nova era com a expectativa de exportar grãos para o mercado mundial em breve.
2: Economia.
4: O plenário da Câmara aprovou 6 medidas provisórias com recursos para emergências causadas por desastres climáticos e para evitar aumento no preço do gás de cozinha. O repórter Antônio Vital acompanhou as votações.
5: Na véspera do início do recesso parlamentar do meio do ano, o plenário da Câmara aprovou 6 medidas provisórias que autorizam o uso de recursos públicos não previstos no orçamento desse ano para ações emergenciais, como combate a efeitos de desastres climáticos e para evitar aumento do preço do gás de cozinha. Uma das medidas provisórias aprovadas prevê subvenção econômica de 330 milhões de reais para empresas importadoras de gás liquefeito de petróleo, o gás de cozinha. Subvenção é quando o governo repassa dinheiro para as empresas, ou para estimular a atividade econômica ou para enfrentar os efeitos de crises climáticas ou conflitos internacionais. Nesse caso, a subvenção foi necessária para evitar que o aumento do preço internacional do petróleo seja repassado aos consumidores. Outra medida provisória abre crédito extraordinário de 20 milhões de reais para recuperar os estragos causados pelo tornado que atingiu municípios do Paraná em novembro do ano passado. A medida foi aprovada de maneira simbólica, com apoio inclusive da oposição, como a deputada Adriana Ventura, do Novo de São Paulo.
6: Que esse crédito tem por objetivo atender a situação de destruição nos municípios de Guarapuava, Quedas do Iguaçu e Rio Bonito do Iguaçu, no Paraná, por conta das famílias assentadas que foram atingidas. Realmente, a gente acha que é um crédito necessário, a gente tem que atender e dar suporte a essas famílias.
5: Também foi aprovada a medida provisória que autoriza o uso de 285 milhões de reais para financiar ações de recuperação em municípios atingidos por desastres climáticos no Brasil. O dinheiro é destinado à Defesa Civil. Segundo o Sistema Integrado de Informações sobre Desastres, os meses de janeiro e fevereiro foram marcados por eventos climáticos severos que afetaram diretamente cerca de 2 milhões de pessoas, deixando mais de 70 mil desalojados ou desabrigados em 733 municípios de todas as regiões. Outra medida provisória aprovada libera 75,3 milhões de reais em auxílio financeiro para 10 mil famílias da região da Zona da Mata, no sudeste de Minas Gerais, atingida por enchentes no início do ano. Também foi aprovada a medida provisória que abre crédito extraordinário de 49 milhões para o programa Segurança Alimentar e Nutricional e Combate à Fome. O objetivo é ampliar o atendimento às populações atingidas por desastres climáticos registrados em maio, especialmente nos estados de Pernambuco e da Paraíba. O líder do PT na Câmara, deputado Pedro Czai, do PT de Santa Catarina, defendeu a necessidade de recursos extraordinários previstos nas medidas provisórias.
7: Falar da importância de todas essas medidas provisórias que hoje estão se definindo aqui no Parlamento. Desde o tema dos desastres naturais, o tema dos tornados no Rio Grande do Sul, o tema das secas, o presidente vai enfrentando os problemas, não só diante da guerra, que vivenciamos o risco de aumento dos combustíveis, o governo subsidia os combustíveis para não produzir inflação no país.
5: Foi aprovada ainda a medida provisória que libera 337 milhões de reais para combate a incêndios. Os recursos são destinados ao IBAMA e ao Instituto Chico Mendes de Conservação da Biodiversidade, o ICMBio, e atendem decisões do Supremo Tribunal Federal em ações que cobram providências do governo contra o aumento de incêndios florestais na época da seca. Todas as medidas provisórias foram enviadas para análise do Senado. Da Rádio Câmara de Brasília, Antônio Vital.
8: Política. Rodrigo Hollenberg, do PSB do Distrito Federal, faz um balanço do seu mandato parlamentar. Ele destaca a autoria de 23 projetos, como que aumenta o limite de faturamento anual dos microempreendedores individuais.
9: O parlamentar ressalta o envio de emendas para hospitais, universidade pública e instituições de pesquisa locais. Rodrigo Hollenberg defendeu também proposta de sua autoria que proíbe o funcionamento de plataformas de apostas em território nacional.
8: Raimundo, do PT do Rio de Janeiro, cobra esclarecimento sobre o crescimento patrimonial do senador Flávio Bolsonaro, que, segundo notícias recentes, ultrapassaria os 600 milhões de reais. O deputado questiona a origem dessa quantia e exige uma apuração rigorosa dos fatos.
9: Na visão de Raimon, é preciso investigar se o montante está relacionado a articulações com grupos criminosos e esquemas de corrupção. Para ele, o esclarecimento sobre a origem dos recursos é fundamental para a moralidade pública.
10: Direitos Humanos.
8: Leonardo Gadelha, do Podemos da Paraíba, alerta que o Brasil precisa se preparar para a transição demográfica, com o envelhecimento da população. Ele observa que as cidades e a legislação nacional precisam de adaptações estruturais para acolher de forma digna o público idoso.
9: De acordo com Leonardo Gadelha, é importante manter as pessoas idosas ativas e integradas ao mercado de trabalho. Para o parlamentar, aproveitar a plena capacidade física e cognitiva desse público traz benefícios sociais e econômicos ao país.
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10: Votação.
8: A Câmara aprova o uso de elementos tradicionais em fotos de documentos oficiais. A repórter Daniele Lessa acompanhou a votação.
15: O plenário da Câmara aprovou o projeto que garante a povos indígenas e demais povos tradicionais o direito de usar elementos culturais, étnicos ou religiosos em fotografias de documentos oficiais. Entre os exemplos previstos estão o cocar indígena, o turbante dos povos de matriz africana e outros elementos étnicos, culturais e religiosos. O projeto, que foi apresentado pela deputada Célia Chacriabá, do PSOL de Minas Gerais, diz que a autorização valerá para documentos oficiais de identificação, como carteira de identidade, carteira de habilitação, passaporte e carteira de trabalho. Na prática, a proposta busca evitar que pessoas sejam obrigadas a retirar símbolos de sua cultura ou religião para tirar fotos para documentos. A única exigência é que o elemento usado não impeça o reconhecimento da fisionomia da pessoa. A relatora no plenário, deputada Sônia Guajajara, do PSOL de São Paulo, lembrou uma situação em que uma mulher negra escutou que só poderia tirar foto para a carteira de habilitação usando o seu turbante se apresentasse uma carta da sua mãe de santo ou um documento comprovando que tinha câncer. A deputada disse que é preciso impedir que episódios como esse se repitam e que usar esses elementos em fotos oficiais é ter o direito e a liberdade de viver de acordo com crenças pessoais.
10: São expressões visuais de culturas e tradições, como o cocá indígena, que representa a relação com a natureza e com os animais, o vínculo espiritual com a terra e os antepassados. Assegurar aos povos indígenas, aos afro-brasileiros e demais povos tradicionais, o uso em documentos oficiais de símbolos de sua comunidade é assegurar a dignidade humana.
15: Segundo a relatora Sônia Guajajara, a proposta deixa expresso em lei um direito que já deveria ser garantido pela Constituição, que protege a liberdade religiosa, e por convenções internacionais assumidas pelo Brasil. Ao defender o projeto, o deputado Wildo Rocha, do MDB do Maranhão, disse que esses elementos, como o cocário turbante, valorizam a cultura do país.
16: Isso promove a cultura brasileira, isso é respeito à cultura indígena, é respeito aos povos originários.
15: Alguns deputados no plenário disseram que seria incoerente exigir que as pessoas tirem óculos e enfeites para fotos de documentos e, ao mesmo tempo, permitir o uso de elementos tradicionais. O deputado Alberto Fraga, do PL do Distrito Federal, defendeu que a proposta também poderia incluir a autorização de uso desses objetos pessoais nas fotografias. O projeto que autoriza o uso de elementos tradicionais em fotos de documentos oficiais agora será analisado no Senado. Da Rádio Câmara de Brasília, Daniele Lessa.
9: Câmara aprovou o projeto que reconhece o hip-hop como manifestação da cultura nacional. Inácio Arruda, do PCdoB do Ceará, destaca que o movimento representa a cultura popular das periferias e a voz de trabalhadores e jovens que buscam melhores condições de vida.
3: Inácio Arruda compara a força poética do hip-hop ao repente e aos cantadores de viola do Brasil profundo. Ele acredita que o movimento se consolida como um pilar do desenvolvimento social e de geração de riqueza econômica nas comunidades brasileiras.
9: Termina agora o Jornal Câmara dos Deputados, produzido pela Rádio Câmara, com trabalhos técnicos de Wellington Teles e apresentação de Val Monteiro e Márcio Aquilissardi. Uma boa noite para você.
3: A Voz do Brasil volta na segunda-feira. Boa noite e bom fim de semana.
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0: 21 horas.
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